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1: Consagrando.
0: Produção de Marcelo Barbosa, apresentação de Simone Silva, edição de áudio Rony Ulis e a finalização com ele, Nabucodonosor de Queiroz.
2: O homem é bom, o homem é espetacular.
0: Orientador da célula de programação, Alex Oliveira. Lúcio Filho é o gerente geral da Leste FM 96,7. O coordenador do Sistema Leste de Comunicação é o jornalista Ilo Santiago Júnior. A Leste FM é uma emissora do Sistema Leste de Comunicação. Obrigado, obrigado, amigo ouvinte, pela companhia agradabilíssima. Te espero para mais um encontro na mesma sala de reboco e com aquela nordestinidade em forma de música, poesia e, claro, muita alegria.
2: Vamos embora, maestro.
0: Um forte abraço e até o próximo Consagrando.

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1: 93.
2: A toada Lua e Estrela é do compositor Vinícius Cantuária, que na década dos anos 1970 integrou a banda de rock progressivo O Terço. Entre suas composições, a mais famosa é Só Você, da primeira metade dos anos 1980, e que depois foi gravada por vários artistas, como Fábio Júnior e Fagner. Outro sucesso seu é do início da mesma década, Lua e Estrela, gravada na voz de Caetano Veloso, que você ouve agora na Alesse FM.

2007, o cantor e compositor alagoano Djavan lançou o disco Matizes. O álbum reúne ritmos diferenciados como samba, blues, baladas, boleros, bossa nova e canções típicas. Ouça na rádio Alesse FM a música Delírios dos Mortais, uma das faixas do trabalho que se soma a outros hits do artista, a exemplo de Pedra e Fera.

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de Paula e Márcio Brandão são autores da música Amigo do Sol, Amigo da Lua, lançada na década dos anos 1980. Benito ficou famoso depois de Retalhos de Cetim, que lhe abriu as portas para o sucesso no Brasil e no exterior, tendo sido gravada por Jair Rodrigues, pela orquestra de Paul Morriat e pelo guitarrista americano Charlie Byrd. Figurou também entre as composições

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2: Olá pessoal, aqui quem fala, alunos e alunas do programa Alcance, melhor cursinho de escolas públicas do estado do Ceará. E eu vim aqui falar um pouco para que vocês consigam se programar na prova de linguagens e códigos. Sabemos que houve alguma mudança nessa prova, né? Uma coisa muito interessante, quando os alunos pegaram a prova, sentiram logo que na primeira questão havia um texto e desse texto foram retiradas 5 questões. Esse tipo de estratégia é muito conhecido para nós já pela Universidade Estadual do Ceará, pela FUVEST, pela Unicamp, pelo ITA. Então foi uma novidade que vem e vai continuar esse ano. Então isso é para ajudar vocês no tempo da prova. Mas tem pontos positivos e pontos negativos. Então hoje a gente vai falar um pouquinho dos conteúdos mais abordados nos últimos 5 anos na prova de linguagens e códigos. O mais importante, gente, é ler, né? Interpretação de texto, certo? E autores contemporâneos a gente vai ver que estão muito presentes hoje na literatura. E também a gente tem músicas, né? Textos verbais, textos não verbais,

corrigir toda a prova de gramática, a prova de interpretação, literal, de questões fáceis, médias e difíceis, vão sair desses textos, certo? Então, textos verbais e não verbais, charges, tirinhas, memes, músicas, gráficos, fazendo avaliação das figuras de linguagem, das funções de linguagem, não, por favor, vocês diferenciem figuras de linguagem de funções de linguagem. A função do texto é para que serve esse texto, tá? Um relato, um diário, ele serve para quê? Um artigo de opinião, para que é que ele serve? Então, a função da linguagem, ela é nesse aspecto. A figura de linguagem é um recurso linguístico em que o autor, ou qualquer pessoa pode ser um autor, né? Ela vai estruturar o texto dela por meio de metáforas, né? Então, é por isso que a gente, às vezes, gosta de uma música, tá? Uma ironia, um jornalista utiliza, certo? Então, aí vão ser cobrados, né? Nesse sentido, além da interpretação de texto, ela vai ser cobrada pelos gêneros e tipos textuais. Também não confundir. Gênero é um objetivo de um texto. Um e-mail, por exemplo, não existia antigamente. Hoje, ninguém manda carta pessoal. Hoje nós temos vários gêneros novos, a crônica, que é um gênero muito explorado, e a poesia, no Enem, e temos os tipos de texto, que é o narrativo, o dissertativo, o descritivo, o injuntivo e o expositivo, que também são cobrados, mas são cobrados mais o gênero, gente, tá? A gente vê essa cobrança do tipo textual mais frequentemente na UES, tá bom? As funções da linguagem é bom que vocês entendam, é bem fácil, tá? Eu tenho a função referencial, emotiva, conativa, fática, metalinguística e poética. Eu tenho um texto que pode ter mais de uma função dessa, tá? Inclusive, a gente tem aulas maravilhosas aqui aos sábados, aulas nos interiores, em que a gente trabalha todas essas temáticas. Aí tem um conteúdo que está sendo cobrado em todas as provas. Esse ano nós tivemos 4 questões sobre esse conteúdo, que se chama variação linguística. Então,

0: você saiba o que é uma variação específica, tá? Mas ele vai cobrar a partir do texto e aí você pode ler o livro do Marcos Bagno, O Preconceito Linguístico, que está lá na lista do Enem. Coesão e coerência foi muito explorado, também serve para redação. A parte de literatura a gente vai ter um momento só para isso, certo? Artes, a prova não é uma prova só de linguagens, né? Língua portuguesa. Nós temos a parte de arte, com todos os movimentos artísticos, é onde os alunos caem muito, tá? Parte de tecnologia da informação e educação física também, que são cobradas. Como é que vai cobrar isso, Isolda? Tecnologia de informação são textos sobre fake news, comunicação social, redes sociais, essas vocês vão tirar de letra, linguagem digital, tá? E a educação física, ele vai trabalhar a questão do esporte, do balé, do corpo, né? Então, é o esporte como ferramenta também de um fenômeno cultural, certo? E corpo e sociedade. Então, é muito importante que vocês destrinchem, além da língua estrangeira, que vocês vão escolher inglês ou espanhol, mas é importante que vocês façam um planejamento, né, desse conteúdo aí que eu coloquei, que é o conteúdo que vai ser mais cobrado aí nos Enems, nos últimos 5 Enems. Então, a gente depois vai gravar um de literatura especificamente, e eu agradeço a vocês, a escuta. Venham para as aulas, a professora Isolda Colasso, os outros professores da casa vão te receber com muito prazer. Um abraço e tudo de bom.
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4: Estão abertas até esta quinta-feira as inscrições para o primeiro seminário Comunicação Pública e Justiça, iniciativa voltada à promoção do intercâmbio de conhecimentos, experiências e boas práticas em comunicação pública institucional no âmbito do sistema de justiça. A programação reúne profissionais da área, especialistas e representantes de instituições públicas para discutir desafios, tendências e soluções relacionadas à comunicação interna, incluindo temas como engajamento, participação, colaboração, diversidade, inovação e uso de múltiplos canais de comunicação. Carolina do Vale é coordenadora de jornalismo e portais da Assessoria de Comunicação do Tribunal de Justiça do Ceará e dá mais detalhes sobre o evento.
5: O principal objetivo do seminário é criar um espaço de reflexão, aprendizado e de troca de experiências sobre comunicação pública, especialmente no sistema de justiça. Nessa primeira edição, nós vamos abordar um tema que tem ganhado cada vez mais importância nas instituições, que é a comunicação interna e o seu papel estratégico no engajamento das equipes e na construção de ambientes de trabalho cada vez mais integrados e colaborativos. A programação reúne palestra, debate e oficinas sobre temas atuais e inovadores, como inteligência artificial e linguagem simples, sempre com esse foco em fortalecer a comunicação pública e aproximar as instituições da sociedade.
4: O encontro conta com a parceria do Laboratório de Inovação do Tribunal de Justiça do Ceará, Tribunal de Justiça do Rio de Janeiro e Universidade de Fortaleza. Eveline Urano, da Alesse FM.
1: 9:24.
6: Cristóvão Bastos e Aldir Blanc são os autores da música 50 Anos, gravada pelo cantor e compositor Paulinho da Viola. O também pianista e arranjador Cristóvão Bastos é parceiro de grandes nomes como Chico Buarque, com quem compôs Todo Sentimento, Paulo César Pinheiro, Aldir Blanc, Paulinho da Viola, Elton Medeiros e Abel Silva. Ouça 50 Anos com Paulinho da Viola, música do ano de 1997, do disco Beba da Chama.

da Fantasia é o título do primeiro LP do cantor e compositor mineiro Paulinho Pedra Azul. O álbum é do ano de 1982 e reúne canções autorais e de parceiros. Ouça na rádio Alessia FM, Paulinho Pedra Azul cantando Jardim da Fantasia.

Blitz foi formada em 1980, no Rio de Janeiro. 2 anos depois, lança o primeiro compacto, Você Não Soube Me Amar, que tocou em todas as rádios do país, garantindo o primeiro LP, As Aventuras da Blitz. Depois do terceiro LP, a banda se desfez em 1986, voltando a se reunir ocasionalmente para shows. Fernanda Abreu seguiu carreira solo e Evandro Mesquita se firmou como ator. Ouça Você Não Soube Me Amar, de Guto, Zeca Mendigo, Ricardo Barreto e Evandro Mesquita, na sua rádio Alesse FM.

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1: O sucesso escolar é real quando todo mundo participa e é uma vitória de todos. 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Se todos cuidarem da escola, a escola cuidará melhor de cada aluno. O envolvimento, a participação, a cobrança, tudo isso contribui para o sucesso escolar do aluno. Um resultado que é de todos.
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3: 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Diego Cunha, da Alesse FM.
0: 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O Supremo Tribunal Federal decidiu nesta quarta-feira, por unanimidade, que as medidas protetivas de urgência previstas na Lei Maria da Penha podem ser aplicadas a toda forma de violência de gênero contra a mulher. Antes da decisão, a norma que foi criada em 2006 era aplicada somente em casos de violência doméstica familiar ou relações íntimas de afeto. Entre as medidas protetivas previstas na Lei Maria da Penha estão o afastamento do agressor do lar, proibição de aproximação da vítima, uso de tornozeleira eletrônica e decretação de prisão preventiva. A discussão chegou à corte por meio de um recurso apresentado a uma decisão da Justiça de Minas Gerais, que negou a concessão de medidas protetivas a uma mulher ameaçada por seu vizinho. Segundo o processo, o vizinho acreditava manter um relacionamento amoroso com a mulher e passou a ameaçá-la. Após ser constantemente assediada pelo acusado, a vítima passou a sofrer crises de ansiedade e de pânico. Em um dos episódios, o homem disse que iria matá-la se não tivesse um relacionamento com a vizinha. No julgamento, prevaleceu o voto do presidente da corte, ministro Edson Fachin. Para ele, a proteção não se restringe ao vínculo de afeto entre agressor e a vítima.
5: As medidas protetivas na Lei 11.340 previstas aplicam-se, em meu modo de ver, a toda forma de violência contra a mulher baseada no gênero, independentemente de sua ocorrência no âmbito doméstico, familiar ou relação íntima de afeto, devendo ser aplicadas pelo juízo competente para apreciar a situação de risco à integridade da ofendida.
0: O ministro Flávio Dino sugeriu que a lei seja aplicada durante as eleições de outubro para combater a violência política de gênero contra as candidatas.
6: Nós temos sim um desestímulo profundo à presença de mulheres na política, não só por conta das relações assimétricas e estruturais que ainda existem na sociedade, mas pela violência física e simbólica contra as mulheres. Isso faz com que muitas candidatas se vejam diante da escolha cruel entre a proteção dos seus filhos, da sua filha, do seu lar, ou a busca da realização da vocação pública para a vida pública.
0: A partir desse entendimento, caberá à Justiça Eleitoral decidir sobre a concessão de medidas de proteção. Com informações da Agência Brasil e colaboração de Ossama El Gauri, da Rádio Nacional em Brasília, Daniela Longuinho.
2: 9h41.
7: A cantora e compositora Flávia Venceslau lançou seu terceiro CD, Saia de Retalhos, no ano de 2010. O álbum tem participação de Margarete Menezes e de Mariene de Castro. Nascida em Nova Floresta, na Paraíba, um dos marcos na carreira de Flávia Venceslau foi a conquista, em 2007, do Troféu Caymmi na categoria Melhor CD Regional pelo primeiro disco intitulado Agora. Na Alesse FM, ouça Flávia Venceslau cantando de sua autoria Te Desejo Vida.

compositor cearense Raimundo Fagner no disco Romance no Deserto. A música, de autoria de José Henrique Rodrigues, é uma versão feita por Fagner e Fausto Nilo. Rodrigues é poeta, músico, publicitário, produtor de televisão e tem mais de 1000 canções registradas na Sociedade de Autores da Venezuela. Ouça Ansiedade com Fagner.

toca do subúrbio de Pilares, Sandra de Sá aprendeu sozinha a tocar violão. No final da década de 1960, começou a frequentar os bailes de soul music organizados pelo movimento Black Hill. Em 2000, gravou o álbum Momentos que Marcam Demais, com participações de Falcão da banda O Rapa, Cássia Eller e o rapper Gabriel Pensador. Ouça na sua 96,7, Dançando com a Vida, com Sandra de Sá e Gabriel Pensador.

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1: 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A Lei Maria da Penha completa 20 anos em 2026. A legislação, que foi sancionada em 2006, conta com 46 artigos distribuídos em 7 títulos. O objetivo é prevenir e coibir a violência doméstica e familiar contra a mulher. A norma foi intitulada Lei Maria da Penha em homenagem à cearense Maria da Penha Maia Fernandes. Ela foi agredida pelo marido e ficou paraplégica. Segundo o Ministério da Justiça e Segurança Pública, o Brasil registrou 732 feminicídios no primeiro semestre deste ano. Isso equivale a 4 mulheres assassinadas por dia. A titular do primeiro juizado de violência doméstica e familiar de Fortaleza, a juíza Rosa Mendonça, ressalta que o Tribunal de Justiça do Estado do Ceará atua com 10 juizados de violência doméstica em todo o estado.
2: As várias...

0: somente de medidas protetivas e os outros dois só de ações penais. Também temos juizados especializados só de violência doméstica em Calcaia, Itacaraú, Crato, Juazeiro, Xadá, Sobral. São ao todo 10 juizados de violência doméstica em todo o estado. E nas cidades onde não existe um juizado especializado, todas as matérias, todos os crimes contra a mulher da Lei Maria da Penha são tratados na própria comarca, onde está aquela jurisdição.
1: No Ceará, os casos de feminicídio seguem como um dos principais desafios para enfrentar a violência contra a mulher. Conforme os dados do Fórum Brasileiro de Segurança Pública, o estado registrou 47 vítimas de feminicídio em 2025, um aumento de 14,2% em relação a 2024, quando foram contabilizados 41 casos. Em 2023, foram registrados 42 feminicídios contra 29 em 2022. A juíza Rosa Mendonça ressalta que a Lei Maria da Penha contribui para discutir a violência contra a mulher nos espaços públicos.
0: É importante essa legislação porque tirou a questão da violência contra a mulher, da violência doméstica, de dentro das quatro paredes e trouxe para o espaço público, onde é visto que a violência contra a mulher não é um problema só daquela mulher que está vivenciando aquela situação, mas de todos nós enquanto sociedade. Então, todos nós temos a obrigação de trabalharmos contra essa violência que afeta não só a mulher, mas a família e a sociedade de uma forma geral, porque hoje nós temos uma sociedade adoecida, mas essa sociedade ela nasce de onde? De dentro de casa.
1: A Procuradoria Especial da Mulher da Assembleia Legislativa do Estado do Ceará realiza uma programação especial em alusão ao Agosto Lilás, campanha nacional de conscientização e enfrentamento à violência contra a mulher e aos 20 anos da Lei Maria da Penha. Ian Gomes, da Alesc FM.
2: 10 horas.

0: inclusive a propaganda eleitoral no rádio, na televisão. Esse painel teve presidência do juiz de direito Marcelo Rosen e o palestrante, o juiz federal Jorge Marmstein, que é uma sumidade. E como debatedor, o juiz auxiliar da presidência do TRE do Ceará, Alisson Simão, e a professora doutora da Universidade Federal, Raquel Cavalcante. Esse é o tema do programa. Aliás, a professora Raquel, que lançou esse livro, Direito Eleitoral, Base Permanente de uma Legislação Mutável, Princípio do Direito Eleitoral. Eu fiz um programa com ela aqui, por questão de ordem, na véspera desse evento. O evento, inclusive, reuniu uma mesa redonda de altíssimo nível. Dentre as participantes, minha convidada, a doutora Roberta Laena, está aqui comigo. Ela é doutora em Direito, ela é servidora do Tribunal Regional Eleitoral do Estado do Ceará, e ela coordena a Escola Judiciária Eleitoral, tem experiência no direito, evidentemente, com ênfase em direito constitucional, participação política das mulheres, gênero e eleições.
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0: Doutora Roberta Laena, ela participou numa conversa lá no lançamento do livro e contou com a participação dela, das professoras doutora Juliana Diniz, Maria Vital, o Luigi Malenchini, que é esposa da doutora Raquel, e a doutora Raquel, autora do livro, por um lançamento extremamente prestigiado. E a gente vai aproveitar a expertise, a inteligência da doutora Raquel, para a gente falar sobre esse assunto, porque a senhora, doutora Roberta, a senhora já tinha lançado, e a senhora já tinha vindo aqui no programa, a senhora tinha lançado esse livro, Fictícias, Candidaturas de Mulheres e Violência Política de Gênero, que é um tema que, vez por outro, volta à baila, né? Quer dizer, esse tema continua no ordem do dia das eleições, a questão da importância das candidaturas femininas, de aumentar a participação da mulher na política. Doutora Roberta, tudo bem?
2: Tudo bem.
0: Uma vez.
2: Obrigada.
0: Que ótimo.
2: Tudo bem, obrigada. Agradeço o convite. Uma satisfação estar aqui para a gente conversar um pouquinho sobre eleições.
0: O que a senhora já tinha escrito em fictícia bateu, né, com o livro da doutora Raquel.
2: Sim, sim. Nessa pesquisa em 2020, né, foi lançada aí na pandemia, mas é um tema que, infelizmente, continua muito presente, porque a cada eleição os partidos continuam fazendo as mulheres de fictícias, né, registrando candidaturas para cumprir a cota de gênero. Isso não mudou, melhorou bastante com a súmula do TSE, em 73, as cassações, os tribunais cassacionistas, cada vez mais. Muitas cassações aconteceram no TSE e nos TREs, né? Então, assim, vem mudando, não dá para dizer que não houve uma evolução. Mas, ainda assim, temos muitos casos de mulheres fictícias, de mulheres que são colocadas pelos partidos sem sequer saber, né? Eles são utilizados sem saber.
0: Pois?
2: Sem saber, as mulheres não sabem.
0: Candidatas fictícias.
2: Então, é um problema.

0: necessidade, que eu defendo também, de termos um julgamento com perspectiva de gênero para esses casos, né? Inclusive...
1: Como assim, doutora? Explique o que é um julgamento sob a perspectiva de gênero.
0: Não. O CNJ recomendou, agora briga, que julgadores, magistrados e magistradas, ao analisar os casos, tenham um olhar, uma lente de gênero, que é considerar o contexto, como as coisas acontecem e, sobretudo, as opressões do sistema patriarcado.
1: Em cima da questão da dura lex, sede lex, mas olhar o contexto de que aquela mulher foi colocada, né, dentro de uma prática que é uma prática ilegal, quer dizer, mas muitas vezes foi levada até, né?
0: Exatamente.
1: Essa questão.
0: Exato. É olhar para a candidata, no caso, né, trazendo para o caso da candidatura fictícia, como ela ocorre e quem faz isso acontecer. Como é que ocorre? Não é a mulher que vai atrás de ser fictícia, são os partidos que cooptam.
1: Muitas vezes precisam ser até responsabilizados por um caso.
0: Exatamente. Eu defendo que se deveria ter uma responsabilização dos partidos, porque as mulheres, elas são feitas fictícias e tem uma questão de gênero muito forte aí, de questão mesmo de subjugação das mulheres. Eu entendo que se instrumentaliza, e quando eu convido uma mulher para ser fictícia, eu estou dizendo que aquela mulher não serve para a política. Política é coisa de homem, então eu vou usar só para ser, pra você ser fictícia.
1: Então, de encontro ao discurso oficial, né?
0: Exatamente.
1: Porque o discurso oficial é outro.
0: De incentivo, né? A participação, igualdade. Na prática, você continua chamando para ser fictícia. Você está dizendo para a sociedade que mulher não serve para a política, porque você quer só para fictícia. Então, há uma questão séria a ser ainda debatida. E isso está no livro, mas a Raquel trouxe muito bem no livro dela.
1: Isso está em objeto no âmbito do Tribunal Eleitoral, né, fazendo balizamentos para que evidentemente casos devem acontecer nas eleições desse ano para julgamentos. E o período eleitoral é um período especial, por isso que a justiça eleitoral é especial, então os prazos têm que ser muito rápidos. Sim. Porque a justiça tem que interferir rapidamente para impedir que uma fake desgaste, porque não há muito tempo, né? Tem passada a eleição, né? O voto foi para a urna, aí perde o objeto.
0: Perde o objeto. O tempo é curto, né? Então,
1: para que aquilo não crie um dano irreversível.
0: Exato.
1: Né? Em alguém.
0: É. Eu acredito que, no caso dessas candidaturas de mulheres, por exemplo, se poderia pensar um pouco mais em acompanhar as campanhas, porque facilmente você, numa campanha, percebe quem é real e quem é fictício. É porque as mulheres fictícias, elas não fazem campanha, não tem rede social. Quando tem, você vê eles poucas postagens, não fazem caminhadas, passeatas, não pedem, né, não participam das reuniões que o Justiça Eleitoral convoca. Então, não é difícil você constatar uma candidatura fictícia. Isso sendo rapidamente constatado em objeto de ação, se consegue aí, de alguma forma, mudar esse panorama e melhorar um pouco a situação.
1: Isso já era assim quando a senhora escreveu o livro fictício?
0: Não, porque eu escrevi em 2019.
1: Sim.
0: Então, não tinha nem legislação de violência política de gênero, não tinha sua. Estava começando aí, né, o caso grande.

0: assumiram, são todas entrevistadas sob sigilo, mas assumiram e foram vários casos. Eu entrevistei uma que era, trabalhava para o candidato a prefeito, ela disse que foi com medo de perder, que eu chamo de candidata coagida. Teve uma que foi sem saber, não sabia, então descobriu depois e conseguiu tirar o nome dela. Teve uma que foi enganada. Acontece muito, os partidos convidam, a pessoa acredita que é candidata e depois descobre que é um convite faz de conta. Não, realmente, eles não vão incentivar, não dão dinheiro, não financiam, não chamam para reunião. Então, são vários tipos. Eu fiz esse mapeamento inicial, ainda pretendo no futuro atualizar com essas discussões, mas eu tenho essa importância histórica. Eu tive muita sorte. Eu digo que eu tive sorte porque eu escrevi no momento e veio a decisão do TSE e mudou todo esse panorama. Então,
1: pela sua experiência como servidora da Justiça Eleitoral, a senhora coordena a escola judiciária, né? Que é presidida, né, a escola pelo desembargador, né, Edilberto?
0: Edilberto Lima.
1: Pela sua experiência, pela sua, a senhora é servidora de carreira, analista judiciário do Tribunal Regional Eleitoral, a senhora acha, na sua percepção, que quem escreveu um livro, quem pesquisou o assunto, quem conversou sobre sigilo, sobre o anonimato, e ouviu esses relatos, depois da decisão do Tribunal Eleitoral, né, que houve todo um arcabouço, acredita que isso ainda vai ser repetido?
0: Infelizmente.
1: Vai.
0: Infelizmente. A cada eleição, a gente vê uma melhora, né, com o rigor do TSE e dos TREs. Os partidos têm um receio e sabem que não podem mais, como quando eu entrei na Justiça Eleitoral, eu pegava, eu fui chefe de cartório em vários municípios.
1: Quando foi que você entrou?
0: Eu entrei em 2006.
1: Foi no ano que começou o questão de ordem, gente.
0: Então, os processos de prestação de contas eram zerados. Não tinha um gasto. E eu não.
1: Não tinha gasto?
0: Não, zero.
1: Como alguém faz campanha assim?
0: Exatamente. Eu não entendia. Né? E aí foi quando eu me deparei com a primeira candidata fictícia que entrou na minha sala e disse: doutor, eu não quero ser isso aqui que botaram no papel. Eu não sabia ler. Ela escreveu o candidato, ela chegou na minha sala dizendo: por favor, tire meu nome. Me disseram que eu estou aqui como. E aí foi que eu fui entender que existia isso que eu não sabia que existia. E hoje já mudou muito. Hoje você não paga uma prestação de contas zerada, né? E os partidos tentam minimamente incentivar, mas assim, ainda teremos casos, porque infelizmente alguns partidos aprenderam a maquiar. Então eles colocam ali.
1: Coisa,

0: mesmo aquela que eu chamo de aliada, né? Eu entrevistei ela e disse assim, eu vou quantas vezes ele me chamar para ser amiga do prefeito.
1: Aí ela disse,
0: sabendo que está errada. Eu defendo, e a minha tese é essa, que mesmo nesse caso ela é vítima de uma violência política de gênero, porque você ser amiga do prefeito,
1: é ameaça, talvez, tomar um cargo.
0: Minha cidade, sobretudo, minhas entrevistas foram todas de eleições municipais, né? Então, tem uma questão de gênero muito forte no patriarcado aí. Então, há esse impacto. Mas a gente sabe que pela súmula há várias consequências, né? Há inelegibilidade, enfim. Há consequências para as mulheres que participam da fraude.
1: Doutora Roberta Laína aqui comigo. Doutora, como foi lá o debate por ocasião do livro da doutora Raquel, que está aqui?
0: Sim.
1: O maravilhoso. Ela já esteve aqui, antes do lançamento. A gente já fez um programa muito, muito legal sobre o mergulho que ela fez nos princípios de direito eleitoral. Ela fez até um estudo comparado, etc, etc.
0: Foi um momento excelente. Eu quero, inclusive, agradecer. Raquel é uma pessoa muito generosa, né? Ela
1: é uma grande colaboradora nossa aqui.
0: E luta da justiça eleitoral. Raquel é observadora. Toda eleição ela trabalha. Está sempre com a gente. É nossa editora adjunta. Nós temos a revista Sufrágio.
1: Ela já veio aqui fazendo então, um relatório
0: das eleições.
1: Das eleições,
0: né?
1: Observadora.
0: Isso. Então, ela é colaboradora da escola. Ela é na editora adjunta, junto com o doutor Marcelo Roseno, da revista Sufrágio.
1: Nossa,
0: revista
1: também,
0: da TRE. Exato. Então, nós temos uma parceria de longas datas com ela. Ela participa de muitos eventos. E ela me fez esse convite muito generosamente para participar do diálogo com a professora Juliana e com a professora Maria Vital, dos professores que eu admiro bastante. E foi muito rico, muito interessante. Nós falamos um pouco do livro e da pessoa da Raquel, porque o livro ele mostra muito quem é a professora Raquel. É uma professora comprometida e que realmente pratica, ela é muito coerente, ela pratica o que ela defende, né? O livro fala muito dos princípios e da importância da democracia, das atitudes democráticas, que é quem convive com ela sabe que ela é exatamente isso, né? É uma pessoa que defende o direito eleitoral e trabalha toda a eleição, voluntariamente, como observadora. Então, ela ensina para os alunos dela e ela nos recebe, faz parceria com a justiça eleitoral e trabalha com uma generosidade, assim, incrível. Então, nós focamos muito na

0: resoluções novas.
1: Depois de 2 anos, o Brasil tem um novo acabouço.
0: Por isso que é tão difícil passar um código, né? Nós não temos um código atualizado e é difícil passar. E o que a Raquel fez? Ela focou nos princípios, que são imutáveis. A base principiológica do direito, né, que é muito importante, está toda aí. Então, do direito eleitoral, ela trouxe os principais, todos os princípios que fundamentam. Então, não importa a base, 2 anos, os princípios estão aí. Ela foi, assim, genial, inclusive no título, bases permanentes de um direito mutável.
1: E um detalhe, doutora Roberta, por não ter esse código eleitoral,

0: algumas eleições não tinha IA. Então, a surgiu a IA, então
1: todos os outros já... Tem um impacto de IA.
0: Concordo. Esse é o maior impacto, já começou, nós temos já denúncias de propaganda usando IA. E, então, quando a tecnologia vai mudando...
1: Pode usar a propaganda com IA?
0: Não pode usar. E se for usar qualquer coisa com IA, tem que ter uma etiqueta. Tem que ter a etiqueta dizendo que é feita com IA.
1: Nesse período agora que abriu, eu já recebi um bocado de videozinhos, porque eu como jornalista,
0: sim,
1: né, pá, e quando eu vi, digo, isso aqui é IA. Porque a gente nota que é IA.
0: Sim,
1: né,
0: sim, sim. O problema é que a gente nota, mas a maioria da população não nota.
1: Mas e tem que dizer, né?
0: Tem que dizer que é feita com IA.
1: É até interessante que com a tecnologia da IA se cria o ambiente, mostra o candidato andando. Mas aquilo ali, interagindo com a população, que não é população, é IA.
0: E
1: não é o povo.
0: É, e o problema que eu acho maior não é, é o desvirtuamento que se faz, porque tem a deepfake, né? Que é quando você monta uma voz de um candidato falando que ele não disse. A deepnude, que é uma violência enorme contra as mulheres, que tira, né, 10 para as mulheres para prejudicar a imagem da mulher.
1: É terrível.
0: Então, o desvirtuamento da IA.
1: Esse crime do deepnude, eu acho que resvala até na esfera criminal.
0: Sim,
1: não
0: sim,
1: só eleitoral.
0: Sim. Nós temos a legislação da violência política de gênero de 2021, que vem trazendo aí essa perspectiva criminal e vem aumentando a justiça eleitoral. Né? Há muitos anos a gente tinha aí pouquíssimos processos criminais. A tendência agora com a violência política de gênero é que a violência política de um modo geral e, sobretudo, a de gênero, né, a gente vem tendo mais processos criminais, inclusive, com condenações.
1: Isso é bom, não é ruim não.
0: A
1: impunidade é um negócio muito sério. É preciso ter punições.
0: Infelizmente.
1: Dentro do processo legal, evidentemente. O ambiente de defesa, mas que se tenha. Depois que a justiça tomou a decisão, que se puna.
0: Infelizmente, a gente tem uma sociedade que precisa ter a punição para ter o receio de cometer. Né? Não deveria ser assim. A gente não deveria precisar do direito penal.
1: A gente deveria fazer o que é errado.
0: É, exato. Mas a gente sabe que tendo a lei penal e vendo punição, você consegue inibir. Eu estava conversando ontem sobre o observatório eleitoral. Você falou de Carra, que é observadora. E eu conversando com uma pessoa que foi observadora, dizendo, a nossa presença, o simples fato de ter um observador ali, inibe que os candidatos e os partidos façam coisas erradas. Que a sociedade faça coisa errada. Então, aí, se um simples, né, observador faz uma diferença no município, no estado, imagina aí condenações mostrando que não pode ser feito. Né?
1: Legal. Doutora Roberta Laena aqui comigo, e eu queria até, eu já citei aqui, já parabenizei o Tribunal Eleitoral pelo 13º ciclo de debates, que aconteceu no 17 de agosto, que falou de inteligência artificial, dos impactos, eu já citei aqui a mesa, doutora Raquel, inclusive, doutor Jorge Marmistai, que é uma sumidade, doutor Marcelo Rosa. Tem um outro, um evento que houve, uma palestra sobre segurança no processo de votação, foi a cargo da senhora, Lorena Moraes,
0: secretária de eleições.
1: Secretária de eleições.
0: Falando da segurança da urna.
1: Pronto, doutora Lorena, desculpa, ela reafirmou, inclusive, o compromisso permanente da Justiça Eleitoral com a transparência e a confiabilidade da urna eletrônica. Depois tem um debate, isso aqui é muito atual.
0: Sim.
1: Criminalidade organizada e o processo eleitoral.
0: Sim.
1: Desafios contemporâneos à integridade democrática, essa história dos territórios, é uma história de...
0: impacto das facções criminosas. Nosso diretor foi o palestrante, Eduardo Edberto.
1: Foi, né? Doutor Edberto,
0: é isso? Sim, Eduardo Edberto Lima. Nós tivemos também...
1: O advogado Raimundo Augusto Fernandes Neto falou de...
0: Também tem uma pesquisa de pós-doutorado sobre criminalidade.
1: Exatamente. O promotor de justiça do Ministério Público, Igor Pinheiro, coordenador eleitoral do Ministério Público, falou sobre a atuação do Ministério Público no enfrentamento ao crime organizado nas eleições.
0: E foi uma mesa presidida pela desembargadora Ivanete, nosso presidente.
1: E teve o painel Violência Política de Gênero, Desafios e Perspectivas, mediada pela desembargadora Joriza Magalhães Pinheiro, uma palestra da Procuradora da República, Natália
0: Mariel. Excelente, exatamente.
1: Excelente. E também com a senhora.
0: Tive participação do debate e também a juíza da ouvidoria da mulher do TRE, a doutora Valéria.
1: Também
0: participou.
1: A pergunta que a gente faz é o seguinte. A justiça eleitoral, ela é muito cuidadosa. Né? A ideia é tentar minimizar o máximo, porque coisas erradas vão acontecer, porque as pessoas ficam fazendo coisas erradas.
0: Sim.
1: Não depende da justiça, infelizmente.
0: Infelizmente.
1: Né? Depende até dos partidos.
0: pessoas trabalham só de dois em dois anos, né? Tinha um mito aí antigo, mas a gente sabe que cada vez mais não é verdade. E no caso específico da Escola Judiciária Eleitoral, onde estou atualmente, nós temos a missão da educação política, que muitas vezes não é lembrado. Nós fazemos a educação política, significa que a gente tem como missão levar para a sociedade formação e informação sobre cidadania, democracia. Temos programas longos, como Eleitor do Futuro, há mais de 20 anos que ele existe.
1: Eleitor do Futuro?
0: Eleitor do Futuro.
1: Quer dizer que a Escola Judiciária Eleitoral, ela tem uma atuação permanente.
0: Permanente. Inclusive, no ano eleitoral é que a gente mais trabalha, que a gente mais vai para as escolas. Todo o Estado do Ceará recebe a educação política da Justiça Eleitoral.
1: Este ano houve esse evento importante, levantando aspectos importantes, informando, né, a opinião pública, os operadores do direito, a imprensa, importante, os jornalistas que vão acompanhar, terem o conhecimento dessas questões, para quando forem fazer suas matérias, ter um balizamento do que está proposto nas resoluções do tribunal, no que é correto, no que é incorreto, o que é um deepfake, o que é o uso indevido de uma IA, para que a imprensa também ela saiba separar o joio do trigo, né? Também não errar em matérias, né?
0: Sim.
1: Mas aí, quer dizer, aí esse ano, esse evento, que aí quando começar a eleição, o foco é a eleição, né, propriamente.
0: Isso.
1: Não tem como. E aí, para o ano, por exemplo, não tem eleição, a escola...
0: Aí a escola trabalha com a educação política, foco na educação política, nas escolas, nas universidades e na sociedade de um modo geral. Se a gente for chamado para uma associação, a gente vai fazer uma formação na associação, com vários temas. O eleitor do futuro é voltado para jovens, né? Sobretudo aquele jovem que está perto do voto facultativo. Para mostrar a importância de se alistar mesmo sendo facultativo. Mas já fizemos com crianças, nós recebemos uma escola com crianças de 5 e 10 anos, fizemos uma eleição lá. Crianças, eleição dos bichos. Existe um livro chamado Eleição dos Bichos, a gente parametrizou a urna para eles votarem nos bichos, para ter a prática da urna e saber a importância de uma eleição. Então, a gente entende que a democracia desde sempre tem que estar já na vida das crianças. E também temos uma importante missão do ano que vem, que é falar sobre, para além do voto, né? A democracia não é o voto, é depois do voto. E a fiscalização? Você sabe acompanhar, né,
1: acompanhar o deputado que você votou.
0: Que você votou, exatamente. É, e a participação política popular para além do voto, né? E principalmente no enfrentamento à desinformação, porque nós não vamos encerrar nessa eleição o problema da desinformação. É, e há um ataque constante à justiça eleitoral, que é muito prejudicial à democracia, né? Ataque na urna. Eu acho que só que eu vi de notícia uns 4 ataques de fake news contra as urnas. Que aparece isso, que não aparece, que a urna é nova. Não tem modelo. Apareceu assado, tem um modelo novo de urna, não existe modelo 2026, eles estão dizendo que tem. Então, assim, vão aparecendo as notícias falsas. E a gente acredita que isso não é para ficar restrito ao ano eleitoral. Nós temos que tratar de desinformação no ano não eleitoral. Então, ano que vem é um ano de muita ação de cidadania.

0: faleceu e me liberou, porque senão eu não podia trabalhar, porque eu estava na mesária.
1: Sim.
0: Mas eu ainda era grandona. Era grandona. Era papel, era velho papelzinho, a gente brincava, aquele negócio todo. O cara ia no Pacabinho, estava na urna. Depois ia lá para o Paulo Salazar, tinha a soma de
1: votos.
0: Porque para a prefeitura do Paulo Salazar durava uns 4 dias.
1: Sim. E aí nós mostramos um pouco disso, dessa história.
0: Eu vivi isso.
1: É. Sim.
0: Eu vivi essa realidade.
1: Que para muita gente vai ser só história, né? Assim, para as pessoas mais novas, não. Nós temos títulos antigos, enfim, tem um acervo, né? Mas não só, a gente faz uma visita guiada ao tribunal. Então, a gente leva na sessão do pleno, se estiver acontecendo, as pessoas assistem, leva para o CAMOL, que é o nosso centro de urnas, para as pessoas entenderem como é que as urnas ficam armazenadas, como é que elas são mantidas.
0: O teste da urna, como é que é aquilo? Tem um teste da urna?
1: Tem vários testes, não tem só um. Tem teste de integridade, tem teste antes, tem... manutenção durante o ano, enfim, são muitas etapas de...
0: Vou lembrar que a urna, ela não tem link com a internet.
1: Não tem Wi-Fi, não tem ligação com nada.
0: Não pode hackear a urna, porque não tem Wi-Fi, não tem internet.
1: Não tem nada. O único cabo que tem é da tomada, da energia elétrica.
0: Ela não tem, então a urna foi hackeada, não pode, porque aí não tem internet.
1: Nós falamos disso quando a gente recebe os alunos no centro de memória, porque a ideia não é só mostrar um título antigo, a ideia é mostrar a importância da sua eleitoral na democracia e mostrar exatamente esse

0: conhecimento, mas para mostrar, inclusive, como funciona, né? É muito bacana, tem sido um sucesso, as faculdades e as escolas procuram muito.
1: Doutora,
0: estamos lá para receber o convite para quem quiser conhecer.
1: Eu gostei dessa iniciativa com os pequenos.
0: Sim.
1: Muito legal. Os que vão votar, né, o 16 anos, que é o voto facultativo, muito legal.
0: Sim.
1: Já.
0: Mas tem uma diferença, né?
1: Sim.
0: Essa iniciativa aqui não é nossa, eu quero dar o crédito. A 28ª Zona Eleitoral de Juazeiro do Norte começou, fez em todas as escolas lá em Juazeiro. E aí eu pedi, posso fazer também? E a gente tem um plano de tentar estender para todo o estado do Ceará.
1: Mas uma boa ideia, qual o problema?
0: Exatamente.
1: Doutora Roberta Larrina, muito obrigado. Só um detalhezinho, essa eleição é uma eleição de muito voto, né?
0: Sim.

0: achar.
1: Normalmente os candidatos colocam, né, os santinhos com os espaços.
0: É, às vezes entregam e você pode ir com o seu santinho lá anotado.
1: Não pode levar no celular, né?
0: Não, no celular você não pode, celular não pode entrar na cabine de votação.
1: Entrar aqui no meu celular.
0: Não pode entrar com o celular. Tem algumas sessões, você deixa o celular num cantinho, né? E não pode entrar com o celular.
1: Se o eleitor chegar assim, deixa a minha peça está no celular. Então você vai pegar.
0: Você vai ali fora, anote e volte no papelzinho. Porque, e é importante que anotar, porque é impossível ser esses números, são números grandes, né? Sobretudo os deputados, é maior, o número maior. Então, precisa anotar.
1: Dois para assinador.
0: Dois votos para assinador. São grandes, né? A gente tenta diminuir
1: o impacto. O cálculo médio de cada tempo de votação, o TRE já fez mais ou menos, cada eleitor vai demorar em média. Claro que tem aquele eleitor mais rápido, mas tem os eleitores mais idosos.
0: Isso. É,
1: tem uma lei de 70 anos que não é obrigada a votar, mas que quer
0: que
1: votar.
0: Pode votar. Pô, tem os mais de 80, tem vários mais de 80 que votam, né?
1: Eu conheço um que tem mais de 80 que ele não deixa de votar.
0: Sim, sim. Né? Tem que até quem trabalha com a gente, mesário, acho lindo. Mas não tem o tempo médio, porque depende muito do local de votação. Tem sessão com mais gente, mais idosa, com pessoas com mais deficiência, que demora mais. Então, tem locais grandes, pequenos, tem gente com a zona cheia, com muitos eleitores, tem os que a sessão já é menor. Então, assim, não tem um número que dá. E o Brasil é muito grande, muito diverso. Eu tenho um colégio eleitoral gigante, como Minas Gerais, e tenho menores, como o Ceará, que não é tão grande, né? Então, assim, não tem um tempo para todo o Brasil, um tempo médio.
1: Roberto, obrigado, viu? Parabéns ao presidente do TRE, a Paris Fórum. E vamos torcer para tudo dar certo, né?
0: Vamos, vai dar tudo certo.
1: E a justiça eleitoral fica aí, ela sempre atenta e que as pessoas colaborem, né?
0: Sim,
1: cidadão, eleitor, vamos colaborar com a justiça eleitoral, os partidos, candidatos, todo mundo, né?
0: É importante.
1: Os casos eleitorais, tudo é importante. Agora vamos colaborar, né?
0: Participar ativamente, eu gosto muito de dizer que as pessoas às vezes não refletem sobre isso. Quem faz a eleição não é a justiça eleitoral. Quem faz a eleição é o mesário, que está lá no dia, é a sociedade. Né? A gente prepara a urna, prepara todo o processo e entrega na mão da sociedade para fazer lá. A gente não está lá na hora da votação, né? Então é a participação da sociedade.
1: A gente
0: supervisiona, organiza, entrega, é tudo pronto, mas quem faz a eleição é a sociedade. Isso é importante ser dito, porque isso mostra como é importante a participação cívica das pessoas, né?

doutora Roberta Laína, que ela é servidora do Tribunal Regional Eleitoral, coordenadora.

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1: 10:35.
2: Ivan Lins costuma misturar criação com prazer. Em suas composições, é flagrante a demonstração desse tempero em suas obras. É o que acontece com a música que você vai ouvir agora. O Tempo Me Guardou Você, uma declaração de amor à vida, à arte e à inspiração. A música faz parte do CD gravado em 2006. Acompanhe Ivan Lins em mais um momento de muita criatividade.

compositor fortalecense Ednardo lançou em 1979 o quinto disco da sua carreira. O álbum reúne músicas autorais e feitas em parceria com Rogério, Ife, Regis, Climério, Dominguinhos, Vicente, além da música Lupicínica de Petrúcio Maia e Augusto Pontes. Ouça na rádio Alessia FM Ednardo cantando Lagoa de Aluar, de sua autoria com Climério e Vicente.

0: 10h42.
1: Ao longo dos anos, a banda Barão Vermelho teve uma constante renovação que atraiu novos fãs. 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Por isso, não foi difícil para o compositor e cantor conquistar o seu público em particular. Amor para Recomeçar foi o primeiro álbum solo de Frejá. 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
2: Salve, salve, moçada. Professor Davi Machado na área, te dando mais uma dica. Gente, observe você que foi da era pandemia. Lá pelo sexto ano, sétimo ano, oitavo ano, caiu na pandemia. E agora está prestando vestibular. Gente, com certeza você tem alguma dificuldade em matemática básica, principalmente em álgebra. Se você identifica que você tem essa dificuldade, mete a cara nos estudos e aprende álgebra. Para a prova do Enem é muito importante você saber equação do primeiro grau, equação do segundo grau, resolução de sistemas de equação. Você necessita muito fazer esse tipo de questão na sua prova. Tranquilo? Espero ter ajudado você e até a próxima oportunidade. Aqui é Davi Machado, da Escola da Matemática. Quer mais dicas? Acesse as redes sociais do Alcance e fique ligado aqui na Alesse FM. Eu sou Davi Machado, professor da Escola da Matemática, em parceria com o Alcance, programa socioeducacional da Alesse.
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0: 7919.
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2: A bicicleta é companheira do brasiliense Rafael Dornelles em vários momentos do dia, desde as atividades de lazer até os deslocamentos para compromissos que ele tem como coordenador da organização não governamental Rodas da Paz, que promove a mobilidade urbana sustentável e pacífica.
3: A bicicleta é meu principal meio de transporte e é uma forma de você se locomover pela cidade, trazendo saúde, uma forma sustentável, uma forma que impacta menos a cidade, tanto financeiramente quanto espacialmente, e traz uma alegria que é específica da bicicleta.
2: Dados do IBGE apontam que 4 milhões e 400 mil brasileiros, que representa 6,2% da população, vão de bicicleta para o trabalho. O ciclismo, assim como a caminhada, é chamado de meio de transporte ativo ou não motorizado. Significa que só depende da força do próprio ser humano. Além do benefício para a saúde, essa forma de deslocamento traz outras vantagens, como explica Marcos Daniel dos Santos, secretário nacional de mobilidade urbana.
4: Hoje, o brasileiro gasta quase 20% da sua renda para poder se deslocar, seja para botar combustível no carro, ou seja para pagar o transporte público. Quando você coloca a bicicleta, você está reduzindo o que você usa para se deslocar no dia a dia da cidade. Quem que deixa de andar de carro para andar de bicicleta é menos um carro. É mais espaço disponível, é menos poluição. O custo como um todo de se manter uma cidade que pedala muito, você vai ver que é um custo menor para o poder público. Por quê? Porque é menos gestão de trânsito, é menos manutenção viária.
2: Para o especialista em mobilidade da Universidade de Brasília, pastor Willy Gonzalez, a magrela ainda precisa conquistar seu espaço no trânsito.
5: Em se tratando especificamente de áreas urbanas mais centrais, o problema é um pouco maior relativo à questão da segurança, né? E o conflito com veículos de maior porte em espaços que realmente a bicicleta não tem condição de poder, digamos, competir. Nesse sentido, espera-se que continuem as políticas que o Brasil vem desenvolvendo para tornar a bicicleta um modo mais seguro, né?
2: Desde 2012, o Brasil possui a Política Nacional de Mobilidade Urbana, que define regras para o deslocamento nas cidades. E uma das principais diretrizes é a priorização dos meios de transporte ativos, ou seja, a caminhada e o deslocamento por bicicletas. O dia 19 de agosto celebra a importância do ciclista no trânsito das cidades e da bicicleta como meio de locomoção. Reportagem Graziele Bezerra.
6: 10h51.
7: O cantor e compositor carioca João Nogueira gravou sua primeira música, Espéreo Nega, no ano de 1958, pela gravadora Copacabana, quando tinha 17 anos. Em 1971, João passou a integrar a ala de compositores da Portela, onde venceu um concurso interno com o samba Sonho de Bamba. Em 1974, lançou o disco E Lá Vou Eu, em parceria com Luiz Paulo Pinheiro. Ouça na SFM João Nogueira cantando E Lá Vou Eu.

primeiro CD e DVD ao vivo, Sala de Estar. Dois compositores aparecem com destaque especial. Fagner, que dividiu shows com Marcos no projeto Novo Canto, em 1999, e Chico Buarque, desde sempre um dos mais constantes na trajetória de Marcos, é lembrado

0: 14 horas.
1: A música Cruz e a Espada é de autoria do cantor e compositor Paulo Ricardo e Luiz Schiavon. Paulo Ricardo é vocalista do RPM, grupo de pop rock formado no ano de 1983. Ouça Paulo Ricardo e Renato Russo cantando A Cruz e a Espada.

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4: A partir de 2027, 65 universidades federais do Brasil, vinculadas ao Ministério da Educação, passam a ofertar 11.354 novas vagas para ingresso na educação superior. As oportunidades marcam o início de 244 novos cursos de graduação, resultado do programa Universidades Transformadoras, estruturado para alinhar a criação de vagas nas universidades federais às necessidades de desenvolvimento do país. Nesse contexto, vão ser abertas 1.835 vagas para docentes. A oferta foi planejada para atender, de forma direta, às demandas de formação profissional da sociedade e do mercado de trabalho, em campos das ciências exatas e tecnológicas, incluindo engenharias, ciência de dados, inteligência artificial e segurança cibernética. Há ainda vagas em cursos na área da saúde, licenciaturas voltadas para a educação especial e bilíngue de surdos, além de formações interculturais. Como as aulas das novas turmas começam em 2027, os interessados que atualmente cursam o ensino médio já podem incluir essas opções em seus planos. Para concorrer, é necessário acompanhar a publicação dos editais de processos seletivos pelas universidades, que, quase em sua totalidade, utilizam o Exame Nacional do Ensino Médio, ENEM, para acesso à graduação por meio do Sistema de Seleção Unificada, SISU. No entanto, há cursos em estágio de credenciamento que podem ainda não estar disponíveis no próximo SISU. J. Lacerda, da Alesse FM.
5: 11:06.
3: O compositor Paulo Vanzolini é reconhecido como o grande nome do samba paulista. Na adolescência, começou a frequentar rodas de sambas, cultivando desde então uma combinação peculiar entre boemia e paixão pelos estudos. Na 96,7, ouça Betânia cantando Ronda, um dos maiores sucessos de Paulo Vanzolini, do ano de 1967.

1982, década em que o músico bateu recorde de arrecadação de direitos autorais, superando Caetano Veloso, Chico Buarque e Rita Lee, além de ter colocado mais de 10 canções em primeiro lugar nas paradas de sucesso. Na Alesse FM 96,7, você ouve Guilherme Arantes cantando dele O Melhor Vai Começar.

O disco Fé na Festa, de Gilberto Gil, lançado em 2010, faz releitura de quatro sucessos. Refavela, de 1977, Aprendi com o Rei, reverência do compositor João Silva a Luiz Gonzaga, Dança da Moda, parceria de Gonzagão com Zé Dantas e Não Tenho Medo da Vida. Ouça na rádio Alessia FM, Gilberto Gil cantando Aprendi com o Rei.

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5: Exame Nacional para Certificação de Competências de Jovens e Adultos, o ENSEJA 2026, acontece neste domingo 23 de agosto em todos os estados e no Distrito Federal. Para fazer a prova, o participante deve apresentar documento oficial original com foto e levar caneta esferográfica de tinta preta com material transparente. O ENSEJA é uma prova gratuita aplicada pelo Instituto Nacional de Estudos e Pesquisas Educacionais Anísio Teixeira, o INEP, que permite a jovens e adultos obterem um certificado de conclusão do ensino fundamental ou do ensino médio. Os candidatos podem consultar o local de prova pela página do participante ou pelo telefone 0800-616161 da Central de Atendimento do INEP. A consulta por telefone é uma novidade deste ano e exige a informação do CPF e a confirmação dos dados pessoais. As provas vão ser aplicadas em dois turnos no horário de Brasília. Pela manhã, os portões abrem às 8 horas e fecham às 8h45, com início da prova às 9 horas. À tarde, os portões abrem às 14h30 e fecham às 15h15, e a prova começa às 15h30. Os participantes devem deixar celulares, relógios inteligentes e outros equipamentos eletrônicos desligados dentro do envelope porta-objetos antes de entrar na sala. Para mais informações, acesse gov.br/inep. Da Agência Rádio Gov em Brasília, Claudimário Carvalho.

0: 19.
1: O grupo de rock paulista Ira lança em 1986 o LP Vivendo e Não Aprendendo. O disco vendeu 165 mil cópias e reúne músicas como Flores em Você, de Edgar Escandurra. O primeiro disco do grupo foi lançado em 1983, um compacto com as músicas Gritos na Multidão e Pobre Paulista, ambas de autoria de Edgar Escandurra. Ouça Flores em Você com Ira.

sexto álbum em estúdio da cantora e compositora Ana Carolina, lançado em julho de 2013. O disco foi gravado em Los Angeles em 2012. Ouça na rádio Alessia FM Ana Carolina cantando dela e o compositor Krieger, Resposta da Rita. Participação especial.

Tudo Novo de Novo é a faixa que dá título ao CD marco de 10 anos de carreira solo do cantor e compositor Paulinho Mosca. É o sétimo álbum do artista como solista. O disco conta com a participação da cantora Martinália. Ouça na Alessia FM, Paulinho Mosca cantando a música Pensando em Você, de sua autoria.

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4: A Assembleia Legislativa adota o defeso eleitoral, que entrou em vigor em 4 de julho e segue até o dia 25 de outubro. Nesse período, a Alesse adaptou seus canais de comunicação e publicou manuais para orientar servidores e parlamentares sobre as vedações e condutas. O procurador da Alesse, Rodrigo Martiniano, explica o que vem a ser o defeso eleitoral e as vedações previstas para agentes públicos no período e para candidatos em geral.
5: É vedado a publicidade institucional dos órgãos. Então, os órgãos não podem praticar publicidade divulgando seus atos, seus programas, suas ações, exatamente porque isso indiretamente poderia promover o gestor público. Então, há um conjunto de vedações nesse período, essa talvez seja a mais clara para todos, que a administração não pode praticar e nem os agentes públicos não podem praticar. Usar bens públicos para finalidades eleitorais, usar, por exemplo, um veículo que pertence à administração para participar de um ato de propaganda eleitoral. Enfim, você tem uma série de condutas que a lei das eleições prevê para que os órgãos não pratiquem nem os agentes públicos. O período eleitoral não começou efetivamente. O período do defeso é um pouquinho anterior ao período da propaganda eleitoral, exatamente porque já está ali tentando antecipar eventuais ilícitos que não podem ser praticados durante nem a campanha, nem esse período anterior que a gente chama de pré-campanha.
4: Kézia Diniz, da Alesse FM.
6: 11:29.
7: Foi em um festival no Rio Grande do Sul, em 2015, que os irmãos Diogo, Rodrigo e Gabriela, de Niterói, subiram juntos no palco. Com algumas adaptações e um acerto no direcionamento musical, nasce a banda Melim, inspirada por nomes como Cidade Negra, Skank, Gilberto Gil e Nath Roots. Depois de um EP em 2017, a banda lança o álbum de estreia em 2018, mesclando reggae, pop, MPB e surf music. Na 96,7, ouça banda Melim cantando Dois Corações.

compositor e músico cearense Paulo Façanha começou sua carreira aos 17 anos. Participou de festivais em Camusi e em Fortaleza. A música Tantos Versos é uma das faixas do CD Vida para Gastar. Ouça Tantos Versos de Paulo Façanha, Gilmar Nunes e Dalton.

0: 78.
1: O paulistano Walter Franco também contribuiu com o enriquecimento da nossa música. Apesar de não ter o nome difundido, o compositor nos trouxe as músicas Cabeça, Seja Feita a Vontade do Povo e Vela Aberta. Outro sucesso de Walter Franco é Coração Tranquilo, com um refrão marcante.

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3: O INSS reforça o alerta contra fraudes que usam a prova de vida para fazer vítimas entre segurados da Previdência. Os golpistas costumam enviar uma mensagem SMS com link de acesso para o celular das vítimas. O conteúdo falso informa sobre um suposto corte de benefícios. Para saber se a mensagem é verdadeira, é preciso estar atento a alguns sinais, como explica a presidente do INSS, Ana Cristina Silveira.
4: Se você receber uma mensagem do governo federal pelo WhatsApp, verifique se ela foi enviada pela conta oficial identificada com o selo azul de verificação. O INSS nunca solicita dados pessoais, senhas ou qualquer tipo de pagamento.
3: A prova de vida é feita de forma

0: automática por meio do cruzamento de informações entre as bases de dados do governo. Apenas os segurados que não tiverem essas movimentações identificadas pelos sistemas são chamados a regularizar a situação pelo WhatsApp do gov.br ou pela caixa postal da conta Gov. De acordo com a presidente do INSS, Ana Cristina Silveira, o cruzamento de informações garante o pagamento em dia com total segurança.
1: A prova de vida é um procedimento importante para garantir a continuidade do pagamento do benefício com segurança. Se for necessário realizá-la, o procedimento pode ser feito de forma simples e segura. Basta comparecer à agência bancária onde você recebe o benefício. Outra opção é fazer a comprovação pelo site ou aplicativo Meu INSS.
0: Em caso de dúvida, aposentados e pensionistas podem ligar para a central telefônica 135 de segunda a sábado, das 7 da manhã às 10 da noite. Para acessar a plataforma Meu INSS, basta entrar no endereço meu.inss.gov.br ou baixar diretamente na loja de aplicativos do celular. O acesso aos serviços precisa do login na conta Gov. Reportagem Edinaldo Júnior.
2: 11h45.
3: Memória do Prazer é uma das faixas do disco Como Diria Blavatsky, gravado por Jorge Vecilo em 2011. O CD conta com 13 faixas, sendo 11 inéditas, uma regravação da canção Sensível Demais, com participação do cantor Belo, e uma faixa bônus Penso em Você. Ouça na sua 96,7 Jorge Vecilo cantando Memória do Prazer, com participação de Nina Jô.

1981, o cantor e compositor Erasmo Carlos lança o disco Mulher. O trabalho foi o primeiro de uma série de 7 discos gravados na década de 1980. O disco tem canções feitas em parcerias com Roberto Carlos, Narinha e Rick. No início da carreira, Erasmo Carlos participou do grupo Snakes, que depois se tornou Sputniks. Em 1962, Erasmo cantou no grupo Renato e seus Blue Caps, com quem gravou o LP homônimo. Ouça Erasmo Carlos cantando Minha Superstar.

0: 54.
1: A cantora e compositora baiana Belô Veloso, aos 19 anos, se mudou para o Rio de Janeiro, cidade onde começou a cantar profissionalmente. No repertório, interpretou canções de Caetano Veloso, Carlinhos Brau e Roberto Carlos. De uma família de artistas, Belô Veloso é filha da escritora Mabel Veloso e sobrinha dos músicos Caetano Veloso e Maria Bethânia. Ouça Por Te Querer, com Belô Veloso.

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4: Ministério Público do Ceará realiza capacitação sobre soluções consensuais em conflitos familiares. O encontro acontece no dia 21 de agosto, terça-feira, no auditório da Escola Superior do MPCE, a partir das 8h30 da manhã, também com transmissão online. Com carga horária de 4 horas, a iniciativa vai contar com dois painéis e debates com a participação do público. O promotor de justiça, Daniel Isidio, coordenador do Centro de Apoio Operacional da Família, Sucessões e Registros Públicos, ressalta a necessidade sobre a mediação de conflitos.
5: A mediação contribui para a redução da litigiosidade e para a efetivação do princípio do melhor interesse da criança e do adolescente, além da construção de soluções mais duradouras do que aquelas alcançadas por sentença judicial.
4: As inscrições podem ser feitas através da página cursos.mpce.mp.br. A Escola Superior do Ministério Público fica na rua Maria Alice Ferraz, número 120, no bairro Luciano Cavalcante. Robério Lessa, da Alessia FM.
1: Meia-noite.
0: Baiano de Salvador, Alexandre Leão começou sua carreira ainda adolescente. Com apenas 17 anos, teve a primeira canção gravada por Maria Bethânia. Desde então, suas músicas estão presentes em discos de intérpretes como Ivete Sangalo, Família Caymmi, Margarete Menezes e Rosa Passos, com quem dividiu o palco várias vezes. Ouça Alexandre Leão cantando Vumbora Amar, de sua autoria, e Manu Calmeida.

parceria de Michael Sullivan e Paulo Massadas foi para o Guinness o livro dos recordes. Teve início na década

década de 70 e durou 16 anos. Num curto espaço de tempo, a dupla de compositores teve o maior número de músicas gravadas na América Latina. Ouça um dos maiores sucessos da dupla, Dê Uma Chance ao Coração.

89, a banda Legião Urbana lança o LP As Quatro Estações. Fizeram sucesso as composições Há Tempos, Pais e Filhos e Quando o Sol Bater na Janela do Seu Quarto, todas de Renato Russo, Dado Villa-Lobos e Marcelo Bonfá. Ouça na rádio Alessia FM Pais e Filhos com Legião Urbana.

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2: A transferência eletrônica de veículos usados entre pessoas físicas poderá ser feita pelo aplicativo CNH do Brasil. Resolução do Conselho Nacional de Trânsito, CONTRAN, publicada na terça-feira, regulamenta a realização do processo de transferência integralmente por meio eletrônico, além de prever a integração das etapas ao Registro Nacional de Veículos Automotores, o RENAVAM. A norma cria três modalidades de transferência de propriedade: convencional, eletrônica e eletrônica custodiada. Na modalidade eletrônica, as etapas do processo poderão ser realizadas digitalmente com integração ao RENAVAM, desde que seja feita a vistoria do veículo, entre outras exigências previstas. A implementação da funcionalidade no aplicativo CNH do Brasil é feita pela Secretaria Nacional de Trânsito, SENATRAN. Quando estiver disponível, comprador e vendedor poderão realizar em um mesmo fluxo eletrônico etapas como o registro da negociação, a assinatura eletrônica da transferência, a consulta e o pagamento de débitos e taxas dos DETRANs estaduais e a conclusão da mudança de propriedade. Já na modalidade de transferência eletrônica custodiada, será possível manter em custódia o valor da negociação do bem durante a operação. A liberação dos recursos estará condicionada ao cumprimento dos requisitos necessários para a transferência. Atualmente, a transferência de propriedade já conta com instrumentos digitais, como a autorização para a transferência de propriedade do veículo em meio digital, a TPVE, a assinatura eletrônica e a comunicação eletrônica de venda também. Esses procedimentos, no entanto, podem ocorrer em sistemas e etapas distintas. Com a nova resolução, foram estabelecidas as condições para integrar essas etapas em um fluxo eletrônico vinculado ao RENAVAM. As operações também ficarão mais seguras com requisitos de segurança definidos pela norma, como autenticação individual e multifator, rastreabilidade, trilhas de auditoria e mecanismos de prevenção e detecção de fraudes. Da Agência Rádio Gov em Brasília, Daniele Popov.
3: Meia-noite, 19.
1: A música Sozinho, de Peninha, foi lançada pelo

0: 1997. A canção foi regravada por Caetano Veloso em 1999. Faz parte do disco Prenda Minha, de Caetano Veloso, que vendeu 1 milhão de cópias. Ouça na Alessia FM, Sozinho, com Caetano Veloso.
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reuniu 11 faixas com destaque para Azul de Djavan, Dom de Iludir e Luz do Sol de Caetano Veloso e o frevo Bloco do Prazer de Fausto Nilo e Moraes Moreira. O álbum teve participação do grupo Roupa Nova na canção Solar, de Fernando Brant e Milton Nascimento. Na 96,7 Alessia FM, você ouve Azul de Djavan na voz de Gal Costa.

0: 27.
1: A música que você vai ouvir agora reúne três compositores significativos representantes da nossa MPB. Mutinho, nome artístico de Lupicínio Moraes Rodrigues, baterista e compositor, sobrinho do grande Lupicínio Rodrigues.

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2: Meia-noite 31.
3: Cruzando Raios, de autoria de Orlando Moraes e Tony Costa, faz parte do disco Agora, de 1997. É o quinto álbum de Orlando Moraes, com três inéditas e o restante de releituras suas. O disco foi lançado na França pela Totem Records.

e compositor pernambucano Alceu Valença participou do Festival Universitário da TV Tupi com Geraldo Azevedo, com quem gravou seu primeiro LP em 1972. Ganhou projeção participando do Festival Abertura da TV Globo em 75 com Voo Danado pra Catende. O sucesso mesmo aconteceu a partir de 80, com as músicas Tropicana, com Vicente Barreto, e Coração Bobo. Ouça Alceu Valença cantando Coração Bobo.

A música Chove Chuva foi lançada em 1963 por seu autor Jorge Ben. É uma das faixas do álbum Samba Esquema Novo, o primeiro LP do artista. Em 1964, foi gravada ao vivo no Teatro Paramum e incluída no terceiro LP. Ouça na Alessia FM Chove Chuva, na interpretação da banda Biquíni Cavadão.

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3: Entre janeiro e junho deste ano, o Serviço de Atendimento Móvel de Urgência, SAMU, de Fortaleza, atendeu 135 ocorrências de engasgo, situação em que um alimento, líquido ou objeto obstrui a passagem de ar para os pulmões. Do total de atendimentos, 61 envolveram idosos, o que corresponde a 45% dos casos. O número reforça a importância dos cuidados preventivos nessa faixa etária. Mastigar bem os alimentos, ingerir líquidos com calma e evitar falar durante as refeições são medidas essenciais para reduzir o risco de engasgo. De acordo com o diretor do SAMU Fortaleza, Cristiano Rola, os idosos demandam atenção redobrada e, em determinados casos, é fundamental aplicar rapidamente a manobra de Heimlich.
4: Essa manobra recentemente sofreu alteração pelos protocolos e as diretrizes da American Heart Association e mudou a forma de realizar, iniciando com 5 tapas na região interescapular, nas costas, e depois partindo para uma compressão abdominal. Você abraça o indivíduo por trás, a nível entre o umbigo e a boca ali do estômago, a apêndice fóide, você faz uma compressão abdominal em J para dentro e para cima, para que aumente a pressão torácica e como se forçasse a tosse, e com isso favorece a saída do objeto que está impactado na via aérea. A grande maioria desses corpos estranhos são alimentos, mas podem também ter caroços de frutas, pode ter pedaços de alguma peça de brinquedos em crianças. Isso pode ser feito, a desobstrução, por qualquer pessoa que conheça essa técnica. Você suspeitar que essa pessoa está engasgada, está com a via aérea obstruída, você liga 192, é importante ligar para a ambulância. Durante a ligação, você já vai receber uma orientação por telefone e vai iniciar essas manobras até que a ambulância chegue ao local. Isso é importante, salva vidas, e o SAMU é quem realmente atende esse tipo de ocorrência e pode orientar antes mesmo da chegada da ambulância.
3: Dos 135 atendimentos realizados pelo SAMU nesse período, 61 foram com idosos, 20 com pessoas de 18 a 59 anos, 28 com pacientes de 1 a 17 anos e 26 com crianças de até 11 meses de idade. Roberto Nascimento, da Alessa FM.
1: Meia-noite 47.
0: A cantora, compositora e instrumentista Yaya Vilas Boas lançou Sem Você, música composta durante a pandemia do novo coronavírus e contemplada no projeto Sons da Serrinha, do PS Studio. Filha do também cantor, compositor e instrumentista Edinho Vilas Boas, Yaya representa uma nova geração de músicos cearenses, com uma obra que transita da bossa nova ao hip hop. Ouça na rádio Alessia FM, Yaya Vilas Boas cantando Sem Você, de sua autoria.

Souza e Ferreira Júnior. Também parcerias de bar com nomes expressivos da música cearense, como Oswald Barroso e Zé

0: 1957.
1: No ano de 1986, a banda Os Paralamas do Sucesso gravou o LP Selvagem, que vendeu 750 mil cópias. Do álbum se destacaram as faixas Melô do Marinheiro, de Bi Ribeiro e João Baroni, e Alagados, de Herbert Viana, Bi Ribeiro e João Baroni. O sucesso do disco extrapolou as fronteiras nacionais, chegando ao Chile e à Argentina. Desse disco selecionamos Você, de Tim Maia, com Os Paralamas.

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2: Uma e um.
3: Herbert Viana é o autor da música A Lua Que Eu Te Dei, lançada pela cantora baiana Ivete Sangalo no ano de 2000. É uma das faixas do disco Beat Beleza. Herbert Viana é um dos fundadores do grupo Os Paralamas do Sucesso, criado na década dos anos 1970. Ouça Ivete Sangalo cantando A Lua Que Eu Te Dei. 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

Brasília, mudou-se para São Paulo e atuou como crooner em boates. Depois, integrou os grupos Corrente de Força e Placa Luminosa, animando bailes por todo o Brasil. Ainda nos anos 70, também chegou a gravar em inglês com o pseudônimo de Tony Stevens. Ouça cantar com...

2009, Tony Garrido lança seu primeiro CD, Todo Meu Canto, após a saída do grupo Cidade Negra, no qual foi vocalista por 14 anos. No álbum, faz parceria com músicos George Israel na canção Trevo de Quatro Folhas. A carreira de Antônio Bento da Silva Filho começou na banda Bel, como vocalista, e gravou a música Romário em homenagem ao jogador. Ouça Tony Garrido cantando Trevo de Quatro Folhas.

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3: A Agência Nacional de Vigilância Sanitária vai abrir um processo administrativo para regulamentar a venda e entrega de medicamento por marketplaces como Mercado Livre e Shopee e aplicativos de delivery como iFood e Rappi. A decisão é da diretoria colegiada da agência e foi aprovada por unanimidade nesta quarta-feira. Uma alteração na legislação passou a permitir que farmácias e drogarias contratem canais digitais e plataformas de comércio eletrônico para a logística e a entrega de produtos ao consumidor. A Anvisa vai agora regulamentar as condições para essa atuação, definindo com clareza as responsabilidades dos estabelecimentos e das plataformas e assegurando a rastreabilidade das operações, a integridade das informações prestadas e o cumprimento das normas. O diretor-presidente da Anvisa, Leandro Safatli, explica a importância da decisão.
4: Essa regulamentação é especialmente importante porque o medicamento não é um bem de consumo comum. E a farmácia não pode ser compreendida apenas como um estabelecimento comercial. A farmácia é um estabelecimento de saúde que desempenha papel essencial na assistência farmacêutica e no uso seguro e racional de medicamentos.
3: Para agilizar o processo, a Anvisa decidiu que não será feita a análise do impacto regulatório. No entanto, a agência deve realizar consulta pública para uma ampla participação social, além dos profissionais e estabelecimentos envolvidos. Da Rádio Nacional em Brasília.

das faixas do CD Que Estranho Dia para se ter alegria. O trabalho reúne músicas dos compositores Pedro Luiz,

Passageiro é fruto de parceria dos compositores Iggy Pop e Rick Gardner. A versão da letra é de Bozo Barrete e Dinho Ouro Preto, do Capital Inicial, e é uma das faixas do disco homônimo, gravado ao vivo e lançado em 1996. Ouça O Passageiro com Capital Inicial, banda criada na década dos anos 1990.

Prova de Mim é uma das faixas do segundo disco da banda 14 Bis, lançado no ano de 1980. No álbum são destaques também as canções Planeta Sonho, Nova Manhã, Bola de Meia, Bola de Gude. Ouça na rádio Alessia FM, 14 Bis cantando Caçador de Mim, de autoria de Sérgio Magrão e Luiz Carlos Sá.

Bossa Nova. Essa é a proposta do segundo CD gravado pela cantora Sandra do Alibe, intitulado A Bossa no Tempo, e que conta com a parceria de Celi Curato. O álbum homenageia os 50 anos do gênero musical, ao mesmo tempo em que faz referência ao início da construção de Brasília. Ouça A Banca do Distinto, de Billy Blanco, com Sandra do Alibe.

0: 5.
1: Burguesinha é uma leve crítica do autor de Trabalhador. Seu Jorge se reúne aos parceiros Gabriel Moura e Pretinho da Serrinha para compor as músicas do seu disco América Brasil, gravado em 2006. Ouça na sua Alessia FM, Burguesinha com Seu Jorge.

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2: No primeiro semestre deste ano, o Instituto Dr. José Frota registra aumento de acidentes envolvendo motociclistas. De janeiro a julho, foram 4.401 atendimentos relacionados a acidentes com motociclistas, número 22% superior ao registrado no mesmo período de 2025, quando foram contabilizados 3.619 casos. Além dos casos envolvendo motocicletas, o IJF registrou 600 casos de atropelamento nos primeiros 6 meses do ano. A chefe da enfermagem da emergência, Jamile Mineu, fala sobre a realidade dos atendimentos e o impacto dos acidentes de trânsito na rotina do hospital.
3: É o perfil de atendimento dos pacientes vítimas de atropelamento atendidos no IJF, maior número, são pacientes idosos. Em segundo lugar, vem os adultos jovens de 44 a 50 anos e as crianças em seguida. E aí a gente lança o alerta para ter o cuidado na hora de atravessar essa pista, também o cuidado não andar fora da calçada, utilizar realmente a faixa de pedestres. E a gente às vezes sempre acha que pode dar tempo a atravessar de uma ponta a outra vindo um veículo mais distante, mas a depender da velocidade que esse veículo esteja, esse acidente pode acontecer e os acidentes geralmente são bem graves. O atendimento no IJF é um atendimento muito profissional, então esse paciente ele é atendido inicialmente pela equipe de enfermagem, pelos especialistas, pelo emergencista, traumatologista, neurocirurgião, e aí faz toda a avaliação desse paciente para uma melhor conduta.
2: Silvio Augusto, da Alesse FM.
4: 1h42.
1: A música Abri a Porta, de autoria de Gilberto Gil e Dominguinhos, foi gravada pelo grupo Acor do Som no ano de 1979. É uma das faixas do disco Frutificar. A primeira formação do grupo oriundo dos Novos Baianos foi com Dade, Armandinho, Mu, Gustavo, Ari Dias, Pepeu e Didi. Ouça na Alesse FM Acor do Som cantando Abri a Porta.

1999, a cantora paulista Zizi Posse lança o disco Puro Prazer, interpretado só com voz e piano. O álbum foi indicado ao Grammy Latino em 3 categorias. O trabalho seguinte foi Bossa, de 2002, disco que trazia hits internacionais como Yesterday, dos Beatles, interpretadas nesse estilo. A música Beatriz, de Chico Buarque e Edu Lobo, é uma das faixas do disco Puro Prazer, que você ouve agora.

0: 52.
1: Francisco Casa Verde e Fausto Nilo são os autores da música Cartaz, gravado pelo cearense Fagner no ano de 1984. Francisco Casa Verde é compositor, pianista, tecladista, arranjador e professor de música. Como compositor, tem, entre outras músicas gravadas por Fagner, Prendezir, Qualquer Música, Cartaz, Reisado, Deixa Viver, Amor e Crime. Ouça Fagner cantando Cartaz, uma das faixas do disco A Mesma Pessoa, 12º álbum de estúdio gravado pelo cantor.

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2: 1:58.
3: Menino do Rio, de autoria de Caetano Veloso, está no CD 30 Anos de Baby Consuelo, gravado em 2006. No CD, a cantora baiana relembra antigos sucessos como Telúrica, Um Auê com Você e Brasileirinho.

Cláudio Nucci é autor da música que você vai ouvir agora, Acontecência. Nucci é um dos fundadores do quarteto vocal Boca Livre e participou do CD de Rubem Blades, Mundo, ganhador do Grammy 2003, e do CD brasileiro de Sérgio Mendes, premiado com o Grammy 1993. Ouça Cláudio Nucci cantando Acontecência.

0: 2:06.
1: O grupo cearense Projeto Rivera lançou em 2015, pela gravadora Tape Oca Records, o álbum Eu Vim Te Trazer o Sol, com 13 faixas autorais. O som do grupo Projeto Rivera carrega traços regionais, com inspiração no rock. Ouça na rádio Alance FM Estrela, música autoral com Projeto Rivera.

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2: Você ouve Política em Destaque. 24 de junho de 2027, anote essa data. É quando a bola rola pela primeira partida da Copa do Mundo Feminina de Futebol no Brasil. E o local escolhido para o duelo de abertura foi o Maracanã, um dos estádios mais famosos do mundo e roteiro turístico do Rio de Janeiro, que já recebeu duas finais masculinas, em 1950 e em 2014. Ao todo, 8 cidades brasileiras vão sediar os jogos do Mundial. A FIFA, Federação Internacional de Futebol, detalhou nesta quinta o calendário do torneio. A seleção brasileira entra em campo no Rio de Janeiro, em São Paulo e Brasília, pela fase de grupos, que vai até 8 de julho. Além dessas cidades, outros 5 estádios localizados em Salvador, Belo Horizonte, Fortaleza, Porto Alegre e Recife recebem os jogos. A final está marcada para 25 de julho. Ao todo, 32 equipes participam da Copa do Mundo Feminina de Futebol, divididas em 8 grupos de 4. No total, a competição terá 64 partidas. O sorteio que vai definir os grupos será em dezembro, com data a ser confirmada. A diretora executiva de legado da FIFA e ex-capitã da seleção feminina, Aline Pellegrino, reforçou que a Copa do Mundo no Brasil será épica.
3: Espero que essa Copa seja um divisor de águas para o futebol feminino em toda a América do Sul. Estamos de braços abertos para receber os torcedores de todo o Brasil e de todo o mundo. Por aqui, a gente não cansa de repetir o nosso slogan, porque ele é perfeito demais. A gente não tem a menor dúvida de que essa Copa vai ser épica.
2: As jogadoras brasileiras entram em campo por um título inédito na competição. Os Estados Unidos são os maiores vencedores, com 4 títulos, e a última campeã, em 2023, foi a Espanha. Da Rádio Nacional no Rio de Janeiro, Priscila Terezo.
4: 2:13.
5: O duo Ana Vitória lançou em 2017 pela Universal Music o segundo EP Ana Vitória Canta, para pessoas pequenas, pessoas grandes e não pessoas também, em comemoração ao Dia da Criança. O projeto reuniu 4 Sideral, O Leãozinho e Pirlim Pimpim, além da inédita Mistério de Ana Vitória e Mike Tulli, da banda Outro Eu. Ouça O Leãozinho, de Caetano Veloso, na interpretação de Ana Vitória, aqui na sua Alesse FM.

cantora e compositora Ana Carolina lança o CD Estampado, com músicas de sua autoria e dos parceiros Seu Jorge, Celso Fonseca, Eugênio Dalli e Bebeto Alves. O encarte do disco, com grafismos de sua autoria, apresentou sua faceta de pintora. Nesse mesmo ano, lançou o DVD Estampado, dirigido por Monique Gardenberg. Ouça na Alessia FM, Ana Carolina cantando Pra Rua Me Levar.

0: 1922.
1: Carbono é o oitavo álbum de estúdio do cantor e compositor Lenine, lançado pela Universal Music no dia 28 de abril de 2015. O álbum segue o estilo do CD Chão, de 2011. É considerado seu trabalho mais pernambucano devido à presença de toques de frevo, ciranda e maracatu. Ouça na rádio Alessia FM, Lenine cantando de sua autoria, Quem Leva a Vida Sou Eu.

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3: 2h25.
4: A cantora e compositora Adriana Calcanhoto regravou a canção Gatinha Manhosa, de autoria de Erasmo Carlos e Roberto Carlos. A música, da década dos anos 1960, foi regravada pelos conjuntos Renato e seus Blue Caps, The Fevers, pelo autor Erasmo, no disco Você Me Acende, do ano de 1966. Ouça na Alessia FM, Adriana Calcanhoto cantando Gatinha Manhosa, faixa do disco Adriana Parte em Pim, lançado em 2009.

2019, quando lançou o primeiro single, Sonho de Menino, com participação do padre Fábio de Melo. Seu primeiro EP, com 8 canções, foi produzido por Max Viana, filho de Djavan, e traz a participação especial de Ivete Sangalo, Carlinhos Brown, além da releitura de Dias Melhores da banda Jota Quest. Ouça na Alessia FM, Faça o Bem, com Ana Mel e Carlinhos Brown.

0: 2h31.
1: A música Ainda Gosto Dela faz parte do 10º disco da banda Skank, gravado em 2008. Ouça na sua Alessia FM, Ainda Gosto Dela, com a banda Skank e participação de Negra Lee.

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0: Legislativa do Estado do Ceará reduziu as sessões deliberativas para apenas uma vez por semana, às terças-feiras, durante o período eleitoral. A medida busca conciliar o trabalho legislativo com a agenda dos parlamentares e alinhar a rotina da Casa ao calendário das eleições. Na avaliação do diretor do Departamento Legislativo da Alesc, Carlos Alberto Aragão, a alteração no funcionamento das sessões não atrapalha a produção das atividades da Casa.
1: A Assembleia Legislativa do país, como toda a Câmara dos Deputados e o Senado Federal, tem funcionamento extra. E neste caso, a mesa diretora entendeu que o funcionamento das sessões ocorreria nas terças-feiras. As comissões técnicas também podem fazer suas deliberações na segunda-feira para que as matérias venham ao plenário. Não há nenhum prejuízo. As matérias que chegaram da autoria do Poder Executivo, uma matéria também de autoria do Ministério Público, foi lida. Essas outras matérias do Executivo foram lidas e tiveram a urgência decretada, foram votadas em plenário, que são matérias que vêm de encontro ao cidadão do nosso estado e servidores também.
0: Simone Silva, da Alesc FM.
2: 2h37.
3: A cantora e compositora cearense Mona Gadelha começou cantando na TV Ceará com alguns amigos. Depois passou a fazer shows em cidades vizinhas. Mona também é jornalista, mas preferiu compor e cantar. Ouça a música A Dor, de sua autoria, primeira faixa do seu quarto disco Salve a Beleza, gravado em 2009.

Mendes lançou o disco Sol de Primavera no ano de 1979. O disco reúne músicas feitas em parceria com Ronaldo Bastos, além de composições dos amigos Murilo Antunes, Luiz Guedes, Thomas Roche, Márcio Borges, Tavinho Moura, Milton Nascimento, Fernando Brant e Godofredo Guedes. Ouça Beto Guedes cantando Sol de Primavera.

0: 1944.
1: Em 2000, o cantor e compositor Nando Reis lançou o disco Para Quando Arco-Íris Encontrar o Pote de Ouro. É o segundo álbum solo do Titã, com destaque para as faixas Dessa Vez, Hey Baby e Frases Mais Azuis. E a balada Quem Vai Dizer Tchau? Ouça Nando Reis cantando de sua autoria Dessa Vez. É bom.

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2: 2h48.
3: No ano de 1976, o cantor e compositor cearense de Sobral, Belchior, lançou o disco Alucinação. O LP, lançado no país que vivia sob regime da ditadura, traz os clássicos Velha Roupa Colorida, Como Nossos Pais e A Palo Seco. Ouça na rádio Alessia FM, Belchior cantando Alucinação.

Ensinou a Te Esquecer. É de autoria de Fernando Mendes, José Wilson e Lucas. A composição foi lançada no ano de 1979 por Fernando Mendes, autor da música Cadeira de Rodas, que vendeu mais de 1 milhão de cópias. Ouça na Rádio Alessia FM, Caetano Veloso interpretando.

0: 58.
1: O cearense de Juazeiro do Norte, Melquiades, formou-se no Conservatório Pernambucano de Música e no Centro de Educação Musical de Olinda. Participou de projetos no Mercado dos Pinhões, em Fortaleza, Quinta Cultural e Retratos do Vento, durante lançamento do CD do arquiteto e compositor Silvio Barreiras. Ouça na rádio Alesse FM, Melquiades cantando Cervantes, do disco Ares de Novo.

0: e apertar os dentes. A maioria das pessoas não sabe que tem esse hábito, que surge a partir do subconsciente e pode estar associado a problemas psíquicos e emocionais, ocorrendo tanto em adultos quanto crianças. Entre os problemas bucais ocasionados pelo bruxismo estão desgastes dentários, fraturas de estruturas dos dentes e perda óssea. Problemas sistêmicos também podem ocorrer, como dores de cabeça, fadiga muscular, rigidez no pescoço, zumbido, entre outros. A cirurgiã dentista Yanara Pinho é quem dá detalhes sobre o surgimento dessa condição e as técnicas de tratamento. Doutora Yanara, o que é exatamente esse hábito chamado de bruxismo?
1: Tem um nome engraçado que lembra bruxa, mas é justamente a origem antiga do termo, que remete à época que as pessoas consideravam que quem praticava esse hábito, vou dizer exatamente o que é, estava possuído por algum tipo de bruxaria, por isso que o nome permanece bruxismo. Atualmente, o bruxismo ele se refere ao ranger de dentes, noturno ou diurno, ou apertar de dentes. Então, você não precisa necessariamente ranger. O ato só de apertar já é considerado bruxismo também. Ele pode acontecer noturnamente, ou seja, a pessoa dormindo ou acordada, que a gente chama de vigília.
0: Algumas pessoas possuem muita dificuldade de identificar essa condição. Quais são os sintomas do bruxismo?
1: Sintomas principais, até a pessoa detectar que ela tem, muitas vezes, por exemplo, parceira que detecta, ou alguém que dorme ali no mesmo ambiente que a pessoa, que ouve algum ruído, alguma coisa assim, aí dá esse alerta de que ouviu alguma coisa ali durante a noite, a pessoa não tem nem noção que ela está tendo aquele hábito de ranger. O apertar ele é mais complicado, porque em geral ele não faz ruído. Às vezes a pessoa começa a sentir que a língua está cheia de lesão de ácida na boca, ou está com a musculatura contraída, dolorida, como se tivesse feito uma atividade física ali no rosto durante a noite. Dor de cabeça na região das têmporas, esses são os sinais principais. E desgaste dentário, então muitas vezes a pessoa nem sabe que tem, mas ela vai ao dentista e aí lá ela nota que os dentes dela estão ficando desgastados, estão ficando curtos, ou está com alguma sensibilidade dentária e aí o dentista detecta que ela está tendo esse problema.
0: Existe uma causa para essa condição ou o problema é multifatorial?
1: Ele é multifatorial. Então, a gente tem fator genético envolvido, tem hábitos, né? Então, por exemplo, o próprio hábito da pessoa, aquela pessoa que fica roendo caneta o dia inteiro, roendo unha, isso também é considerado bruxismo. Não é normal você ficar o tempo inteiro tendo que mordiscar alguma coisa, tendo que, né? Isso já é considerado uma alteração. Até pouco tempo atrás, considerava-se muito o estresse, ansiedade, tudo isso também relacionado. Que não é descartado, mas está em processo de estudo, então realmente ver se tem algum vínculo. Alguns medicamentos, problemas neurológicos, principalmente problemas respiratórios. É o que está realmente muito associado.
0: O bruxismo acomete as crianças e afeta indistintamente homens e mulheres. Como funciona essa incidência?
1: Afeta a criança, então também a gente vê que tem uma prevalência alta, inclusive em crianças, só que criança é considerado transitório. Poucas crianças permanecem com aquele hábito, mas realmente a prevalência é bem alta, especialmente em mulheres.
0: Quais são as possíveis consequências desse hábito?
1: Se a pessoa não detecta logo no começo, a gente tem um problema muito mais sério ali envolvido, porque isso vai prejudicando tanto a parte muscular, quanto a parte óssea, quanto os dentes. Então, assim, é um problema que realmente tem que ser tratado o mais breve possível, pelo menos diagnosticado o mais breve possível.
0: Bom, nós estamos falando muito aqui do problema, mas e a solução? Tem um tratamento?
1: Tem um tratamento sim, que na verdade é um controle. Como a gente está falando ali de um problema que está associado a diferentes causas, a primeira tentativa da gente é tentar descobrir o que, que pode estar causando aquilo. E aí atuar diretamente na causa. Enquanto a gente não descobre a causa, enquanto a gente não consegue controlar o problema, normalmente a gente vai falar em alguns processos que podem amenizar essas contrações musculares ali que gerou o bruxismo. Então a gente começa pelo mais simples, que é a higiene do sono. A higiene do sono são uma série de técnicas que visam tornar o sono mais tranquilo possível, mais relaxado possível. Então, essa é uma das primeiras técnicas que a gente tenta em termos de tratamento. Então, existe a fisioterapia, existe o laser, tem uma série de alternativas.
0: É dito que certas substâncias que a pessoa ingere, como cafeína, álcool ou remédios, podem ter influência e devem ser diminuídos como parte do tratamento. É isso?
1: Exatamente. Como alguns medicamentos provocam esse tipo de alteração, a gente tenta buscar o que pode estar causando. Então, dependendo de alguns medicamentos, como já são conhecidamente associados ao bruxismo, muitas vezes é preciso a gente conversar com o médico da pessoa para poder ver se a gente pode fazer uma substituição ali. E a retirada do álcool, da cafeína, isso tudo está incluído dentro daquele processo de higiene do sono que eu comentei. São estimulantes que inibem o sono e com isso podem tornar o sono mais agitado. Então, por isso é indicado, principalmente nas horas ali próximas do sono, a gente cortar esse tipo de estimulante.
0: Na maioria das vezes, a pessoa só sabe que é portadora de bruxismo se alguém lhe contar que presenciou rangimento ou pressão da mandíbula enquanto ela dormia ou no dia a dia. Ficar atento à sua saúde e às pessoas próximas a você pode ajudar na identificação e tratamento precoce. Para ter a garantia de prevenção, consulte o seu dentista com regularidade.
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4: Bibliotecas comunitárias mantidas pela sociedade civil podem solicitar a certificação como biblioteca comunitária e ponto de cultura em um único processo. As inscrições são gratuitas, feitas exclusivamente pela internet e sem prazo de encerramento. Podem participar organizações da sociedade civil, associações, organizações não governamentais, grupos de bairro e coletivos culturais com ou sem CNPJ. É necessário comprovar pelo menos 2 anos de atividades contínuas de incentivo à leitura e não ter impedimentos legais para celebrar parcerias ou receber recursos públicos. As bibliotecas que já possuem cadastro devem atualizar os dados e documentos e manifestar interesse na certificação. As demais precisam solicitar o cadastramento, preencher o formulário e informar o interesse na certificação como ponto de cultura e anexar os documentos exigidos. Para saber mais, acesse o edital Biblioteca Comunitária é Cultura Viva, disponível em gov.br/cultura. Com redação de Diego Freitas, da agência Rádio Gov em Brasília, Vladimir Filipim.
5: 3:10.
3: O grupo Tribalistas é um projeto musical lançado em CD e DVD em 2002, reunindo os compositores, cantores e instrumentistas Arnaldo Antunes, Carlinhos Brau e Marisa Monte. O trio ganhou vários prêmios, entre eles o Prêmio Multishow de Música Brasileira e o Grammy Latino como melhor álbum pop brasileiro contemporâneo. Em 2017, anunciou o retorno e lançou um novo disco, quebrando um jejum de 15 anos. Na Alessia FM, você ouve Tribalistas cantando É Você.

compositor cearense Robson Medeiros começou na música estimulado pelo seu pai. Cresceu ouvindo Chico Buarque, Tom Jobim, Djavan, Caetano Veloso, Gilberto Gil, Luiz Gonzaga e Roupa Nova. Já levou seu trabalho a Portugal em 2002, a Cabo Verde na África e a França. Na Alesse FM, você ouve Fada Madrinha, de sua autoria, lançada em 2002, no CD História de Amor.

0: 17.
1: No mundo do extremamente permitido, é o 19º álbum da banda carioca Catedral, lançado de forma independente em março de 2018. A banda, porém, havia se despedido do público na turnê de 2017, depois de 25 anos de carreira. O disco traz 11 faixas autorais, tecendo críticas a diversas temáticas sociais contemporâneas. Na Alesse FM, você ouve... Banda Catedral cantando Se Eu Pudesse.

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2: 3h22.
3: Emílio Santiago gravou em 1989 a música que você vai ouvir agora. Saigon é de autoria de Cláudio Cartier, Paulo Feital e Carlão. Está no álbum Aquarela Brasileira 2, que faz parte da série Brasileiríssima, que rendeu vários prêmios para Emílio Santiago. Ouça Saigon com Emílio Santiago.

Rosa Passos fez sua estreia no mercado fonográfico com o disco Recriação, exclusivamente autoral. Mais tarde, gravou clássicos da música popular brasileira em seu disco Curare. Em 2002, lançou o CD Azul, contendo composições de Djavan, Gilberto Gil e João Bosco. O disco contou com a participação de Teco Cardoso, Léa Freire, Lula Galvão e da banda Mantiqueira. Agora, Rosa Passos nos mostra um clássico de Ari Barroso, Bahia com H.

1988, Rita Lee e Roberto de Carvalho lançam o disco Zonas em Fatal. No trabalho, Rita faz versão da música Ceci Bon, de autoria dos franceses André Ornés e Henri Betti. Rita Lee apareceu no cenário artístico em 1967, no terceiro Festival de Música Popular Brasileira da TV Record. Na época, integrava o grupo de rock Mutantes. Ouça na

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2: A Lei Maria da Penha completa 20 anos em 2026. A legislação, que foi sancionada em 2006, conta com 46 artigos distribuídos em 7 títulos. O objetivo é prevenir e coibir a violência doméstica e familiar contra a mulher. A norma foi intitulada Lei Maria da Penha em homenagem à cearense Maria da Penha Maia Fernandes. Ela foi agredida pelo marido e ficou paraplégica. Segundo o Ministério da Justiça e Segurança Pública, o Brasil registrou 732 feminicídios no primeiro semestre deste ano. Isso equivale a 4 mulheres assassinadas por dia. A titular do primeiro juizado de violência doméstica e familiar de Fortaleza, a juíza Rosa Mendonça, ressalta que o Tribunal de Justiça do Estado do Ceará atua com 10 juizados de violência doméstica em todo o estado.
3: As varas de violência doméstica têm competência para julgar todos os crimes da Lei Maria da Penha, todos os crimes de violência contra a mulher. Aqui em Fortaleza nós temos 4 juizados, 2 que tratam somente de medidas protetivas e os outros 2 só de ações penais. Também temos juizados especializados só de violência doméstica em Calcaia, Maracanã, Crato, Juazeiro, Xadá, Sobral. São ao todo 10 juizados de violência doméstica em todo o estado. E nas cidades onde não existe juizado especializado, todas as matérias, todos os crimes contra a mulher da Lei Maria da Penha são tratados na própria comarca, onde está aquela jurisdição.
2: No Ceará, os casos de feminicídio seguem como um dos principais desafios para enfrentar a violência contra a mulher. Conforme os dados do Fórum Brasileiro de Segurança Pública, o estado registrou 47 vítimas de feminicídio em 2025, um aumento de 14,2% em relação a 2024, quando foram contabilizados 41 casos. Em 2023, foram registrados 42 feminicídios contra 29 em 2022. A juíza Rosa Mendonça ressalta que a Lei Maria da Penha contribui para discutir a violência contra a mulher nos espaços públicos.
3: É importante essa legislação porque tirou a questão da violência contra a mulher, da violência doméstica, de dentro das 4 paredes e trouxe para o espaço público, onde é visto que a violência contra a mulher não é um problema só daquela mulher que está vivenciando aquela situação, mas de todos nós enquanto sociedade. Então, todos nós temos a obrigação de trabalharmos contra essa violência que afeta não só a mulher, mas a família e a sociedade de uma forma geral, porque hoje nós temos uma sociedade adoecida, mas essa sociedade ela nasce de onde? De dentro de casa.
2: A Procuradoria Especial da Mulher da Assembleia Legislativa do Estado do Ceará realiza uma programação especial em alusão ao Agosto Lilás, campanha nacional de conscientização e enfrentamento à violência contra a mulher e aos 20 anos da Lei Maria da Penha. Ian Gomes, da Alesse FM.
4: 3h40.
5: O cantor e compositor Vital Farias lançou em 1985 o LP Do Jeito Natural, uma coletânea com seus maiores sucessos. No mesmo ano, participou do disco Cantoria 2, com a participação de Elomar, Geraldo Azevedo e Xangai. O destaque é para a saga de Severinim, Veja, Margarida e Era Casa, Era Jardim, que você ouve agora na sua rádio 96,7.

do Zec lança em 1986 disco Do Zec na Sua. A maioria das canções do disco é feita em parceria com Luiz Carlos Góes. Lincharam Viajante Espacial, A Índia e o Traficante, Aventura, Destino de Aventureiro, Rango, Moderno Pássaro Andante, além de Eu Velejava em Você e A Loura do Carteado. Ouça Eduardo do Zec cantando Aventura.

música Tendo a Lua é de autoria dos compositores Herbert Viana e Ted Tiller, do grupo Paralamas do Sucesso. Foi lançada no ano de 1991 no disco Os Grãos. O disco contou com as participações especiais do argentino Fito Páez e Fernanda Abreu em

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3: 3h52.
4: A primeira gravação em disco do cantor e compositor baiano Gilberto Gil foi em 1965, quando participou do 5º Festival da Balança em São Paulo. Gil cantou a música Iemanjá. O álbum de estreia, Louvação, foi lançado em 1967. O cantor foi também o único latino a participar do Festival da Ilha de Wight em 1970, representando a Tropicália, ao lado de The Who, Jimi Hendrix, Emerson, Lake and Palmer e The Doors. Ouça na sua Alessia FM, Gilberto Gil cantando de sua autoria, Super-Homem, a canção do ano de 1979.

Heróis da Resistência foi formada em janeiro de 1986 por Leone, Jorge Chay, Lulu Santos e Alfredo Dias Gomes. Leone foi baixista e principal compositor do grupo Kid Abelha. Os maiores sucessos da banda foram as músicas Dublê de Corpo, Esse Outro Mundo, Levo Comigo e Só Pro Meu Prazer, que você ouve agora na rádio Alessia FM.

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3: O prazo para os municípios participantes da estratégia Alimenta Cidades apresentarem candidatura termina em 13 de setembro. A seleção prevê ações relacionadas à construção de sistemas alimentares urbanos sustentáveis e resilientes. Entre as atividades previstas estão mentorias sobre clima e sistemas alimentares, cooperação internacional, análise de emissões dos sistemas alimentares e apoio na estruturação de projetos e oportunidades de financiamento. As candidaturas devem seguir as regras do edital de chamamento público. O documento está disponível para consulta pela internet. Para mais informações, acesse gov.br/mds. Com redação de Diego Freitas, da Agência Rádio Gov em Brasília, José Carlos Andrade.
4: 4 e 6.
0: A música Vitoriosa é de autoria dos compositores Victor Martins e Ivan Lins. É uma das faixas do disco lançado em 1986 por Ivan Lins, no repertório Galeria Metrópole, Sede dos Marujos e Sonhos, da dupla. Ouça Ivan Lins interpretando Vitoriosa.

1981, o cantor e compositor Erasmo Carlos lança o disco Mulher. O trabalho foi o primeiro de uma série de 7 discos gravados na década de 1980. O disco tem canções feitas em parcerias com Roberto Carlos, Narinha e Rick. No início da carreira, Erasmo Carlos participou do grupo Snakes, que depois se tornou Sputniks. Em 1962, Erasmo cantou no grupo Renato e seus Blue Caps, com quem gravou o LP homônimo. Ouça Erasmo Carlos cantando Minha Superstar.

brasileiras, o cantor e compositor mineiro Gabriel Gont lançou em 2021 o single Odoiá, com produção musical assinada por Maria Rita. Ouça na sua Alessia FM, Gabriel Gont cantando Odoiá, dele, Léo Costa, Maria Rita.

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1: 4:19.
3: Compositor e intérprete carioca, Deni teve seu primeiro contato com a música ainda na infância. Aos 14 anos, acompanhando sua família, radicou-se em Brasília e formou sua primeira banda. Em 1999, produz seu primeiro CD, Esfera. Em 2006, lança o CD Veloz, com destaque para a música Alma Nua, de sua autoria, que você ouve agora.

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1: No ano de 2009, a cantora e compositora Isabella Taviani lançava o disco Meu Coração Não Quer Viver Batendo Devagar. O destaque é para a música Arranjo, gravada ao vivo no dia 26 de setembro de 2013, para festejar os 10 anos de carreira da cantora e compositora carioca. Na Alessi FM, você ouve Isabella Taviani e Zélia Duncan interpretando Arranjo.

0: 28.
1: O grupo de rock paulista Ira lança em 1986 o LP Vivendo e Não Aprendendo. O disco vendeu 165 mil cópias e reúne músicas como Flores em Você, de Edgar Escandurra. O primeiro disco do grupo foi lançado em 1983, um compacto com as músicas Gritos na Multidão e Pobre Paulista, ambas de autoria de Edgar Escandurra. Ouça Flores em Você com Ira.

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3: A partir de 2027, 65 universidades federais do Brasil, vinculadas ao Ministério da Educação, passam a ofertar 11.354 novas vagas para ingresso na educação superior. As oportunidades marcam o início de 244 novos cursos de graduação, resultado do programa Universidades Transformadoras, estruturado para alinhar a criação de vagas nas universidades federais às necessidades de desenvolvimento do país. Nesse contexto, vão ser abertas 1.835 vagas para docentes. A oferta foi planejada para atender, de forma direta, às demandas de formação profissional da sociedade e do mercado de trabalho, em campos das ciências exatas e tecnológicas, incluindo engenharias, ciência de dados, inteligência artificial e segurança cibernética. Há ainda vagas em cursos na área da saúde, licenciaturas voltadas para a educação especial e bilíngue de surdos, além de formações interculturais. Como as aulas das novas turmas começam em 2027, os interessados que atualmente cursam o ensino médio já podem incluir essas opções em seus planos. Para concorrer, é necessário acompanhar a publicação dos editais de processos seletivos pelas universidades.

0: que, quase em sua totalidade, utilizam o Exame Nacional do Ensino Médio, ENEM, para acesso à graduação por meio do Sistema de Seleção Unificada SISU. No entanto, há cursos em estágio de credenciamento que podem ainda não estar disponíveis no próximo SISU. J. Lacerda, da Alesc FM.
1: 4h33.
2: O compositor, cantor, arranjador e jardineiro Tom Zé aprendeu a gostar de música ainda pequeno, ouvindo Luiz Gonzaga, Jackson do Pandeiro, samba de roda e os grandes cantores do rádio. Participou ativamente do movimento musical Tropicália nos anos 1960 e se tornou uma voz alternativa influente no cenário musical do Brasil. Em 1970, Tom Zé lançou seu primeiro disco, Grande Liquidação. A 96,7, ouça Tom Zé cantando Só Solidão, do álbum Estudando Samba, gravado em 1970.

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1: Em 1975, a cantora Bete Carvalho gravava a música Só Queria Ser Feliz, de Rui Quaresma. A música é uma das faixas do LP Pandeiro e Viola. Ela volta a gravar a música em 1999, no disco Raízes do Samba. Rui Quaresma iniciou a vida artística em 1968 no grupo Circuito, formado por Aldir Blanc, Silvio da Silva Júnior, Fred Falcão e César Costa Filho. Ouça Eu Só Queria Ser Feliz com

Síntese Grupo Cearense recebeu o prêmio Peso Os Melhores do Rock do ano de 2010 da cooperativa Underground. O grupo também participou do festival Ponto CE. A banda foi uma das semifinalistas do primeiro festival de música da Assembleia Legislativa de 2012. Na 96,7 Alesse FM, ouça Meu Lar.

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2: 4h46.
3: O cantor e compositor Lucas Santana iniciou carreira em 2000, lançando o CD Eletro Bem Dodô, produzido por Chico Neves. O álbum recebeu críticas favoráveis no Brasil e na imprensa internacional. Foi incluído na seleta lista dos 10 melhores CDs independentes do ano de 2000 pelo The New York Times. Ouça Lucas Santana cantando, de autoria de Herbert Viana, Mensagem de Amor, uma das faixas do disco.

0: 7.
1: Segundo o crítico Rubens Evaldo Filho, Zizi Posse é a maior cantora brasileira do momento. Talvez entre as melhores do mundo. Quem não concorda é porque ainda não a conhece direito. Assista um show e você irá se render à intérprete feminina mais perfeita e rigorosa da MPB. Ou agora de qualquer música. Confira você também Zizi Posse interpretando Perigo, de Nico Rezende e Paulinho Lima, gravado em 1986.

0: 55.
1: Burguesia é uma leve crítica do autor de Trabalhador. Seu Jorge se reúne aos parceiros Gabriel Moura e Pretinho da Serrinha para compor as músicas do seu disco América Brasil, gravado em 2006. Ouça na sua Alesse FM, Burguesia com seu Jorge.

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2: O Conselho Nacional de Trânsito aprovou nesta semana novas regras para a fiscalização da chamada Lei Seca, que inibe o consumo de bebidas alcoólicas por motoristas no Brasil. Além do etilômetro, que é o conhecido bafômetro, que verifica com precisão se a quantidade de álcool no sangue excede a permitida, os agentes de trânsito passarão a contar com uma fase anterior de triagem. No pré-teste ou teste passivo, será verificado se o condutor apresenta algum sinal de alteração da capacidade psicomotora. Para a doutora em gestão urbana Rafaela de Almeida, professora da Uninter, o procedimento adicional amplia a capacidade de verificação dos agentes.
3: Existem situações em que o equipamento pode não estar disponível, ou pode haver uma recusa ao teste, ou até mesmo uma alteração da capacidade do condutor por estar relacionada a outras substâncias que não é o álcool propriamente dito. Então, nesses casos, a observação dos sinais de alteração psicomotora, ele amplia essa capacidade de fiscalização por parte do agente de trânsito.
2: A novidade foi pensada para situações em que o condutor relata ter consumido algum produto que pode ter deixado resíduos de álcool na boca, como pão de forma ou bombom de licor, ou mesmo usado produtos como enxaguante bucal, o que pode exigir o chamado reteste.
3: Então, nessa situação, pode existir um álcool residual aí, capaz de interferir momentaneamente nessa leitura. Por isso que o reteste após um determinado intervalo de tempo pode ser adequado para ajudar a diferenciar, então, essa primeira situação de uma possível ingestão de bebida alcoólica.
2: Outra novidade será o uso de equipamentos para identificar outras substâncias psicoativas além do álcool. De acordo com a Rafaela, o trânsito no Brasil também tem sido ameaçado pelo uso de maconha, cocaína, anfetamina e mesmo por medicamentos de uso controlado, como ansiolíticos, sedativos, antidepressivos e indutores de sono.
3: Um avanço bem importante porque acompanha uma realidade que é observada pelos órgãos de trânsito, né? Então, parte dos casos de direção sobre influência de drogas ilícitas ou medicamentos que afetam o sistema nervoso central acabam não sendo detectadas, por exemplo, em um teste de bafômetro.
2: A professora da Uninter acrescenta que as novas regras foram importantes para padronizar a fiscalização em todo o território brasileiro. Essas normas já vinham sendo usadas em operações da Polícia Rodoviária Federal em estados como Espírito Santo, Mato Grosso do Sul, Rio Grande do Sul e Rio de Janeiro. As mudanças passam a valer no dia 18 de outubro, 60 dias depois da publicação no Diário Oficial da União, na última terça-feira. Agência Rádio Web, produção e reportagem, Breno Zonta.
4: 5 e 3.
0: Herbert Viana e Gal Costa cantam juntos a música que foi sucesso no final da década de 1980. É uma das faixas do LP Bing Bang, lançado em 88. A música é de autoria de Herbert Viana, que surgiu no cenário musical em 1983, como cantor e guitarrista do grupo Os Paralamas do Sucesso. Ouça na Alesse FM, Lanterna do

Chico Pio lançou em 1999 o CD Solo Beira do Mundo, que reúne músicas com diferentes parceiros, entre eles Totônio Laprovítera, compositor e artista plástico, que também foi responsável pelo projeto gráfico e ilustração do CD. O álbum conta com participações especiais, como Manassés, Cristiano Pinho, Luiz Miguel, Márcio Rezende, Denilson Lopes, Valdones e Humberto Pinho. Ouça na Alesse FM, Chico Pio cantando Boi Espaço.

Ego Trip, criada em 1987, reunia músicos que garantiriam a sua continuidade, como o baixista Arthur Maia. A banda acabou em 1989, quando o baterista Pedro Gil, filho de Gilberto Gil, morreu num acidente de carro no Rio de Janeiro. A música considerada sucesso do grupo é Viagem ao Fundo do Ego, que você ouve agora na sua Alesse FM.

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2: 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Entre janeiro e junho deste ano, o Serviço de Atendimento Móvel de Urgência de Fortaleza registrou 135 ocorrências de engasgo. Desse total, 61 envolveram idosos, o que corresponde a 45% dos casos. O número

0: por dia pelo telefone 192 e a ligação é gratuita. Kézia Diniz, da Alessi FM.
1: 5:19.
0: Nascidos em Niterói, no Rio de Janeiro, os irmãos Rodrigo, Gabriela e Diogo Melim se interessaram por música desde a infância. Em 2016, se uniram e formaram a banda Melim, que ficou conhecida do público ao participar do programa Superstar da Rede Globo. Contratado pela Universal Music, o trio lançou o álbum de estreia Meu Abrigo. Ouvi Dizer é a canção autoral da banda Melim que você ouve agora na sua Alessi FM.

2004, o CD Berimbau, contendo releituras eletrônicas de obras de Vinícius de Moraes, Consolação, Berimbau e Canto de Ossânia, todas com Baden Powell. Insensatez, Brigas Nunca Mais e O Nosso Amor, todas com Tom Jobim e Você e Eu com Carlos Lyra, que destacamos na sua Alesse FM.

0: 26.
1: Cazuza lança em 1988 o álbum Ideologia, pelo qual foi agraciado com o prêmio Sharp de melhor canção e melhor álbum. O CD inclui os hits Ideologia, Brasil e Faz Parte do Meu Show. A música que você ouve agora é de autoria de Cazuza e Frejá. Ouça na Alessia FM, Ideologia.

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3: Evoluções, mas também preocupações, marcaram o estudo da Todos pela Educação, divulgado nesta quinta-feira. A organização comparou as notas médias dos estudantes da rede pública de ensino do Brasil no conjunto de provas do SAEB, o Sistema de Avaliação da Educação Básica, do INEP, entre 2005 e 2025. Por um lado, o levantamento mostrou que nos últimos 20 anos, a proporção de alunos do quinto ano do ensino fundamental, com nível de aprendizado considerado adequado, subiu de 22% para 60% em língua portuguesa e de 14% para 50% em matemática. A variação foi comemorada pela gerente de políticas educacionais da organização, Manuela Miranda.
4: No quinto ano, nós quase triplicamos o percentual de estudantes no nível adequado em língua portuguesa e mais que triplicamos esse percentual em matemática, o que é bastante positivo. Nós também conseguimos reduzir o percentual de estudantes abaixo do básico, que é o nível mais crítico.
3: Por outro lado, os avanços tímidos na aprendizagem de alunos do nono ano e do ensino médio mantiveram os níveis baixos. No último ano do fundamental, o domínio da língua portuguesa era de 14% dos alunos em 2025, mas ainda era de apenas 38% no ano passado. Em matemática, o salto foi de apenas 7 para 18% em duas décadas. No ensino médio, enquanto a proporção de alunos com domínio da língua foi de 15 para 35%, o domínio da matemática, considerado para apenas 5% dos alunos em 2005, ainda é de apenas 8%.
4: Nós temos hoje 30% dos estudantes que concluem o ensino fundamental abaixo do básico em matemática. Já no ensino médio, que é a etapa mais desafiadora em termos de aprendizagem, nós temos um cenário mais crítico. 6 em cada 10 estudantes concluem o ensino médio com esse nível mais crítico de aprendizagem em matemática.
3: Manuela lembra que o novo Plano Nacional de Educação estipula que daqui a 10 anos, o Brasil não pode ter nenhum estudante no nível abaixo do básico, ou seja, sem habilidade para inferir informações de um texto ou para operações matemáticas simples, necessárias para o exercício da cidadania no Brasil. Agência Rádio Web, produção e reportagem, Breno Zonta.
5: 5h33.
6: O cantor e compositor Peninha gravou o primeiro compacto em 1972. O sucesso só veio em 1977 com a música Sonhos, que foi incluída na trilha da novela Sem Lenço, Sem Documento e com milhares de cópias vendidas em pouco tempo. A canção foi regravada por diversos intérpretes, inclusive Caetano Veloso, em 1982, e que você ouve agora na Alessi FM

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Norte, Gonzaguinha lança o disco Geral, reunindo 15 músicas de sua autoria. No álbum, os destaques são Para Começaria Tudo Outra Vez, Caminhos do Coração, Eu Apenas Queria Que Você Soubesse, Ponto de Interrogação, Espere Por Mim, Morena e Sangrando. Ouça na rádio Alessia FM, Gonzaguinha cantando Eu Apenas Queria Que Você Soubesse.

A música Os Outros, de autoria de Leone, da banda Kid de Abelha, foi gravada no ano de 2002, quando a banda completou 20 anos de criação. É uma das faixas do álbum que reúne também música de Buchecha e deu ao grupo um disco de diamante e um de platina. Ouça na rádio Alessia FM, Os Outros com Kid de Abelha.

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5: Ministério Público do Ceará realiza capacitação sobre soluções consensuais em conflitos familiares. O encontro acontece hoje a partir das 8h30 da manhã na sede do MPCE, também com transmissão online. Com carga horária de 4 horas, a iniciativa vai contar com 2 painéis e debates com a participação do público. O promotor de justiça, Daniel Isidio, coordenador do Centro de Apoio Operacional da Família, Sucessões e Registros Públicos, ressalta a necessidade sobre a mediação de conflitos.
6: A mediação contribui para a redução da litigiosidade e para a efetivação do princípio do melhor interesse da criança e do adolescente, além da construção de soluções mais duradouras do que aquelas alcançadas por sentença judicial.
5: As inscrições podem ser feitas através da página cursos.mpce.mp.br. A Escola Superior do Ministério Público fica na rua Maria Alice Ferraz, número 120, no bairro Luciano Cavalcante. Robério Lessa, da Alessia FM.
7: 5h45.
8: A cantora e compositora gaúcha Raquel Becker lança o seu primeiro CD em 2008, com produção do maestro José Américo Bastos. O álbum O Melhor Lugar contém a canção Antes e Depois, gravada com o cantor Leone, e faixas do segundo álbum da artista. Ouça na Alessia FM Não Tenho Pressa, de Raquel Becker e Alexandre Mendes.

Espelho Cristalino é a faixa título do disco lançado em 1977 por Alceu Valença. A maioria das músicas do álbum é de autoria do compositor e cantor pernambucano de São Bento do Una. Alceu ganhou projeção nacional depois de participar do festival Abertura da TV Globo em 1975, interpretando Voo Danado pra Catente. Ouça Alceu Valença cantando Espelho Cristalino.

0: 5h54.
1: Formada na cidade de Brumadinho em 2014, a banda de pop e reggae mineira Lagum iniciou carreira se apresentando em casas de shows da cidade. O primeiro disco, Seja o que Deus Quiser, chegou ao mercado em 2016, seguido pelo lançamento de Coisas da Geração em 2019. Na Alesse FM, você ouve Banda Lagum cantando Oi.

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4: Estão abertas até 30 de setembro as inscrições para a segunda edição da chamada pública Atlânticas, Beatriz Nascimento 2026. A seleção é voltada a mulheres negras, quilombolas, indígenas e ciganas interessadas em realizar parte do doutorado ou projetos de pós-doutorado no exterior. As bolsas podem ser concedidas nas modalidades Desenvolvimento Tecnológico e Inovação no Exterior Júnior, Desenvolvimento Tecnológico e Inovação no Exterior Sênior e Pós-Doutorado.

0: atividades previstas incluem formação, pesquisa e cooperação científica internacional. As bolsas devem ser implementadas entre março de 2027 e dezembro de 2028. Para saber mais, acesse chamada pública número 20/2026, disponível em gov.br/CNPq. Com redação de Diego Freitas, da agência Rádio Gov em Brasília, Gilson Santa Fé.
1: 5h59.
2: Álibi, canção conhecida do grande público na voz de Maria Bethânia, foi gravada pelo músico alagoano Djavan em 1978, lançada pela gravadora EMI. Com 11 faixas autorais, o álbum homônimo trouxe músicas que marcaram sua carreira, como Cerrado, Cara de Índio, Samba Dobrado, Dupla Traição. Ouça na rádio Alessia FM, Djavan cantando Álibi.

instrumentista Simone Guimarães é considerada uma das maiores revelações de sua geração. Canta e toca desde os 8 anos. Venceu vários festivais e profissionalizou-se aos 19 anos, atuando nos principais palcos das cidades do Nordeste Paulista. Ouça Simone Guimarães cantando Além da Fronteira, de Isaac Cândido, Dalton Moura e César Nascimento, do CD Cândidos.

Tony Garrido lança seu primeiro CD, Todo Meu Canto, após a saída do grupo Cidade Negra, no qual foi vocalista por 14 anos. No álbum, faz parceria com o músico George Israel na canção Trevo de Quatro Folhas. A carreira de Antônio Bento da Silva Filho começou na banda Bel, como vocalista, e gravou a música Romário em homenagem ao jogador. Ouça Tony Garrido cantando Trevo de Quatro Folhas.

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3: Entre janeiro e junho deste ano, o Serviço de Atendimento Móvel de Urgência, SAMU, de Fortaleza, atendeu 135 ocorrências de engasgo, situação em que um alimento, líquido ou objeto obstrui a passagem de ar para os pulmões. Do total de atendimentos, 61 envolveram idosos, o que corresponde a 45% dos casos. O número reforça a importância dos cuidados preventivos nessa faixa etária. Mastigar bem os alimentos, ingerir líquidos com calma e evitar falar durante as refeições são medidas essenciais para reduzir o risco de engasgo. De acordo com o diretor do SAMU Fortaleza, Cristiano Rola, os idosos demandam atenção redobrada e, em determinados casos, é fundamental aplicar rapidamente a manobra de Heimlich.
4: Essa manobra recentemente sofreu alteração pelos protocolos e as diretrizes da American Heart Association e mudou a forma de realizar, iniciando com 5 tapas na região interescapular, nas costas, e depois partindo para uma compressão abdominal. Você abraça o indivíduo por trás, a nível entre o umbigo e a boca ali do estômago, a apendicifóide, você faz uma compressão abdominal em J para dentro e para cima, para que aumente a pressão torácica e como se forçasse a tosse, e com isso favorece a saída do objeto que está impactado na via aérea. A grande maioria desses corpos estranhos são alimentos, mas podem também ter caroços de frutas, pode ter pedaços de alguma peça de brinquedos em crianças, e isso pode ser feito a desobstrução por qualquer pessoa que conheça essa técnica. Você suspeitar que essa pessoa está engasgada, está com a via aérea obstruída, você liga 192, é importante ligar para a ambulância. Durante a ligação, você já vai receber uma orientação por telefone e vai iniciar essas manobras até que a ambulância chegue ao local. Isso é importante, salva vidas, e o SAMU é quem realmente atende esse tipo de ocorrência e pode orientar antes mesmo da chegada da ambulância.
3: Dos 135 atendimentos realizados pelo SAMU nesse período, 61 foram com idosos, 20 com pessoas de 18 a 59 anos, 28 com pacientes de 1 a 17 anos e 26 com crianças de até 11 meses de idade. Roberto Nascimento, da Alessia FM.
5: 6 e 14.
6: Sorte, composição de Celso Fonseca e Ronaldo Bastos, foi eternizada na voz de Gal e Caetano a partir de 1985, quando Gal Costa gravou pela primeira vez um álbum de músicas inéditas intitulado Bem Bom. Na voz de Ney Mato Grosso, você ouve na sua Alessia FM 96,7, Sorte.

coletânea musical da banda mineira Skank, lançada no ano de 2004 pela gravadora Sony Music. O álbum, que vendeu 210 mil cópias e foi lançado na Espanha, reuniu alguns sucessos do grupo, além da regravação de I Want You, de Bob Dylan, Vamos Fugir, de Gilberto Gil e Liminha. Música que você ouve na rádio Alessia FM, com Skank.

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3: Pouco menos de um mês. Este é o prazo que as plataformas digitais acessadas por crianças e adolescentes têm para publicar o primeiro relatório semestral de transparência. Até o dia 17 de setembro, os provedores de aplicações de internet direcionados a menores de idade, com mais de 1 milhão de usuários registrados, são obrigados a publicar esse documento conforme previsão do ECA, Estatuto da Criança e do Adolescente Digital. Segundo a legislação, o relatório de transparência deve trazer informações sobre os canais de denúncia e os sistemas e processos de apuração, a quantidade de notificações recebidas conforme a categoria e os encaminhamentos dados. Também precisa apresentar a quantidade de moderações de conteúdo ou de contas, as medidas adotadas para identificação de atos ilícitos e de contas infantis em redes sociais, os aprimoramentos técnicos para a proteção de dados e da privacidade de crianças e adolescentes e as medidas para garantir o consentimento parental. O documento deve detalhar ainda os métodos utilizados e apresentar os resultados das avaliações de impacto, da identificação e do gerenciamento de riscos à segurança e à saúde do público menor de idade. As plataformas precisam divulgar os documentos em seus sites, como uma prestação de contas à sociedade e ao poder público das medidas adotadas para a proteção dos menores de idade no ambiente digital. A ANPD, Agência Nacional de Proteção de Dados, que é a autoridade administrativa autônoma de proteção de crianças e adolescentes em ambientes digitais, esclarece que o primeiro relatório deve abranger o período de 1º de janeiro a 30 de junho deste ano. Já o segundo relatório deverá ter informações de 1º de julho a 31 de dezembro. Da Rádio Nacional no Rio de Janeiro, Priscila Terezo.
1: 6h29.
4: Atriz e cantora Joana Angélica lançou seu CD de estreia Palavras em 2002. No álbum, 10 músicas são inéditas, sendo 2 regravações: A Semana de Fausto Nilo e Dominguinhos e Sina de Cantor de Rogério Franco e Serrão. Ouça na Alessia FM Joana Angélica cantando Espelhos da Alma de Jorge Versilo.

do programa da TV Excélsio, Dois no Balanço, sob a direção de Miele e Ronaldo Boscoli. Em 2003, a gravadora Tec Discs lançou o disco Wanda Sá com João Donato, cantor, compositor e arranjador acriano que incorporou a musicalidade afro-cubana ao jazz. Ouça na sua rádio 96,7 Wanda Sá e João Donato cantando Daquele Amor Nem Me Fale, dele em parceria com Martinho da Vila.

0: 7.
1: O álbum Rádio Tats 2, lançado em 1983, consagrou definitivamente a banda como uma das maiores do pop rock nacional da época. A música, com o rádio ligado, estava em todas as emissoras do país, sucesso que foi seguido por Sanduíche de Coração, tema de abertura de novela. Ouça na Alesse FM, Rádio Tats cantando com o rádio ligado.

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2: A Universidade Federal do Cariri vai ampliar a oferta de cursos a partir de 2027. Entre as novas graduações previstas estão Inteligência Artificial, Fonoaudiologia e Terapia Ocupacional, que receberam aprovação do Ministério da Educação. Ao todo, o MEC aprovou 10 novos cursos da UFCA, junto ao programa Universidades Transformadoras. A iniciativa tem o objetivo de otimizar a oferta de cursos de graduação em todo o país, com base em demandas sociais e tecnológicas contemporâneas. O reitor da universidade, Silvério de Paiva Júnior, informa sobre o processo interno que deu início à escolha dos cursos para a universidade.
3: Acho que é importante estar falando um pouquinho sobre o FAROL. É um instrumento de governança aqui que foi desenvolvido pela Pró-Reitoria de Planejamento. A equipe lá se dedicou e, baseado em alguns indicadores que a universidade trabalhou, ela abriu um edital interno para que as unidades acadêmicas que caminhassem nesse período, os diferentes cursos que são demandados nessas unidades acadêmicas. Trabalharam, então, com essas propostas que foram encaminhadas aqui para a universidade. Então, esses cursos chegaram. A Proplan trabalhou alguns indicadores e, através desses indicadores, fez o ranqueamento de criação desses cursos. Esse farol foi fundamental nesse processo também agora, nesse edital Universidade Transformadora. A gente já tinha alguns resultados, esses resultados foram agregados às diferentes propostas da universidade e a universidade teve um grande sucesso através, então, desse envio de 16 propostas encaminhadas, 10 propostas foram contempladas nesse novo edital.
2: Também foram contemplados pelo MEC os cursos de Arquitetura e Urbanismo, Ciências de Dados para Negócios, Engenharia de Computação, Pedagogia Bilíngue, Fisioterapia, Licenciatura Intercultural Indígena e um curso ainda a ser definido para o campus de Icó. Silvio Augusto, da Alesse FM.
4: 6h44.
1: O cantor e compositor cearense Fausto Nilo lançou no ano de 2002 o CD Casa Tudo Azul. No álbum, gravado pelo selo Pão e Poesia, Fausto Nilo interpreta canções inéditas e outras já conhecidas do público. A direção musical é assinada por Cristiano Pinho, com arranjos dele, de Tarcísio Sardinha, Nonato Luiz e Antônio José Forte. Ouça na sua Alesse FM, Fausto Nilo cantando dele, Sinais de Beleza.

piano no Conservatório Carlos Gomes, em Marília, São Paulo, e em Londrina, no Paraná, estudou balé e teatro, formando-se em música pela Universidade Estadual. Em 2008, se mudou para Nova York, onde fez aulas de canto, dança e teatro na Broadway Dance Center, época em que ganhou o prêmio de melhor cantora brasileira nos Estados Unidos, do Brasília International Press Awards. Ouça na 96,7 Tesouro Maior, de Luciana Carvalho e Alceu Maia.

sucesso. A banda foi fundada no final da década dos anos 1960.

0: armazenados e processados em território nacional e submetidos exclusivamente à legislação brasileira. A nova infraestrutura vai integrar mais de 5 bilhões de registros de saúde do Cadastro Nacional dos Usuários do SUS e da Rede Nacional de Dados em Saúde. Esse cadastro reúne atualmente mais de 228 milhões de usuários ativos com CPF, que passou a substituir o número do cartão do SUS. A parceria entre o SERPRO, o Serviço Federal de Processamento de Dados, e o Ministério da Saúde vai permitir a soberania dos dados da população a partir de servidores hospedados no país. Essa nova infraestrutura vai permitir o compartilhamento de informações de forma padronizada e integrada. O ministro Alexandre Padilha destacou que a adoção do CPF como número do SUS já permitiu ampliar os serviços à população e vai contribuir para que os estados e municípios possam reduzir a lista de espera para atendimento especializado no sistema público de saúde. Com essa nuvem de dados soberana, o SUS digital corre menos riscos de interrupção e opera com mais segurança e proteção das informações. A nova infraestrutura prevê mecanismos de criptografia, autentificação, controle de acessos, auditoria e recuperação de dados próprios, o que permite uma governança pública sobre as informações. O DataSUS reúne 459 sistemas e soluções digitais que devem ser migrados progressivamente para essa nova infraestrutura soberana. Da Rádio Nacional em Brasília, Edésio Passos.
1: 7 horas.
2: Olá, seja bem-vindo a mais um Conexão Cidadão, programa oficial do TCE Ceará, onde a gente aprofunda aqui, né, Carol, os principais assuntos que norteiam, né, dão ali, participam, né, aqui da corte cearense. E hoje não vai ser diferente, né, e vamos conversar de algo que está no nosso dia a dia, né, e que influencia diretamente a nossa vida em sociedade. Estou errado ou estou certo?
3: Está certo, a gente está falando sobre a gestão dos resíduos sólidos, ou seja, para onde é que o lixo vai quando sai das nossas casas? E o tribunal realizou uma fiscalização para verificar a concessão administrativa de um aterro sanitário no município de São Gonçalo do Amarante.
2: E para conversar com a gente, né, convidamos aqui o servidor da casa, o servidor do TCE Ceará, Carlos Nascimento, vamos aqui dar as boas-vindas a ele. Seja bem-vindo mais uma vez aqui no Conexão Cidadão para a gente conversar sobre esse assunto. Estava aqui conversando antes de começar o programa, né? É fascinante, né? Esse assunto. E vamos saber o que está acontecendo, essa operação concomitante, né, cara? O que é isso? É quando acontece tudo ao mesmo tempo agora?
3: É, exatamente. E também, né, Carlos, a gente queria saber qual o objetivo central dessa fiscalização que envolveu a concessão administrativa do aterro sanitário de São Gonçalo do Amarante.
4: Oi, Carol, Dmitry, prazer estar aqui novamente. Nós iniciamos uma auditoria do projeto que São Gonçalo está encampando relacionado a realmente uma concessão administrativa dos resíduos, da coleta, do transporte, do tratamento dos resíduos sólidos urbanos da cidade. Então, o nosso objetivo principal com essa fiscalização era ter uma ideia de como é que estava a regularidade jurídica dessa contratação, como estava a viabilidade operacional do que está se pensando para ser feito em relação aos rejeitos e também se haveria uma sustentabilidade financeira, tendo em vista que é um projeto longo de 35 anos, com o andar dos anos, quanto à percepção ali de demanda que seria realmente contratada e o quanto que a empresa teria que gastar em relação aos seus investimentos. Então, há uma análise que ela é ampla nesse sentido, mas ela se dizer que ela é bem dividida em alguns aspectos.
2: E, Carlos, por que essa etapa é tão importante assim, de vocês, assim, do tribunal fazer essa análise enquanto esse processo está rolando, assim, está acontecendo, né? Fazer essa, como a gente estava brincando aqui, né? De forma concomitante, né? Ao mesmo tempo. Por que isso é tão importante?
4: Legal, Dmitry. De fato, nem tudo que o tribunal faz é ao mesmo tempo em que o gestor está conduzindo. Mas, desde 2018, o Tribunal editou uma instituição normativa para que esses projetos que são relacionados com a desestatização, principalmente os de concessão e de parcerias privadas, por conta do seu volume vultuoso de recursos, por conta de, em geral, tratarem de questões voltadas para a infraestrutura, que muitas das vezes também mexe com a dinâmica da população, são intervenções que assim, têm aspectos que não são somente econômicos, eles são sociais e ambientais. Houve essa ideia de que o tribunal poderia ajudar a aprimorar projetos quando se tivesse acesso aos estudos que as prefeituras ou o Estado do Ceará estava fazendo em relação a eles. Então, o concomitante, nesse sentido, seria esta análise, antes mesmo de o edital ser lançado, para que os participantes mostrassem interesse, a gente tem acesso à documentação e pode fazer, após os nossos procedimentos de verificação, apontamentos, sugestões de melhoria, encaminhamentos que, se fizerem sentido para melhorar o desempenho desse projeto, o município consiga corrigir antes mesmo do edital estar publicado. Essa é a ideia.
2: Até porque é um projeto de 35 anos, né? Não dá para ter espaço para nenhuma falha.
4: É isso. Uma vez iniciado, a gente pode até tentar corrigir. Mas, à medida que o tempo vai passando, isso fica mais difícil e, com certeza, o desperdício ele já terá acontecido se tiver iniciado da forma equivocada.
3: E, Carlos, sabendo da complexidade da análise de um processo desse, quais seriam assim, os principais aspectos ou então riscos relacionados? Porque eu fico imaginando assim, a empresa vai fazer a coleta, o transporte e o manejo, né, lá no aterro sanitário. Então, assim, é melhor uma empresa só ou é melhor um conjunto de empresas? E também, como é que se paga também? Como é que a gestão pública vai pagar por esse serviço?
4: De fato, depende do projeto, como seria a melhor maneira de operar, digamos assim. Então, o tribunal, dentro desses três eixos que eu vinha explicando, eu posso dar alguns exemplos de riscos que a gente fica atento durante essa análise. Em relação à parte jurídica, por exemplo, o principal é que se mantém uma segurança, uma expectativa de que as regras serão cumpridas. Então, tudo que tenha uma ideia de que parece ser uma exigência técnica, mas, no entanto, está mais restringindo a competitividade do que trazendo ali uma vantagem para o que seria o poder público, a gente tem um olhar em relação a isso. Você falou sobre ter ou não mais empresas prestando serviço. Em geral, dentro da economia, o ideal é que mais empresas possam prestar serviço, porque isso vai trazer mais participantes. Mas por ser um serviço também muito extenso em sua cadeia, que exige desde a coleta até o transporte a um determinado local, um tratamento desse lixo e eventualmente uma destinação final que tem que ter rigorosos sistemas e procedimentos ambientais ali, talvez eu pudesse juntar empresas que têm expertise diferentes para que com um consórcio eu pudesse prestar o serviço como um todo. Um outro exemplo em relação ao operacional. Se a contratação não tiver cláusulas que definam qual a maneira de pagar pelo desempenho da empresa, o poder público vai correr o risco de, eventualmente, fazer um pagamento de um serviço que não está sendo feito a contento. E, assim, só para finalizar, se pensarmos em sustentabilidade financeira, a sustentabilidade financeira ela depende da demanda do serviço. Algo que nós verificamos nesse projeto foi que o estudo previa um aumento da população nos próximos 35 anos. Quando a nossa formação demográfica, a nossa evolução diz que, na verdade, nós já estamos chegando em um momento de estabilidade, inclusive sólidos, que depende exclusivamente da produção de lixo, que vem muitas das vezes da atividade humana, das pessoas, quanto mais pessoas, mais lixo. Havia uma previsão de aumento, quando na verdade o que se espera é que a população diminua. Isso traria um problema na equação, se confirmasse, muito grande, porque estaria se pensando em investir em mais equipamentos, colocar mais pessoas trabalhando com essa situação, e isso aumenta o gasto, inclusive do poder público, claro, não só da iniciativa privada, trazendo, na verdade, uma expectativa de receita que não se concretizaria. Haveria um desequilíbrio, e aí, como a gente está falando de longo prazo, olha o quanto que nós teríamos que reorganizar essa situação entre o poder público, entre a empresa que começou o serviço, e a possibilidade dela continuar ou não o serviço. Poderia haver um momento em que ela simplesmente diria: eu não consigo mais prestar o serviço. Então, assim, eu falei um pouco de situações diversas, mas todas elas trazem para a mesma questão, que é uma preocupação de o contrato ele ser sustentável ao longo do tempo e manter principalmente o serviço para a população.
5: Isso aí só reforça a importância desse processo prévio, né?
4: Isso.
5: Que o tribunal faz, para não ter que, como você estava falando, Carlos, para não ter que, após o assinado do contrato, não ter que judicializar, não ter que, às vezes, parar até a operação por algo que já poderia ter sido revista e ter sido consertado.
4: Perfeito.
5: E aproveitar aqui, Carlos, e perguntar também, você deu até uma passeada aqui, né, Carol? Mas, assim, para a população, como é que a população pode sentir esses benefícios, né, dessa previedade, assim, trabalhando de forma conjunta, prévia nesses contratos antes que haja assinatura?
3: Então você está falando dos benefícios.
5: Exatamente,
3: né?
5: Dos benefícios. Como é que elas podem enxergar os benefícios? Obrigado.
4: Essa talvez seja o mais importante. Como é que o trabalho que o tribunal faz se reflete na vida ali da população. Esse reflexo ele não aconteça imediatamente, porque a decisão foi tomada há poucos dias até, sobre como o poder público de São Gonçalo, por exemplo, terá que fazer ajustes. O que vai acontecer é que, se os ajustes forem feitos e se, uma vez o edital publicado, a gente conseguir trazer uma empresa séria e que tenha os atributos necessários para conseguir entregar o serviço. Então, a população vai ter uma saúde melhor, vai ter o lixo sendo tratado da melhor maneira e não terá paralisações nesse serviço durante esses 35 anos. O ideal é que, já que estamos falando de riscos, é que a gente entenda que se eu estivesse num avião, por exemplo, o que eu gostaria era que durante a velocidade de cruzeiro eu praticamente não sentisse nada. Então, eu estivesse viajando com conforto e tranquilidade, segurança. É a mesma ideia. A população, ela talvez não note que possíveis problemas foram evitados, mas ela vai entender que a qualidade do serviço está sendo bem prestado e não é uma preocupação para ela, por exemplo, se o caminhão do lixo vai passar ou não na data correta. Então, como a gente pode imaginar, que a população vai ser bem atendida.
5: Carlos, quero agradecer você ter separado um pouquinho do seu tempo para conversar com a gente, né? Todo mundo que acompanha aqui o Conexão Cidadão, sobre essas ações do Tribunal de Contas e como elas afetam, né? Como você falou, assim, não, talvez agora de forma tão indireta, mas no nosso dia a dia, sem a gente perceber, o Tribunal de Contas está ali agindo. Muito obrigado.
4: Eu que agradeço. A oportunidade fica à disposição.
5: Conexão Cidadão, infelizmente, fica por aqui. Eu espero que você tenha aproveitado, tenha aprendido mais como o TCE Ceará trabalha, né, Carol? Acredito que muita gente não sabia que tinha esse trabalho prévio, né, junto para poder prevenir aí qualquer problema depois de uma assinatura de uma concessão tão importante como é a concessão de um aterro sanitário. Tá?
3: Exatamente. E também verificar que o tribunal atua em áreas como o próprio meio ambiente.
5: Exatamente, Carol. Espero que você tenha aproveitado o programa de hoje, como nós aqui aproveitamos. E nos vemos na semana que vem, se Deus quiser. Até lá.
3: Até. até o próximo programa. O programa Conexão Cidadão é realizado pelo Tribunal de Contas do Estado do Ceará com o apoio da Assembleia Legislativa do Ceará. Ajuda.

0: Faça alerta para novo golpe da prova de vida.
1: Representantes do Ministério da Saúde realizam visita a hospitais de Sobral.
0: Já são 7 horas e 37 minutos.
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0: Amanhã, a Secretaria Municipal de Saúde realiza o segundo dia da campanha de multivacinação com a oferta de vacinas nos postos de saúde.
6: O objetivo é ampliar a cobertura vacinal em Fortaleza e dar a oportunidade à população de atualizar a situação vacinal de crianças e adolescentes.
0: No sábado também será realizada a vacinábica. A imunização é gratuita e voltada para cães e gatos a partir de 3 meses de idade.
6: Josete Malheiro, coordenador da Vigilância e Saúde da SMS, é mestre em gestão em saúde e especialista em direito sanitário.
7: Nós disponibilizamos 127 postos de vacinação. Normalmente, esses pontos estarão distribuídos próximos aos postos de saúde, não é no mesmo espaço. Próximo do posto de saúde vai ter uma equipe de vacinação antirrábica, também aplicando a vacina de cães e gatos. Isso num esforço comum em que o chamado de atualização da carteira de vacinação humana sensibiliza e mobiliza as pessoas que têm animais a também fazer esse esforço e imunizar o seu cão e o seu gato que ainda não esteja vacinado, e vice-versa. Quem tem animal que precisa vacinar contra a raiva, mas também tem criança e adolescente em casa, faz um esforço comum, já leva também na unidade de saúde para fazer a atualização vacinal e com isso todos nós ficarmos mais seguros.
0: Josete Malheiro informa ainda sobre o monitoramento da circulação do vírus da raiva em morcegos.
7: Aqui em Fortaleza, nós já temos detectado a circulação do vírus silvestre em morcegos e isso é um alerta da própria natureza para que, tanto do ponto de vista humano, a gente avance na cobertura vacinal humana contra as doenças imunopreveníveis, quanto do ponto de vista de animais domésticos, principalmente cães e gatos, a gente também os proteja contra essa doença letal que é a raiva.
6: O Programa Estadual de Proteção e Defesa do Consumidor, DECOM, notifica 64 postos de combustíveis de Fortaleza após identificar reajustes no preço da gasolina comum e do óleo diesel.
0: Os donos dos estabelecimentos têm um prazo corrido de 5 dias para apresentar as 3 últimas notas fiscais de compra junto às distribuidoras, além dos comprovantes de venda repassados aos motoristas.
6: A equipe técnica do DECOM vai cruzar esses dados e verificar se houve aumento abusivo que viola o Código de Defesa do Consumidor.
0: Angele Sampaio, secretária executiva do DECOM, ressalta a importância do papel dos consumidores neste processo.
8: Nós estamos buscando entender como esses reajustes aconteceram. A ideia é analisar o documento dos postos e verificar se os aumentos têm justificativa e se os direitos do consumidor estão sendo respeitados. Os estabelecimentos

0: alguma situação que considere irregular, pode procurar o DECOM.
1: O Instituto Nacional do Seguro Social alerta que é falsa a informação que circula nas redes sociais de que o INSS envia mensagem de texto por SMS, WhatsApp, e-mails ou ligações exigindo atualização de dados ou reconhecimento facial sob ameaça de bloqueio imediato do benefício.
2: Golpistas utilizam nomes falsos de domínios ou simulam canais de atendimento para roubar dados pessoais, fotos de documentos e senhas de aposentados e pensionistas.
1: Gerente executivo do INSS em Fortaleza, Kelson Martins, informa como é realizada a prova de vida.
3: Os únicos meios de se fazer prova de vida é pelo aplicativo do celular, através de reconhecimento facial, ou pelo próprio banco. Você vai no banco, diz que é para fazer a prova de vida e o banco faz lá. Você leva o documento com foto e o banco faz a prova de vida. Nada nas agências do INSS, só pelo aplicativo ou no banco. Então tome cuidado em receber essas mensagens. O INSS não manda esse tipo de mensagem com link. O INSS apenas alerta que tem que fazer a prova de vida pela mensagem do GOV.br, que tem um selinho azul, uma bolinha azul lá dizendo que você precisa fazer a prova de vida e se você deseja continuar recebendo mensagens do GOV.br. Mas por via das dúvidas, se você acha que não fez a prova de vida, no aplicativo tem uma opção que diz lá a última data que você fez, ou você liga para o 135. No 135 também informa a última data de prova de vida. Então, tome cuidado, não caia em golpe, não caiam em fake news.
2: Caso tenha recebido uma mensagem suspeita, entre em contato direto com a central telefônica oficial ligando gratuitamente para o número 135.
1: Independência no

0: do SESC, que viabiliza as atrações. E assim, já se passaram 18 anos.
1: Hospitais de Sobral recebem visitas de representantes do Ministério da Saúde, Jota Lacerda.
2: Comissão do Ministério, chefiada pelo secretário de Atenção Especializada à Saúde, Mozart Salles, chega à Santa Casa de Misericórdia de Sobral, logo mais às 8h20, onde será recepcionada pela diretoria de programa da SAIS, Regina Brizolara, e secretária de Saúde do Ceará, Tânia Mara Coelho. A Santa Casa presta serviços hospitalares e ambulatoriais de média e alta complexidade em caráter complementar ao Sistema Único de Saúde, SUS. Atua como pilar fundamental de referência para dezenas de municípios na região norte do Ceará. A Santa Casa de Sobral também atende

0: gente também está inserindo no banco de perfis genéticos. Esse material genético, ele vai alimentar os bancos de perfis genéticos, tanto estaduais como nacional.
1: O UFC e TJCR, ali,

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1: 8 e 2.

0: evoluções, elas são percebidas ano a ano, pleito a pleito. Logicamente que eventualmente se evolui mais, outras vezes não tanto. Por exemplo, as evoluções havidas entre os modelos de 2020 e 2022 não foram tão significativas quanto as de 2015 para 2020, mas estamos sempre buscando melhoria no que diz respeito à segurança, à transparência, a oportunidades de auditoria da urna eletrônica e do processo eletrônico de votação como um todo. De sorte que quem conheceu a urna de 96 e a mais recente de 2022 certamente pôde identificar vários pontos de melhoria e de evolução.
1: Basta ver que em 96 nem internet a gente tinha, não havia redes sociais, não havia ninguém apontando o dedo contra a urna, nada disso havia. Né?
0: É verdade, é verdade. Interessante seu comentário. Nem internet havia e a urna já funcionava. E aí hoje as pessoas associam tanto a urna eletrônica à internet como se isso fosse um canal de acesso ali para uma eventual intervenção indevida na urna. E essa é uma das nossas premissas de segurança, o fato de que a urna funciona de forma offline.
1: Eu me lembro que em 1996 eu fui um dos jornalistas que foi chamado ao TRE para conhecer a urna eletrônica. Depois eles fizeram a urna circular, então a urna andou pelas redações e tal, para a gente entender como é que aquilo funcionava, porque era uma coisa completamente nova. O meu primeiro voto foi em 1980, então ainda era ditadura militar, a gente votava muito pouco ainda, porque, por exemplo, o prefeito não tinha eleição para prefeito em determinadas cidades brasileiras e tal. A gente votava para vereador, votava para deputado. Meu primeiro voto foi esse. Depois eu votei de novo em 1985, 1986, no famoso voto de papel. Mas quando a urna chegou, uma das coisas que mais me chamou a atenção daquele período para o atual é que eu sempre achei o TRE, o TSE, muito assim, enfático, muito eloquente em buscar a transparência de mostrar justamente a lisura daquele equipamento.
0: Exatamente. Eu costumo dizer que, assim, por exemplo, voltando ao comentário que eu tinha feito anteriormente, eu tenho 30 anos como eleitora, portanto, eu não conheci outro método de votação que não o da urna eletrônica.
1: Você é nova, o velho sou eu aqui, viu?
0: E aí, o que é que acontece? Eu vou fazer um paralelo. Sabe aqueles pais que hoje adotam uma postura um tanto quanto receosa com relação à vacinação? Ah, não quero vacinar meu filho, não vejo necessidade de vacinar meu filho. Às vezes eu costumo pensar que está muito relacionado ao fato de que esses pais não enfrentaram epidemias de sarampo, não sabem o que é ter um filho ali com sequelas de uma poliomielite. E aí eu acho que isso passa um pouco pelo eleitoral. Em que sentido? Eleitores como eu, que estatisticamente são a grande maioria do eleitorado brasileiro, não conheceram o tempo do voto em papel. Então é difícil para essas pessoas entenderem até por que que o sistema eletrônico de votação foi necessário, por que que ele foi implementado. Se a gente pudesse voltar no tempo e resgatar, por exemplo, as eleições de 1994 no Rio de Janeiro, que foram assim um caos de fraudes eleitorais tremendas e foram o estopim inicial para que o ministro Carlos Veloso, à época presidente do TSE, encampasse a ideia da automatização do voto e tirasse do papel todos aqueles planos e estudos que já vinham sendo conduzidos internamente para tornar o processo eletrônico, tornar o processo de votação brasileiro eletrônico. Talvez essas pessoas compreendessem melhor essa dinâmica e entendessem que a gente precisa do sistema eletrônico de votação. Ele é necessário. E aí o esforço sempre foi não apenas conferir mais segurança ao processo, conferir mais rapidez à totalização de votos, mas fazer com que esse processo fosse claro, fosse transparente para o eleitorado brasileiro. Só que aí eu acho que a justiça eleitoral, e aqui eu faço uma meia-culpa, a gente meio que descansou, sabe? Acho que acostumados que estavam com essa perspectiva muito boa da população sobre o trabalho da justiça eleitoral, a gente deixou de fazer esse esforço adicional de se aproximar realmente da população e dizer, olha, vem cá, deixa eu te explicar como o sistema eletrônico de votação funciona, deixa eu te dizer em que partes e que etapas desse processo você pode participar diretamente, você pode compreender melhor esse processo, para que você confie ao final dos trabalhos que o teu voto foi respeitado, que a eleição foi tranquila, foi segura. E aí hoje a gente

0: vez que esses softwares estão prontos para funcionar, a gente passa para uma outra etapa, que é a de lacração desses sistemas. E o que é lacrar um software de votação?
1: Não confunda com lacração de influência de internet, isso aí é outra coisa.
0: É outra coisa, perfeito. Lacrar o sistema significa dizer ele está pronto para funcionar e ele não pode mais ser alterado. E aí assinaturas digitais são geradas, apostas em cada um desses softwares, para que qualquer tentativa de alteração dessas aplicações seja de fácil identificação, porque as assinaturas não serão mais válidas, porque os resumos digitais daquelas

evoluindo para onde? A palavra evolução significa para frente. Então, os questionamentos de quem

0: ali retido pelo tempo que gastamos discutindo o óbvio ou discutindo aquilo que já foi reiteradamente esclarecido. Uma fake news muito comum com relação à urna eletrônica é de que ela teria sido fabricada por uma empresa da Venezuela envolvida em escândalos naquele outro país e tal. A urna eletrônica ela já teve algumas empresas fabricantes. Nenhuma delas foi a Smartmatic.
1: Que é a venezuelana.
0: Que é a venezuelana. Nós já tivemos urnas fabricadas pela Diebold, pela Procomp, pela Unisys e hoje pela Positivo. Os modelos mais recentes são de fabricação da Positivo. É importante que se destaque. O projeto da urna eletrônica, software e hardware, ele é integralmente feito pelo TSE, pela Justiça Eleitoral. Nós não contratamos um produto de prateleira. Nós não fazemos votação eletrônica como outros países fazem, indo até o mercado e comprando uma urna eletrônica pronta. Nosso projeto é nosso, 100% brasileiro, 100% Justiça Eleitoral. As indústrias que são contratadas, e elas são contratadas mediante procedimento licitatório, onde todas aquelas etapas previstas na lei de licitações são observadas. Elas são contratadas para executar o nosso projeto. E esse projeto é executado com os servidores da Justiça Eleitoral no chão de fábrica dessas indústrias, acompanhando o processo do início ao fim. E aí, 2020, 2022, Justiça Eleitoral e Positivo, que é a última empresa contratada, se deram os braços para fabricar esses modelos mais recentes, mas sempre com a equipe da Justiça Eleitoral lá dentro da indústria.
1: Lorena, na hora que a urna abre ali para eu votar, ou para você votar, ou para qualquer cidadão votar, nós estamos diante do quê? Uma cédula eletrônica. O que que muda, vamos dizer assim, em relação a essa urna em que nós vamos votar agora, ali na cédula eleitoral? Porque uma das coisas também que é muito dita em relação à informação falsa, eu digitei um número e saiu outro número. Então, o que que o eleitor vai encontrar ali na hora da sua vez de votar, porque a urna é preparada de tal maneira que quando ele é habilitado ali para votar, é a vez dele marcar lá os seus candidatos que ele marca no toque de botão.
0: Vou já chegar nessa pergunta, mas só fazer um breve preâmbulo. Sabe o que é interessante sobre a urna eletrônica? É, o índice de votos nulos caiu drasticamente quando da migração do papel para a urna. Porque a urna, ela é pensada para ser acessível. E quando eu falo acessível, eu não me refiro apenas a pessoas com deficiência, por exemplo. Nós temos sim um teclado em braille, nós temos sim um teclado que imita um teclado telefônico no que diz respeito à ordem dos números. Nós temos o recurso do voto em áudio para que o eleitor com deficiência visual possa escutar o que está digitando, o voto que está registrando. Mas nós temos também uma urna eletrônica que, como ela já traz os números que o eleitor deve digitar, mesmo para o eleitor analfabeto ou de baixo grau de escolaridade, ela é muito mais simples do que a escrita numa cédula de papel. Então, o número de votos nulos caiu drasticamente, o que a gente acha interessantíssimo, porque promoveu a maior participação dessa parcela do eleitorado tão importante que tinha dificuldade de votar na cédula em papel. Mas agora, voltando para o que o eleitor vai encontrar quando chegar na urna eletrônica. Uma coisa que é importantíssima para que o eleitor entenda é que a votação na urna eletrônica ela segue uma ordem. Essa ordem ela é inafastável. O primeiro voto para o qual ele vai registrar o seu desejo é o de deputado federal, depois deputado estadual.
1: Pausa. Deputado federal, 4 números.
0: 4 números.
1: Pronto.
0: Deputado estadual, 5 números.
1: 5 números.
0: Depois, senador.
1: 3 números.
0: Isso. Governador, 2 números. Presidente, 2 números.
1: Com detalhe de que senador é 2 vezes, porque são 2 candidatos a senador nessa eleição.
0: Perfeito, exatamente. Então, o que é que muitas vezes acontece? O eleitor, ou por desconhecimento, ou porque está ansioso para registrar o seu voto de presidente, ele desrespeita essa ordem. E aí, ele insiste em votar para um determinado cargo sem que a ordem de votação tenha alcançado aquele cargo. Então, eu vou dar um exemplo aqui. Eu quero votar para presidente no número

0: Então, os sistemas que rodam na urna onde você terá voto são os mesmos que rodam na urna em que eu votar, em que qualquer pessoa de nós votar. Se essa urna está com algum equívoco, fazendo-se registrar votos diferentes daqueles que foram digitados pelo eleitor, todas as demais urnas teriam de apresentar exatamente o mesmo comportamento. Então, por que que essas reclamações vêm de uma ou outra sessão e não das sessões eleitorais do Brasil como um todo? Então, a gente tem aí uma boa dose de desinformação e, infelizmente, por vezes, má fé dos envolvidos na denúncia.
1: E você falou também uma coisa aí que eu acho que é um pouco segura, porque nós que trabalhamos com informação, a gente sabe da responsabilidade que tem, porque a desinformação, ela sempre é espetaculosa, para usar uma linguagem assim, meio novelesca, mas é aquela coisa bombástica. E que se você tiver paciência de checar, você vai descobrir que aquilo não é verdade, aquilo justamente quer lhe pegar pela dúvida.
0: Exatamente. Essa é, inclusive, uma das estratégias que são ensinadas pelos especialistas em desinformação. Se você deseja identificar se um determinado conteúdo é verdadeiro ou falso, duvide de tudo aquilo que já começa com manchetes que inspiram muito receio, muito pânico. Essa é uma das características mais comuns, realmente.
1: Agora, Lorena, certamente vocês vão se defrontar com isso, porque já tem processo na Justiça Eleitoral em relação a isso, é porque, se a gente olhar para um passado recente, palavras que ainda são estranhas para alguns, como deepfake, que é simplesmente fabricar um rosto de alguém e botar a palavra na boca dessa pessoa sem a pessoa existir, isso é uma coisa nova. Como é que a Justiça Eleitoral se preparou para enfrentar isso, considerando que já tem gente aí desrespeitando?
0: A preparação, ela parte de duas premissas. Primeiro, ferramentas. A gente precisa de um ferramental apropriado para identificação de conteúdos falsos. Já existem ferramentas, aplicações dedicadas

quem votou em 2024 e vai votar agora vai encontrar muita diferença no processo eleitoral, independente.

0: uma demonstração clara da preocupação do TSE é justamente de que o eleitor se entenda dentro do processo, como partícipe principal desse processo, como protagonista desse processo. Então, há aqueles que têm acesso e para os quais a leitura da resolução não vai ser tão difícil, tão complexa, é uma excelente fonte de consulta. Mas para o eleitor, de uma forma geral, eu diria que todo e qualquer canal de comunicação que os seus TREs ofereçam é a melhor forma de buscar informação. Aqui no TRS Arena, nós temos dois principais canais de informação para o eleitor, ademais do site do próprio TRE. Nós mantemos um telefone, que é o Tridígito 148. Esse telefone funciona diariamente, em dias úteis, de segunda a sexta-feira, de 8 da manhã às 2 da tarde. O eleitor pode entrar em contato para tirar qualquer dúvida relacionada ao processo.
1: Olha o número aí, pessoal, 148.
0: Seja essas dúvidas de caráter pessoal sobre a sua situação em particular, seja de questionamento sobre o processo de uma forma geral. Nós temos também o nosso WhatsApp institucional, número 31958400. Mesma coisa, eu posso tirar dúvidas.
1: 31958400 é o zap do TRE.
0: Pronto, ele pode entrar em contato para tirar dúvidas sobre ele próprio ou sobre qualquer demanda relacionada ao processo, às eleições, às urnas eletrônicas. Eventualmente, a gente recebe contatos de pessoas curiosas sobre o processo e que desejam saber um pouco mais. E no site do TSE e do TRE, nós temos um hot site dedicado exclusivamente às eleições de 2026. Lá há todas as informações sobre o processo, tudo que há de mais importante, de mais interessante, assim como há também o canal de verificação de informações. Então, aquele eleitor que recebe informação que ele não sabe bem se é correta, se não é correta, deseja checar essa informação, ele pode acessar o Fato ou Boato da Justiça Eleitoral. Eventualmente, já existe ali uma FAQ com todas as perguntas mais frequentes, assim como ele pode propor questionamentos novos para os quais ele não encontra resposta, e ele vai ser contactado pelo TSE para esclarecimento.
1: Vou puxar a brasa para a sardinha da imprensa séria, da imprensa profissional. A imprensa também é uma parceira nesse processo, porque ela esclarece, ou seja, o órgão de comunicação, que é a sua preferência e tal, ele é um aliado no sentido de buscar o esclarecimento, né?
0: Sem sombra de dúvidas. A imprensa séria, ela é um dos nossos grandes parceiros, um dos nossos principais aliados. E a gente sabe que muitas vezes, melhor, talvez eu não seria desarrazoado dizer, em todas as vezes em que informações falsas são veiculadas, se você verificar a fonte da qual essas informações estão sendo disseminadas, são fontes de origem duvidosa, são fontes que não têm responsabilidade com a informação correta e para as quais a disseminação daquele dado tem ali, por vezes, algum interesse escuso que não se encontra com o interesse maior da Justiça Eleitoral, que é o pleno exercício da democracia.
1: Traduzindo, hein? Rede social não é uma fonte de informação que você possa acreditar 100%, né? Você tem que ter cuidado. Lorena, agora, nesse período que você trabalha nessa atividade, certamente quem trabalha no TRE, no TSE, tem muita história para contar no sentido de coisas inusitadas que acontecem. Você tem na sina de memória alguma coisa que aconteceu nesse período de fazer uma fiscalização, de fazer um acompanhamento eleitoral e uma coisa completamente inusitada que exige dos profissionais ali, digamos, olha, isso aqui é um fato novo que aconteceu?
0: As histórias são muitas, com certeza. Tem uma de que eu me recordo com carinho, porque dizia respeito a uma situação de confusão que se criou dentro de uma sessão eleitoral por conta de um eleitor que chegou para votar e o nome dele não estava no caderno de votação. E esse eleitor fez toda uma confusão dentro da sessão, causou transtornos, se dizia extremamente injustiçado, por que que ele não estava podendo votar, que aquilo era um desrespeito, etc. E aí, nessa época, eu não estava na sede do tribunal, eu estava ainda lá na ponta, lá no cartório eleitoral. E aí eu fui convidada a ser aquela que chegaria até a sessão eleitoral para tentar sanar a situação. Eu cheguei e ele estava já do lado de fora do local de votação, mas ainda muito irritado. E a minha experiência de cartório eleitoral me dava ali alguma ideia do que poderia ser o caso, do que poderia ser a situação que justificava a ausência do nome dele no caderno de votação. E aí eu cheguei, e aí ele estava ali meio irritado, aí eu disse assim, senta aqui. Aí eu sentei perto do local de votação, ele sentou-se do meu lado, mas me diga o que foi que aconteceu. Aí ele disse, não, porque eu cheguei para votar e meu nome não estava no caderno, e eu não sei o que foi que houve. Aí eu disse assim, deixa eu lhe perguntar uma coisa, o senhor está respondendo a algum processo? entendi, mas eu já terminei. Eu tô só assinando lá no fórum. Aí eu disse, pois é, esse é o problema. É porque enquanto o senhor estiver assinando, os seus direitos políticos, eles ainda estão suspensos. Então, o seu nome não vai vir no caderno de votação enquanto isso. E aí, eu queria muito poder lhe ajudar, mas, infelizmente, no contexto atual, é inviável de fato. O senhor compreende? E aí, ele, compreende. É porque o rapaz ali não soube me explicar. E eu digo, pois pronto, pois eu estou aqui para lhe explicar e lhe esclarecer. Ficou mais tranquila agora? Não, ficou tal. E aí, ele agradeceu e foi embora. Então, assim, muitas vezes, as situações de estresse ou de discussão num cenário de atendimento ao público, num cenário de um local de votação, estão relacionados ali a uma desinformação, a um desconhecimento da matéria e, às vezes, a incapacidade de escutar, sabe?
1: Esse caso que você contou, Lorena, é muito interessante, porque eu sempre acho habilidoso e, assim, carinhoso até aquele profissional que trabalha, por exemplo, no crediário de uma determinada loja. E o sujeito chega lá para comprar e está com a compra feita, e quando vai lá para ver a sua situação, ele está no SPC e está com o nome inviabilizado para comprar. Então, às vezes, dizer isso para a pessoa cria um certo problema, porque assim, o cidadão que está ali atendendo, assim, pai, ele deve saber que está com o nome sujo. Ou então, mas vai ver que ele não sabe, né? Então tem que ter um tato para explicar. Eu presenciei numa sessão eleitoral, eu votei durante muitos anos numa sessão eleitoral que acredito que ainda existe, que é ali o Colégio Justiniano de Serpa. Escola normal, como a gente chama. Eu votei durante muito tempo lá e só saí de lá porque eu mudei de endereço, aí eu mudei também o meu domicílio, meu local de votar. E o que que acontece? Lá, eu lembro que eu votava, a minha sessão era 237, mas tinha lá 236, 235, não sei o que lá, do mesmo colégio. E chegou um cidadão mais bravejando, espumando, porque ele estava na fila e ele não conseguia, o nome dele não estava no caderno. E veio uma funcionária, gentilmente, pegou. Ele era na 236. Não, mas eu sempre votei nessa sala. Na eleição passada era aqui. Aí a mulher falou assim, realmente, na eleição passada calhou de eu trabalhar aqui. Realmente a 236 do senhor era aqui nessa sala. Mas agora é a 237. O senhor vota na outra ali. O senhor entrar na fila lá. Ah, mas eu vou ter que entrar nessa fila, mas é rápido. Então são coisas que acontecem e que contribuem para o desafio de trabalhar também fazendo esse trabalho que você faz. Quero parabenizar você, Lorena, pelo trabalho. Eu gosto muito de acompanhar o trabalho do Tribunal Regional Eleitoral, o trabalho do Tribunal Superior Eleitoral. Estou ainda o último testemunho. A urna eletrônica, quando ela não começou, digamos, em todo canto, né? Foi gradativo. Era as cidades maiores, era as capitais, não sei o quê. Mas se tem uma lembrança boa que eu tenho, é que na primeira vez as pessoas aprovaram aquele sistema de votar, aquela forma rápida de resolver o problema. Quero lhe agradecer pela participação, ter sido expediente, deixar o espaço para as suas considerações finais.
0: Eu que agradeço o convite, é sempre um prazer receber os convites da Assembleia Legislativa, estar aqui com vocês. Agradeço o canal, é muito importante para a gente ter essa oportunidade de conversar com o nosso eleitorado. E aí o nosso recado final é realmente desejar um bom período, um micro período eleitoral para todos os eleitores. Aproveitem os próximos meses para se apropriar das propostas do seu candidato, acompanhar aí as discussões, os debates, a propaganda político-partidária, para que vocês façam uma escolha embasada aí em uma discussão de ideias saudável, natural ao processo democrático, e dizer, garantir a todos os eleitores e as eleitoras que nós, a Justiça Eleitoral, estamos trabalhando para preparar o pleito de forma mais ordeira, mais tranquila, e garantir que o dia 4 de outubro aconteça com muito sucesso, com muita tranquilidade, que a gente possa, ao final do dia, publicar os resultados dessa eleição, conferindo ainda mais segurança aí a esse processo para os eleitores de uma maneira geral.
1: Eu tenho um ranking que eu faço, é ver a hora que o TSE vai anunciar o resultado oficial, porque às vezes, assim, 7:30 da noite a gente já sabe, já está tudo certo.
0: Sabe o que acontece? Como os boletins de urna são emitidos a cada uma das sessões eleitorais e os fiscais de partido estão espalhados pelas sessões e fazem eles próprios essa apuração paralela a partir dos BUs, muitas vezes já se sabe o resultado antes mesmo que a totalização seja concluída no Brasil inteiro. Porque, eventualmente, nós temos ali uma outra sessão eleitoral que demora um pouco mais por questões técnicas, operacionais, enfim. Então, a gente demora a poder

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música É Preciso Perdoar, de autoria de Carlos Coqueiro e Alcivando Cruz. Paula é uma das fundadoras do grupo vocal Céu da Boca. Em 2009, o seu álbum Teleco Teco é indicado ao Prêmio de Música Brasileira 2009 como melhor disco na categoria MPB e também ao Grammy Latino. Ouça É Preciso Perdoar, com Paula Morellenbaum.

substituiu o ex-integrante Carlos Pinduca. Também foi a partir deste álbum que a banda deixou de se chamar Mascavo Roots. A obra se caracteriza pela mistura de reggae e rock e gerou singles como Um Anjo do Céu, que você ouve agora na sua 96,7.

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1: O Alce Memorial da Alesse, deputado Pontes Neto, informa que no dia de hoje, 21 de agosto, temos as seguintes efemérides. Morte de Maria Quitéria, em 1823. Maria Quitéria de Jesus Medeiros foi uma militar baiana que lutou na Guerra da Independência do Brasil. Desde 1996, é a patronesse do quadro complementar de oficiais do Exército Brasileiro. Dia da Habitação. O Dia Nacional da Habitação é celebrado em 21 de agosto. Essa data foi instituída em 1964 para homenagear a aprovação do Sistema Financeiro de Habitação e a criação do Banco Nacional de Habitação, BNH. O objetivo da data é conscientizar sobre a importância do direito à moradia digna e refletir sobre o déficit habitacional do Brasil. Apesar dos avanços, o Brasil ainda enfrenta um grande desafio em relação à moradia, com um déficit habitacional significativo. O Dia Nacional da Habitação é uma oportunidade para discutir e buscar soluções para garantir que todos tenham acesso a um lar seguro e digno. Gabriel Lima, da Alesse FM.
2: 9:15.
0: No ano de 1989, o cantor e compositor João Bosco lançou o disco Bosco, reunindo músicas de sua autoria e dos parceiros Pérez, Sinceridade e Aldir Blanc, Corsário. Foi com Aldir Blanc que João Bosco compôs

própria Vítera, que colocou letra na famosa Violando. Há também

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3: Um total de 158 milhões e 700 mil pessoas estão aptas a votar nas eleições 2026. Segundo dados do Tribunal Superior Eleitoral, o número representa um crescimento de 1,46% em relação às últimas eleições gerais, quando o país tinha 156 milhões e 400 mil eleitores. A região norte foi a que registrou o maior crescimento no número de eleitores, 4,37% em relação a 2022. O percentual de eleitores no exterior também cresceu, atingindo a marca de 918.876 fora do país. Os dados confirmam que o eleitorado continua

1988 para 41 milhões 30

pessoas indígenas chega

0: Executivo do CIMI, Conselho Indigenista Missionário, Luiz Ventura, os dados confirmam um maior engajamento nos processos democráticos, além de uma maior organização.
1: Os indígenas hoje se configuram como um dos principais sujeitos

0: de seus direitos específicos quanto povos indígenas, mas também na capacidade ímpar que os povos indígenas têm de contribuir com a solução dos problemas coletivos de todas e todos nós.
1: Entre as unidades da Federação, São Paulo segue como o maior colégio eleitoral do país, com 21,48% do total de eleitores aptos a votar. Em seguida, aparecem Minas Gerais, 10,32%, Rio de Janeiro, 8,10%, Bahia, 7,13% e Paraná, 5,42%. Juntos, os cinco maiores colégios eleitorais reúnem 52,45% do eleitorado brasileiro. Com produção de Lígia Carvalho, da Rádio Nacional, no Rio de Janeiro, Solimar Luz.
2: 9:33.
3: Conhecido como poeta das canções, Dorgival Dantas, cantor, sanfoneiro e compositor, natural do Rio Grande do Norte. Ingressou na carreira musical aos 14 anos de idade, influenciado pelo pai, que também era sanfoneiro. Em 2006, lança O Homem do Coração, seu primeiro CD, com destaque para os sucessos Eu Não Vou Mais Chorar e Por Quê. Em 2019, reúne 20 canções no CD Minha Música, Nossa História, ao vivo, em parceria com artistas como

1970, Rita Lee faz sucesso com baladas pop, dentre elas Mania de Você e Doce Vampiro. Em 1979, lança CD com as músicas Chega Mais, Corre Corre e Arrombou a Festa número 2. Ouça na Alessia FM, Rita Lee cantando Corre Corre, de sua autoria e Roberto de Carvalho.

sancionada em 2006, conta com 46 artigos distribuídos em

realizados só de violência doméstica em casa.

de casa.

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social, turma, são lutas coletivas, mas que buscam uma transformação muito abrangente da sociedade. São movimentos permanentes de luta e reivindicação de determinados segmentos da sociedade, por exemplo, como movimento negro, movimento feminista, movimento LGBTQIA+, o movimento dos trabalhadores sem teto, os trabalhadores sem terra, diferente de uma ação coletiva que é caracterizada muito por uma luta pontual de uma comunidade ou uma categoria. Então, é importante a gente saber o que é que caracteriza um movimento social. Primeiramente, a legitimação que a sociedade confere a esse movimento. Pegando o exemplo, o movimento feminista. Se boa parte da nossa sociedade não reconhece a importância, a legitimidade, a relevância desse movimento não consegue permanecer atuando, não tem força política. O que diferencia, por exemplo, de uma ação classista, uma greve de profissionais do transporte público? Esse movimento não pleiteia grandes mudanças na estrutura da sociedade, luta por uma melhoria de condições de trabalho ou de salário de uma categoria, e muitas vezes não é reconhecido por grande parte da sociedade como legítimo, né? Porque causa transtornos para a rotina das pessoas. Outra característica do movimento sociedade é a permanência, ele é perene. O movimento feminista, seguindo um exemplo, ele existe desde o século, final do século XIX, começo do século XX, e as pautas, elas vão se modificando, mas a luta das mulheres e de homens que lutam pela causa feminista vão se modificando, mas sempre se atualizando e sendo permanente. Já uma ação coletiva, quando a pauta é atendida, quando a reivindicação do movimento é atendida, esse movimento cessa. Por exemplo, uma comunidade

importante também é a complexidade das reivindicações. Os movimentos sociais, por vezes, eles lutam por uma mudança estrutural da sociedade, ou mesmo a mudança no sistema político. Nós tivemos na década de 80 o movimento das diretas já, que pleiteava uma maior democracia para o país, o voto direto para presidente, enquanto que uma ação coletiva não tem esse caráter mais transformador. Então, turma, importantíssimo para uma boa prova de ciências humanas, uma boa redação do Enem, é você ter em mente a relevância e a atuação dos movimentos sociais na sociedade brasileira, principalmente que os temas de redação últimos quase sempre são temáticas sociais. Então, esse tema, esse tópico, ele é muito importante para a resolução das questões de sociologia e para

sociedade. Quer mais dicas, galera? Acesse as redes sociais do Alcance e fique ligado na Alessia FM. Sucesso a todos!

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as necessidades.

científicas e tecnológicas, incluindo engenharias, ciência de dados, inteligência artificial e segurança cibernética. Há ainda vagas em cursos na área da saúde, licenciaturas voltadas para a educação especial e bilíngue de surdos, além de formações interculturais. Como as aulas das novas turmas começam em 2027, os interessados que atualmente cursam o ensino médio já podem incluir essas opções em seus planos. Para concorrer, é necessário acompanhar a publicação dos editais de processos seletivos pelas universidades, que, quase em sua totalidade, utilizam o Exame Nacional do Ensino Médio, ENEM, para acesso.

2018, partiu para a carreira solo, no estilo nova MPB, pop acústico, com influências do folk. Seu primeiro single, Sorte, lançado pela Warner Music, além do sucesso nas plataformas digitais, teve versões regravadas na Itália, Canadá, Índia

Gerson Lopes, Ítalo Almeida, Reno Saraiva, Márcio Rezende.

0: produtores rurais que realizaram financiamento por meio do Programa Nacional de Fortalecimento da Agricultura Familiar. A medida alcança 660 mil agricultores da região Nordeste, do Espírito Santo e de Minas Gerais, que podem receber descontos de até 90% do valor devido. O prazo para renegociar as parcelas em atraso vai até o dia 20 de dezembro deste ano. No Ceará, a campanha beneficia cerca de 88 mil produtores. O gerente de Pronaf e crédito fundiário do BNB, Alisson Ribeiro, tem mais detalhes sobre a renegociação.
1: E para aqueles agricultores que não conseguem ter a disponibilidade dos recursos para liquidação das suas dívidas, eles podem também renegociar com prazo de 2 até 10 anos, a depender do valor do saldo da dívida. Lembramos que é recalculado sem aplicação de multas, encargos, nada implemento, e eles podem ter também descontos nas renegociações de até 65%.
0: Os produtores podem consultar seus contratos por meio do portal do Banco do Nordeste, nas unidades do AgroAmigo ou nas agências da instituição. Kézia Diniz, da Alesc FM.
2: 11:31.

2000, reúne músicas como Samba da Bênção, de Baden Powell e Vinícius de Moraes, e músicas de seu tio, Chico Buarque, como Samba e Amor.

direção de quem recebe as aplicações e também das pessoas.

estratégias para reduzir o risco de reintrodução e circulação de doenças como influenza, poliomielite e o sarampo. Essa última é uma das principais preocupações devido ao aumento de casos confirmados.

casos suspeitos de sarampo e não há registros confirmados da doença. Vale destacar

considerado a obra mais madura do cantor e inclui fotografias do artista plástico Tunga, criadas especialmente para ilustrar o álbum. Ouça na Alessia FM.

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20 anos de carreira fonográfica do artista, que conta com a participação do filho e guitarrista Max Viana. Ouça na Alessia FM, Djavan cantando Eu Te Devoro, uma das faixas de Bicho Solto.

sem complicar. Funções orgânicas são como famílias dentro da química. Cada família tem características próprias. Tem álcool, ácido carboxílico, cetona, aldeído, amina, éster. Olha, esta função é muito cobrada. Agora vem um segredo. O Enem não cobra isso de forma isolada, não. Ele vai perguntar assim, ó, qual é essa função? Não, jamais. O que ele vai fazer? Ele vai colocar um texto, uma situação do cotidiano. Pode ser sobre combustível, pode ser sobre remédio, pode ser sobre alimento, pode até ser também sobre meio ambiente. E dentro desse contexto, você precisa reconhecer o que é que está acontecendo. Um exemplo clássico, e preste atenção. Etanol é um tipo de combustível e dentro do etanol, nós encontramos a função álcool. Vinagre é ácido acético e nós temos dentro desse ácido acético a função ácido carboxílico. Ou seja, isso não é distante da tua vida. Você consegue conviver com isso todos os dias. Agora vamos aqui para mais dicas. E ó, preste atenção porque isso aqui é estratégia de prova. Dica 1. Treina os olhos dos grupos funcionais. Cada função tem uma marca registrada. Por exemplo, o álcool ele tem um grupo hidroxila, que é formado por oxigênio e hidrogênio. Ácido carboxílico tem um grupo carboxila. É formado por C-O, que é carbonila, ligado à hidroxila, que é OH. E nós temos o aldeído, que é formado por carbonila ligado diretamente a hidrogênio. E se você bate o olho e reconhece isso rápido, você ganha tempo e também consegue aumentar muito as suas chances de acertar. Dica 2. Conecta com o cotidiano. Não estuda só olhando o papel, não. Se pergunta, onde isso aparece na minha vida? Isso faz teu cérebro guardar melhor a informação. Na hora da prova, vem muito mais fácil. Dica 3. Prática. Não existe atalho, não. Assistir aula ajuda demais, mas é importante resolver a questão, porque isso é o que consolida o teu aprendizado, viu? Errou? Beleza. Errando que você entende onde precisa de fato melhorar. Dica 4. Foco no que mais cai. Se o tempo está curto, prioriza. Álcool, ácido carboxílico, éster, cetona e amina são as funções que têm presença forte nessa prova, tá? Essas funções aparecem com frequência até demais no Enem, mas eu gosto de listar em colocações. Primeiro, nós temos aí o éster, o ácido carboxílico em segundo e o álcool vem em terceiro, tá? Então esses três são muito importantes de você frisar bem e saber diferenciar. Dica 5, e essa aqui ó, é de ouro. Lê o enunciado com calma. Claro, se for necessário você lê o enunciado, se você não tiver o pulmão da questão lá, precisando analisar o enunciado de fato. O Enem adora esconder a resposta também, às vezes, dentro do enunciado, todos os detalhes que pode te ajudar na resposta. E às vezes até uma palavra já te entrega tudo. Agora deixa eu falar uma coisa bem direta para você. Se você está estudando sozinho, está meio perdido, sem saber por onde começar, ou até estudando muito, mas sem ver muito resultado, talvez o problema não seja falta de capacidade, é falta de direção. E é aí que entra algo que pode fazer muita diferença na tua caminhada. Eu quero te fazer um convite de verdade. Se você é aqui do Ceará, se você está aqui nas proximidades, chega junto com a gente aqui no projeto Alcance Enem. As aulas acontecem aos sábados, pela manhã, lá na Assembleia Legislativa do Ceará. É um ambiente que é de estudo muito organizado, com professores top de linha, preparados, e um conteúdo totalmente focado no Enem. E o mais importante, uma galera vai estar lá na mesma luta que você. Então assim, se você analisar bem, quando temos pessoas que gostam, querem, você também vai se sentir motivado ou motivada. Sabe aquela energia de estar junto, aprendendo, tirando dúvida e evoluindo? Isso faz total diferença. Então não fica só dizendo assim, ah, depois eu começo. Começa agora, porque olha, potencial você tem. E o que você precisa é alinhar esforço com estratégia. E quando isso acontece, o resultado vem com toda a certeza e de verdade. Eu quero agradecer demais essa rica, essa maravilhosa oportunidade que a Less me deu e todo o apoio do Projeto Alcance Enem por essa parceria incrível. E a você que ficou comigo até aqui com dicas importantes, continua muito firme, mantenha o foco, confia no processo, porque a aprovação não é sorte não, é construção. Não esquece de tudo que foi falado aqui. Não esquece que função orgânica é aquela questão que você tem que tirar de letra e com certeza tem que acertar. Não tem para onde correr não. Um grande, forte e lindo abraço. Bons estudos. Até a próxima, se Deus quiser. Valeu.

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2: 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A bicicleta é companheira do brasiliense Rafael Dornelles em vários momentos do dia, desde as atividades de lazer até os deslocamentos para compromissos que ele tem como coordenador da organização não governamental Rodas da Paz, que promove a mobilidade urbana sustentável e pacífica.
3: A bicicleta é o meu principal meio de transporte e é uma forma de você se locomover pela cidade, trazendo saúde, uma forma sustentável, uma forma que impacta menos a cidade, tanto financeiramente quanto espacialmente, e traz uma alegria que é específica da bicicleta.
2: Dados do IBGE apontam que 4 milhões e 400 mil brasileiros, que representa 6,2% da população, vão de bicicleta para o trabalho. O ciclismo, assim como a caminhada, é chamado de meio de transporte ativo ou não motorizado. Significa que só depende

0: benefício para a saúde, essa forma de deslocamento traz outras vantagens, como explica Marcos Daniel dos Santos, secretário nacional de mobilidade urbana.
1: E hoje o brasileiro gasta quase 20% da sua renda para poder se deslocar, seja para botar combustível no carro, ou seja para pagar o transporte público. Quando você coloca a bicicleta, você está reduzindo o que você usa para se deslocar no dia a dia da cidade. Nem que deixa de andar de carro para andar de bicicleta, é menos um carro. É mais espaço disponível, é menos poluição. O custo como um todo de se manter uma cidade que pedala muito, você vai ver que é um custo menor para o poder público. Por quê? Porque é menos gestão de trânsito, é menos manutenção viária.
0: Para o especialista em mobilidade da Universidade de Brasília, pastor Willy Gonzalez, a Magrela ainda precisa conquistar seu espaço no trânsito.
2: Em se tratando especificamente de áreas urbanas mais centrais, o problema é um pouco maior relativo à questão da segurança, né? E o conflito com veículos de maior porte em espaços que realmente a bicicleta não tem condição de poder, digamos, competir. Nesse sentido, espera-se que continuem as políticas que o Brasil vem desenvolvendo para tornar a bicicleta um modo mais seguro, né?
0: Desde 2012, o Brasil possui a Política Nacional de Mobilidade Urbana, que define regras para o deslocamento nas cidades. E uma das principais diretrizes é a priorização dos meios de transporte ativos, ou seja, a caminhada e o deslocamento por bicicletas. O dia 19 de agosto celebra a importância do ciclista no trânsito das cidades e da bicicleta como meio de locomoção. Reportagem Graziele Bezerra.
3: 1:31.
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Imenso lançou no ano de 1999 o disco Olhos de Farol. O disco reúne canções de Paulinho Mosca, Rita Lee,

Guaitaba, Jorge Alfredo é autor da música Vestido de Prata, música alegre e rastapé. Em 2006, organizou o livro Introdução ao Direito do Autor. A música que você vai ouvir agora foi gravada pelo cantor e compositor Paulinho.

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1: Tramita na Alesse projeto de lei de autoria do deputado Osmar Baquite, que denomina de Raimundo Viana Queiroz trecho da rodovia BR-122, que liga a localidade de Várzea da Onça, no município de Ibaretama. O homenageado, nascido em 8 de janeiro de 1932, foi o primeiro prefeito de Ibaretama e tornou-se uma das mais importantes lideranças políticas do sertão central do Ceará. Antes de ingressar na vida pública, destacou-se na agropecuária, desenvolvendo atividades voltadas à pecuária de leite e de corte, com empreendimentos no estado do Ceará e do Maranhão.
2: 1h47.
0: No ano de 1979, Ednardo lança disco com músicas suas e em parcerias com o professor e compositor piauiense Climério e com o compositor e cantor pernambucano Dominguinhos. Ednardo assina com Climério as faixas Lagoa do Aluá e Enquanto Engomo a Calça, e com Dominguinhos, Brincando é que se aprende. Ouça na rádio Alesse FM Ednardo cantando Flora, fruto da parceria dos três compositores nordestinos.

faixa que abre o álbum Grávido, lançado no ano de 1984. Também são destaques do CD as músicas Nem o Pobre, Nem o Rei e Rosa Povo. Ouça Lindo Lago do Amor com o autor Gonzaguinha.

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0: acontece neste domingo 23 de agosto em todos os estados e no Distrito Federal. Para fazer a prova, o participante deve apresentar documento oficial original com foto e levar caneta esferográfica de tinta preta com material transparente. O Enseja é uma prova gratuita aplicada pelo Instituto Nacional de Estudos e Pesquisas Educacionais Anísio Teixeira, o INEP, que permite a jovens e adultos obterem um certificado de conclusão do ensino fundamental ou do ensino médio. Os candidatos podem consultar o local de prova pela página do participante ou pelo telefone 0800-616161 da Central de Atendimento do INEP. A consulta por telefone é uma novidade deste ano e exige a informação do CPF e a confirmação dos dados pessoais. As provas vão ser aplicadas em dois turnos no horário de Brasília. Pela manhã, os portões abrem às 8 horas e fecham às 8h45, com o início da prova às 9 horas. À tarde, os portões abrem às 14h30 e fecham às 15h15, e a prova começa às 15h30. Os participantes devem deixar celulares, relógios inteligentes e outros equipamentos eletrônicos desligados dentro do envelope porta-objetos antes de entrar na sala. Para mais informações, acesse gov.br/inep. Da Agência Rádio Gov em Brasília, Claudimário Carvalho.
1: 2 horas.
2: A cantora, compositora, regente de coral e arranjadora Aparecida Silvino aprendeu a ler música antes mesmo de aprender a ler. Em 2012, venceu o primeiro Festival de Música da Assembleia Legislativa do Ceará com a canção Janela Aberta, dela em parceria com Gilvandro Filho, além do prêmio de melhor intérprete. Ouça na rádio Alessia FM, Aparecida Silvino cantando Bem Perto de Mim, de sua autoria.

Alces, Estélio Vale e Fausto Nilo. Estélio começou sua carreira na adolescência com a banda Os Diferentes, que tocava The Beatles e Jovem Guarda. Fausto Nilo, cearense de Quixeramobim, tem também como parceiros Raimundo Fagner, Moraes Moreira, Baby Consuelo, Lulu Santos, Rich e Zé Cavaleiro. Ouça Pé na Terra, com o também cearense

2001 uma canção no rádio. No álbum, o cantor e compositor cearense Raimundo Fagner incluiu a música O Vinho, feita em parceria com também cearense Fausto Nilo. Fausto Nilo Costa Júnior é natural de Quixeramobim e o seu primeiro sucesso, Fim do Mundo, foi

compositor e violonista cearense Juru Viara integrou a extinta banda de rock Tora Bora e, por volta de 2004, ainda como Tiago, seu nome de batismo, passou a se apresentar sozinho no circuito de bares em Fortaleza, época em que tocava pop rock, rock e MPB. Em 2021, lança seu novo trabalho, Cantiga, reunindo em 7 faixas autorais um passeio do sertão ao litoral por meio da diversidade de ritmos e estilos, tais como chorinho, forró e balada. Ouça na rádio Alessia FM, Juru Viara, interpretando Cantiga, de sua autoria.

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3: O INSS reforça o alerta contra fraudes que usam a prova de vida para fazer vítimas entre segurados da Previdência. Os golpistas costumam enviar uma mensagem SMS com link de acesso para o celular das vítimas. O conteúdo falso informa sobre um suposto corte de benefícios. Para saber se a mensagem é verdadeira, é preciso estar atento a alguns sinais, como explica a presidente do INSS, Ana Cristina Silveira.
4: Se você receber uma mensagem do governo federal pelo WhatsApp, verifique se ela foi enviada pela conta oficial, identificada com o selo azul de verificação. O INSS nunca solicita dados pessoais, senhas ou qualquer tipo de pagamento.
3: A prova de vida é feita de forma automática por meio do cruzamento de informações entre as bases de dados do governo. Apenas os segurados que não tiverem essas movimentações identificadas pelos sistemas são chamados a regularizar a situação pelo WhatsApp do gov.br ou pela caixa postal da conta Gov. De acordo com a presidente do INSS, Ana Cristina Silveira, o cruzamento de informações garante o pagamento em dia com total segurança.
4: A prova de vida é um procedimento importante para garantir a continuidade do pagamento do benefício com segurança. Se for necessário realizá-la, o procedimento pode ser feito de forma simples e segura. Basta comparecer à agência bancária onde você recebe o benefício. Outra opção é fazer a comprovação pelo site ou aplicativo Meu INSS.
3: Em caso de dúvida, aposentados e pensionistas podem ligar para a central telefônica 135 de segunda a sábado, das 7 da manhã às 10 da noite. Para acessar a plataforma Meu INSS,

0: endereço meu.inss.gov.br ou baixar diretamente na loja de aplicativos do celular. O acesso aos serviços precisa do login na conta Gov. Reportagem Edinaldo Júnior.
1: 2:30.
2: O cantor e compositor cearense Fausto Nilo lançou no ano de 2002 o CD Casa Tudo Azul. No álbum, gravado pelo selo Pão e Poesia, Fausto Nilo interpreta canções inéditas e outras já conhecidas do público. A direção musical é assinada por Cristiano Pinho, com arranjos dele, de Tarcísio Sardinha, Nonato Luiz e Antônio José Forte. Ouça na sua Alessia FM, Fausto Nilo cantando dele, Sinais de Beleza.

Chachado do Amor está no álbum I Love, da banda de reggae Natty Roots, lançado no final de 2018 pela gravadora Sony Music. A música, de autoria de Alexandre Carlo, mescla reggae com MPB, com atabaques e agogôs do Ijexá e chachado com dancehall, gênero que nasceu nos guetos da Jamaica

0: deputado Pontes Neto informa que no dia de hoje, 21 de agosto, temos as seguintes efemérides. Morte de Maria Quitéria, em 1823. Maria Quitéria de Jesus Medeiros foi uma militar baiana que lutou na Guerra da Independência do Brasil. Desde 1996, é a patronesse do quadro complementar de oficiais do Exército Brasileiro. Dia da Habitação. O Dia Nacional da Habitação é celebrado em 21 de agosto. Essa data foi instituída em 1964 para homenagear a aprovação do Sistema Financeiro de Habitação e a criação do Banco Nacional de Habitação, BNH. O objetivo da data é conscientizar sobre a importância do direito à moradia digna e refletir sobre o déficit habitacional do Brasil. Apesar dos avanços, o Brasil ainda enfrenta um grande desafio em relação à moradia, com um déficit habitacional significativo. O Dia Nacional da Habitação é uma oportunidade para discutir e buscar soluções para garantir que todos tenham acesso a um lar seguro e digno. Gabriel Lima, da Alesse FM.
1: 12h47.
2: O cantor e compositor Almir Sater lançou em 1992 um disco gravado ao vivo, reunindo músicas suas e de parceiros. Renato Teixeira assina com ele 5 faixas, tocando em frente, Hora do Clarão, Trem de Lata, Um Violeiro Toca e Índios Adeus. Ouça na Alesse

produção é do ano de 1900.

0: 2005.
1: A música Cadê Você é uma das faixas do disco Anticiclone Tropical, lançado no ano de 1996 pelo cantor e compositor Lulu Santos.

0: CNH do Brasil. Resolução do Conselho Nacional de Trânsito, CONTRAN, publicada na terça-feira, regulamenta a realização do processo de transferência integralmente por meio eletrônico, além de prever a integração das etapas ao Registro Nacional de Veículos Automotores, o RENAVAM. A norma cria três modalidades de transferência de propriedade: convencional, eletrônica e eletrônica custodiada. Na modalidade eletrônica, as etapas do processo poderão ser realizadas digitalmente com integração ao RENAVAM, desde que seja feita a vistoria do veículo, entre outras exigências previstas. A implementação da funcionalidade no aplicativo CNH do Brasil é feita pela Secretaria Nacional de Trânsito, SENATRAN. Quando estiver disponível, comprador e vendedor poderão realizar em um mesmo fluxo eletrônico etapas como o registro da negociação, a assinatura eletrônica da transferência, a consulta e o pagamento de débitos e taxas dos DETRANs estaduais e a conclusão da mudança de propriedade. Já na modalidade de transferência eletrônica custodiada, será possível manter em custódia o valor da negociação do bem durante a operação. A liberação dos recursos estará condicionada ao cumprimento dos requisitos necessários para a transferência. Atualmente, a transferência de propriedade já conta com instrumentos digitais, como a autorização para a transferência de propriedade do veículo em meio digital, a TPVE, a assinatura eletrônica e a comunicação eletrônica de venda também. Esses procedimentos, no entanto, podem ocorrer em sistemas e etapas distintas. Com a nova resolução, foram estabelecidas as condições para integrar essas etapas em um fluxo eletrônico vinculado ao RENAVAM. As operações também ficarão mais seguras com requisitos de segurança definidos pela norma, como autenticação individual e multifator, rastreabilidade, trilhas de auditoria e mecanismos de prevenção e detecção de fraudes. Da Agência Rádio Gov em Brasília, Daniele Popov.
1: 3 e 3.
2: Devaneio, música de Jorge Vicilo, faz parte do repertório do álbum Todos Nós Somos Um, lançado em novembro de 2019.

princípio ao sem fim, contendo as canções Fruta Mulher, de Vevé Calazans, Bons Momentos, de Márcio Proença e José Luiz Lopes, e Lua Brasileira.

tradicional jornal O Itaboraiense, fundado em 19 de janeiro de 1985. Nasceu em 27 de julho de 1952, em São Gonçalo. Ouça Paulo Maia cantando Quase Morri de Amor.

subiu pela capixaba Teca Calazans e construiu sua carreira na Ponte Brasil-França, apostando no folclore nacional. O álbum reúne composições com parceiros Ricardo Villas, Luiz Carlos Sá e Maciel Mello. O disco também conta com a participação do violonista Nenel Liberalquim.

canção Mudei, de sua autoria, que você ouve aqui na Rádio Alessia FM 96,7.

título do primeiro CD do grupo Batuta Nordestina, criado em março de 2007. A faixa título é de autoria de Zé Maria e Compadre Barbosa, vencedor do 6º Festival de Inverno de Meruoca, no ano de 2008, com a interpretação de Xote Musical. Ouça no Compasso da Batuta, com o grupo Batuta.

0: colegiada da agência e foi aprovada por unanimidade nesta quarta-feira. Uma alteração na legislação passou a permitir que farmácias e drogarias contratem canais digitais e plataformas de comércio eletrônico para a logística e a entrega de produtos ao consumidor. A Anvisa vai agora regulamentar as condições para essa atuação, definindo com clareza as responsabilidades dos estabelecimentos e das plataformas e assegurando a rastreabilidade das operações, a integridade das informações prestadas e o cumprimento das normas. O diretor-presidente da Anvisa, Leandro Safatli, explica a importância da decisão.
1: Essa regulamentação é especialmente importante porque o medicamento não é um bem de consumo comum e a farmácia não pode ser compreendida apenas como um estabelecimento comercial. A farmácia é um estabelecimento de saúde que desempenha papel essencial na assistência farmacêutica e no uso seguro e racional de medicamentos.
0: Para agilizar o processo, a Anvisa decidiu que não será feita a análise do impacto regulatório

Aconchego, de Dominguinhos e Nando Cordel, Gostoso Demais e Tenho Sede, de Dominguinhos, foi lançado no ano de 2000. O CD, gravado ao vivo no Teatro do Sesc Pompeia, em São Paulo, reúne sucessos do repertório do padrinho Gonzagão e músicas de sua autoria e parceiros. Ouça Dominguinhos cantando De Volta pro Aconchego, Gostoso Demais e Tenho Sede.

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2: A Assembleia Legislativa realizou nesta quinta-feira sessão solene em alusão aos 20 anos da Lei Maria da Penha. A sessão aconteceu no plenário 13 de maio por iniciativa da deputada Larissa Gaspar. O objetivo é marcar as duas décadas de vigência da legislação sancionada em 7 de agosto de 2006. A lei leva o nome da farmacêutica e biofarmacêutica cearense Maria da Penha Maia Fernandes, que se tornou principal símbolo nacional da luta contra a violência doméstica após sobreviver a uma tentativa de assassinato que a deixou paraplégica. Maria da Penha participou da homenagem e falou do seu compromisso com a causa.
3: Além de orgulho, eu tenho muito compromisso com esta causa, porque através dessa lei as mulheres estão sendo respeitadas, estão tendo direito a ter uma vida feliz, de escolhermos a nossa profissão, de vivermos em paz na nossa casa e não dar a possibilidade de, caso a gente não tenha um relacionamento saudável, a gente tenha condição de sair dele, porque ninguém pode ser feliz vivendo um relacionamento não saudável.
2: A coordenadora da Casa da Mulher Brasileira do Ceará, Daciane Barreto, ressalta a importância da Lei Maria da Penha.
4: Significa, de fato, o reconhecimento do avanço da legislação brasileira, principalmente no que diz respeito à conquista da Lei Maria da Penha. Um marco legal extremamente importante que veio configurar a violência contra nós mulheres como um crime de maior potencial ofensivo, quando até 2006, infelizmente, a violência contra nós era considerado um crime de menor potencial ofensivo. Então, a Lei Maria da Penha, inclusive, ela passa por transformações importantes e nós queremos registrar que agora a violência doméstica, ela extrapola a casa, familiares, ela é encarada por toda a situação de violência de gênero.
2: Andressa Esteves, presidente e cofundadora da Associação Marta, que atua no enfrentamento à violência contra as mulheres, esteve presente.
5: A Lei Maria da Penha é reconhecida mundialmente como a terceira melhor lei do mundo para as mulheres. E isso é um marco que é indiscutível. Lógico que a situação de violência contra a mulher no Brasil vem atingindo ainda níveis alarmantes. Talvez o que falte para cooperar com essa lei tão bem escrita seja mais implementação de políticas públicas. E a Associação Marta, ela entra nesse contexto. A gente é uma organização da sociedade civil formada por mulheres cidadãs que se uniram para atuar nesse enfrentamento, para complementar o trabalho do Estado. Então, a gente realiza atividades de atendimento jurídico e psicológico gratuito para vítimas de violência, além de outras diversas atividades para atuar ali no empoderamento, saúde e bem-estar de mulheres. Estamos sediadas dentro do coletivo Bem Viver, no bairro Jardim das Oliveiras, e lá a gente também faz diversas atividades com a comunidade.
2: Simone Silva, da Alesc FM.
6: 3h51.
7: O cantor, compositor e multiinstrumentista capixaba Lúcio Silva de Souza, ou simplesmente Silva, lançou em 2020 o seu sexto álbum de estúdio, 5, com 14 faixas inéditas e autorais, exceto a canção Soprou. Escrita em parceria com o cantor de rap Criolo, o álbum, um dos mais ecléticos de sua carreira, mistura MPB, bossa nova, jazz e samba, e traz participações de João Donato, Anitta e de Criolo. Ouça na rádio Alesc FM, Silva cantando.

Faixa dá nome ao CD da dupla, lançado no ano de 2009. Regis e Rogério são de uma família de músicos. A casa de seus pais foi um dos pontos de encontro dos artistas que nos anos 70 ficaram.

portuguesa Alcino Correia Ferreira, o Ratinho, foi compositor da escola de samba Caprichosos de Pilares, a partir do ano de 1973. Em 1978, ganhou o Estandarte de Ouro como melhor samba enredo daquele ano, Festa da Uva no Rio Grande do Sul, com o qual a escola classificou-se em sexto lugar do Grupo 2. Em 1986, compôs com Ildemar Diniz o Monarco, a música Coração em Desalinho, que você ouve agora com Maria Rita.

esse momento é tão importante para o Enem porque a gente consegue vincular as vanguardas europeias com a literatura e analisar as vanguardas propriamente ditas, como elas surgiram lá na Europa e como elas influenciaram a nossa arte aqui no Brasil. Em 1902, aqui no Brasil, a gente inicia um período super relevante, que é o período chamado de pré-modernismo. Não é uma escola literária, mas é uma fase de transição super importante. Durante esse período, escritores como Lima Barreto, Augusto dos Anjos, Euclides da Cunha, Monteiro Lobato, eles estavam escrevendo, além, claro, do Graça Aranha. E os nossos modernistas estavam recebendo muitas influências desses movimentos que foram criados na Europa. O nome vanguarda vem do francês avant-garde, que significa aquele que vem antes. E vamos refletir um pouquinho sobre esse termo, né? Porque se você ouve em qualquer situação alguém falar que é vanguardista, significa que essa pessoa rompe com a tradição. Esse artista, ele enxerga o momento de uma maneira diferente, ele está à frente do tempo. Estar à frente do tempo pode ser muito difícil para esse artista, porque ele vai romper com muito tempo de tradição. No nosso caso, foram séculos de tradição. Você pensa que os artistas, acostumados ali com séculos XVI, XVII, XVIII, XIX, então passa por escolas literárias como barroco, arcadismo, romantismo, realismo, naturalismo, parnasianismo, simbolismo, escolas academicistas. Quando a gente entra no século XX, esses movimentos, eles são extremamente disruptivos. Então a gente considera 5 movimentos: futurismo, cubismo, surrealismo, expressionismo e dadaísmo. Olha, pensa num momento, vamos começar aqui falando rapidamente sobre o futurismo. O futurismo está vinculado à velocidade, à tecnologia. Nós estávamos ali muito pertinho de uma primeira guerra.

0: todos os elementos bélicos, muitas armas, a velocidade era fundamental para a vitória dos países que estavam envolvidos em guerra. Os artistas, eles procuraram apresentar isso nas suas pinturas. Então, nós temos um movimento tecnológico desbravador. Hoje, quando a gente fala de futurismo, a gente fala, de repente, de um carro voador, né, que a Embraer já está lançando. Mas, se você pensar lá na década de 60, quando se falava de telemedicina, quando se falava de chamada de vídeo como se fosse algo inalcançável, hoje, para nós, já é algo super comum. Né? Hoje, a gente não chamaria isso de futurista. Mas, lá no início do século XX, você imagina pessoas que saíram de um momento sem carro para início de carro e com muita velocidade, com o Fordismo. Você imagina as pessoas que saíram de ausência de avião para a presença do avião, ausência de algumas medicações para a presença de medicações. Então, tudo isso foi sendo uma espécie de panela de pressão, foi muito vulcânico para os artistas. Eles usaram todo esse contexto para criar as suas obras, caracterizando assim o futurismo. Quando a gente pensa no cubismo, então a gente pensa em formas geométricas criando um todo organizado. Mas pense comigo, um círculo, uma circunferência, não se encaixa tradicionalmente de forma padrão num cilindro, que por sua vez não se encaixa de forma padrão num triângulo. Mas de maneira sintética é possível fazer esse encaixe. Como a gente consegue fazer esse encaixe? Nós, os artistas, né? Como os artistas conseguem fazer esse encaixe? Rompendo com o viés orgânico, porque organicamente falando, não há os detalhes do corpo, né? Imagina um corpo sendo formado por formas geométricas, né? Então, no cubismo, a gente tem essa ruptura, essa assimetria, essa ausência de realismo gritante. Bom, meus queridos, por enquanto com essas duas vanguardas e depois a gente retoma. Um abraço para vocês. Fiquem na rádio Alessia FM, Projeto Alcance.
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3: Você ouve Política em Destaque. 24 de junho de 2027, anote essa data. É quando a bola rola pela primeira partida da Copa do Mundo Feminina de Futebol no Brasil. E o local escolhido para o duelo de abertura foi o Maracanã, um dos estádios mais famosos do mundo e roteiro turístico do Rio de Janeiro, que já recebeu duas finais masculinas, em 1950 e em 2014. Ao todo, 8 cidades brasileiras vão sediar os Jogos do Mundial. A FIFA, Federação Internacional de Futebol, detalhou nesta quinta o calendário do torneio. A seleção brasileira entra em campo no Rio de Janeiro, em São Paulo e Brasília, pela fase de grupos, que vai até 8 de julho. Além dessas cidades, outros 5 estádios localizados em Salvador, Belo Horizonte, Fortaleza, Porto Alegre e Recife recebem os jogos. A final está marcada para 25 de julho. Ao todo, 32 equipes participam da Copa do Mundo Feminina de Futebol, divididas em 8 grupos de 4. No total, a competição terá 64 partidas. O sorteio que vai definir os grupos será em dezembro, com data a ser confirmada. A diretora executiva de legado da FIFA e ex-capitã da seleção feminina, Aline Pellegrino, reforçou que a Copa do Mundo no Brasil será épica.
4: Espero que essa Copa seja um divisor de águas para o futebol feminino em toda a América do Sul. Estamos de braços abertos para receber os torcedores de todo o Brasil e de todo o mundo. Por aqui, a gente não cansa de repetir o nosso slogan, porque ele é perfeito demais. A gente não tem a menor dúvida de que essa Copa vai ser épica.
3: As jogadoras brasileiras entram em campo por um título inédito na competição. Os Estados Unidos são os maiores vencedores, com 4 títulos e a última campeã em 2023.

0: Priscila Tereso.
1: 4:11.
2: A música Vitoriosa é de autoria dos compositores Victor Martins e Ivan Lins. É uma das faixas do disco lançado em 1986 por Ivan Lins, no repertório Galeria Metrópole, Sede dos Marujos e Sonhos, da dupla. Ouça Ivan Lins interpretando Vitoriosa.

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1: A gaúcha Raquel Becker cresceu em Brasília, onde começou bateria ainda adolescente. Em 2007, lançou sua carreira solo, compondo em parceria com Zepa, Nonato Flor e outros. Sua música, Palavras, foi gravada pelo cantor Maurício Matar no CD Diamantes. Ouça na rádio Alessia FM, Raquel Becker cantando de sua autoria com Zepa, Nova Estação.

Cianinha é de autoria do compositor e cantor pernambucano Targino, natural da cidade de Salgueiro. Aprendeu a tocar sanfona com o pai Targino, que por sua vez aprendeu com o irmão adotivo de Luiz Gonzaga, o rei do Baião, Eugênio Gonzaga. É um dos autores da música Esperando na Janela, feita em parceria com Manuca Almeida e Raimundinho do Acordeon. Ouça Valdones cantando pra Cianinha.

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1: Olá, ouvintes da Leste FM, tudo bem? Aqui é a Lígia Besser, educadora da Pinacoteca do Ceará, e vim fazer um convite para vocês para mais uma edição do Ateliê Criança Cria, a programação infantil da Pinacoteca do Ceará. Neste domingo 23, vamos realizar a oficina Caderninhos Sensíveis de Percepções, em dois horários, às 10h30 e 3 horas da tarde. São 15 vagas em cada turma para crianças a partir de 5 anos em toda a família. Espero vocês e até breve.
0: A Pinacoteca do Ceará fica na rua 24 de Maio, Praça da Estação, sem número. Diego Cunha, da Leste FM.
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3: O Valse Memorial da Leste, deputado Pontes Neto, informa que no dia de hoje, 21 de agosto, temos as seguintes efemérides. Morte de Maria Quitéria, em 1823. Maria Quitéria de Jesus Medeiros foi uma militar baiana que lutou na Guerra da Independência do Brasil. Desde 1996, é a patronesse do quadro complementar de oficiais do Exército Brasileiro. Dia da Habitação. O Dia Nacional da Habitação é celebrado em 21 de agosto. Essa data foi instituída em 1964 para homenagear a aprovação do Sistema Financeiro de Habitação e a criação do Banco Nacional de Habitação, BNH. O objetivo da data é conscientizar sobre a importância do direito à moradia digna e refletir sobre o déficit habitacional do Brasil. Apesar dos avanços, o Brasil ainda enfrenta um grande desafio em relação à moradia, com um déficit habitacional significativo. O Dia Nacional da Habitação é uma oportunidade para discutir e buscar soluções para garantir que todos tenham acesso a um lar seguro e digno. Gabriel Lima, da Alessia FM.
4: 4h25.
2: A cantora carioca Marina de la Riva mistura elementos da música cubana com elementos da música brasileira em suas canções. Seu primeiro disco homônimo, lançado no ano de 2007, conquistou o Prêmio de Revelação Feminina da Associação Paulista de Críticos de Arte. Na 96,7, ouça Marina de la Riva cantando Sonho Meu, de Ivone Lara e Délcio Carvalho, do ano de 1978.

faixas do disco Canto de Vida, do compositor e poeta Ubiratã Aguiar. O CD conta com participação especial do brasiliense Goya, que faz parceria, interpreta 6 faixas e ainda assina a produção do disco. Ouça na rádio Alesse FM, Goya cantando As Cores dos Olhos.

1980. O compacto simples traz a música que venceu o festival Crédimos. Seu Doutor Me Conhece? Letra do poeta Patativa do Açaré e música de Mário Mesquita. A outra canção que você vai ouvir agora é Sol Carnalbeira, de Arlindo Araújo,

práticas comunitárias mantidas pela sociedade civil podem solicitar a certificação como biblioteca comunitária e ponto de cultura em um único processo. As inscrições são gratuitas, feitas exclusivamente pela internet.

0: encerramento. Podem participar organizações da sociedade civil, associações, organizações não governamentais, grupos de bairro e coletivos culturais com ou sem CNPJ. É necessário comprovar pelo menos 2 anos de atividades contínuas de incentivo à leitura e não ter impedimentos legais para celebrar parcerias ou receber recursos públicos. As bibliotecas que já possuem cadastro devem atualizar os dados e documentos e manifestar interesse na certificação. As demais precisam solicitar o cadastramento, preencher o formulário e informar o interesse na certificação como ponto de cultura e anexar os documentos exigidos. Para saber mais, acesse o edital Biblioteca Comunitária é Cultura Viva, disponível em gov.br/cultura. Com redação de Diego Freitas, da Agência Rádio Gov em Brasília, Vladimir Filipim.
1: 4:38.
2: No ano de 1979, o compositor e cantor paulista da cidade de Santos, Renato Teixeira de Oliveira, lançava o disco Amora. No disco, a maioria das composições é de sua autoria, com exceção de Canta Moçada, de Tonico, Nono Basílio e No Fio. Ouça na rádio Alesse FM, Amora, com Renato Teixeira.

de Cachorro é o quarto disco da banda de pop rock mineira Patufu, lançado em 1998 pela RCA Records. Produzido por Dudu Marotti, o álbum reuniu, além das autorais, a regravação de Eu Sei, em homenagem a Renato Russo. Na 96,7 Alessia FM, ouça.

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3: A Lei Maria da Penha completa 20 anos em 2026. A legislação, que foi sancionada em 2006, conta com 46 artigos distribuídos em 7 títulos.

0: violência doméstica e familiar contra a mulher. A norma foi intitulada Lei Maria da Penha em homenagem à cearense Maria da Penha Maia Fernandes. Ela foi agredida pelo marido e ficou paraplégica. Segundo o Ministério da Justiça e Segurança Pública, o Brasil registrou 732 feminicídios no primeiro semestre deste ano. Isso equivale a 4 mulheres assassinadas por dia. Atitulado primeiro juizado de violência doméstica e familiar de Fortaleza, a juíza Rosa Mendonça ressalta que o Tribunal de Justiça do Estado do Ceará atua com 10 juizados de violência doméstica em todo o estado.
1: As varas de violência doméstica, elas têm competência para julgar todos os crimes da Lei Maria da Penha, todos os crimes de violência contra a mulher. Aqui em Fortaleza, nós temos 4 juizados, 2 que tratam somente de medidas protetivas e os outros 2 só de ações penais. Também temos juizados especializados só de violência doméstica em Calcaia, Maracanaú, Crato, Juazeiro, Xadá, Sobral. São ao todo 10 juizados de violência doméstica em todo o estado. E nas cidades onde não existe um juizado especializado, todas as matérias, todos os crimes contra a mulher da Lei Maria da Penha são tratados na própria comarca, onde está aquela jurisdição.
0: No Ceará, os casos de feminicídio seguem como um dos principais desafios para enfrentar a violência contra a mulher. Conforme os dados do Fórum Brasileiro de Segurança Pública, o estado registrou 47 vítimas de feminicídio em 2025, um aumento de 14,2% em relação a 2024, quando foram contabilizados 41 casos. Em 2023, foram registrados 42 feminicídios contra 29 em 2022. A juíza Rosa Mendonça ressalta que a Lei Maria da Penha contribui para discutir a violência contra a mulher nos espaços públicos.
1: É importante essa legislação porque tirou a questão da violência contra a mulher, da violência doméstica, de dentro das quatro paredes e trouxe para o espaço público, onde é visto que a violência contra a mulher não é um problema só daquela mulher que está vivenciando aquela situação, mas de todos nós enquanto sociedade. Então, todos nós temos a obrigação de trabalharmos contra essa violência que afeta não só a mulher, mas a família e a sociedade de uma forma geral, porque hoje nós temos uma sociedade adoecida, mas essa sociedade ela nasce de onde? De dentro de casa.
0: A Procuradoria Especial da Mulher da Assembleia Legislativa do Estado do Ceará realiza uma programação especial em alusão ao Agosto Lilás, campanha nacional de conscientização e enfrentamento à violência contra a mulher e aos 20 anos da Lei Maria da Penha. Ian Gomes, da Alesse FM.
2: 4h55.
3: Tim Maia lançou seu primeiro LP em 1970, com destaque para sua composição Azul da Cor do Mar, além de Coronel.

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A música Canto de Ossânia, de

começou a cantar em 1991, em festas e reuniões com amigos. Incentivada por eles, fez suas primeiras apresentações nos bares de Natal. Mudou-se para São Paulo em 1997, ano em que gravou seu primeiro CD, Decida-se. Participou de projetos com Chico César, Selma Reis, Baby do Brasil, Paulinho Mosca, entre outros. Ouça Cida Lobo cantando Feira do Alecrim.

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1: O prazo para os municípios participantes da estratégia Alimenta Cidades apresentarem candidatura termina em 13 de setembro. A seleção prevê ações relacionadas à construção de sistemas alimentares urbanos sustentáveis e resilientes. Entre as atividades previstas estão mentorias sobre clima e sistemas alimentares, cooperação internacional, análise de emissões dos sistemas alimentares e apoio na estruturação de projetos e oportunidades de financiamento. As candidaturas devem seguir as regras do edital de chamamento público. O documento está disponível para consulta pela internet. Para mais informações, acesse gov.br/mds. Com redação de Diego Freitas, da Agência Rádio Gov em Brasília, José Carlos Andrade.
2: 5 e 9.
0: A música Aquarela de Toquinho, em parceria com Maurício Fabrício, Guido Morra e Vinícius de Moraes, foi lançada no ano de 1983. Em 2002, a música foi regravada no álbum Ensinando a Viver. Esse disco foi feito em homenagem aos professores e reúne 17 músicas de Toquinho com os parceiros Vinícius de Moraes, Chico Buarque, Multinho, Jorge Benjó e Elifas Andreato. Ouça Toquinho cantando Aquarela na sua Alesse FM.

cresceu ouvindo o melhor do samba carioca, mas aprendeu a gostar de outros ritmos, da MPB ao hip hop. Em 2005, lançou o disco homônimo pela Universal Music, no qual mescla canções autorais e composições de Zeca Pagodinho, Paulinho da Viola e Jorge Aragão. Na Alessia FM, ouça Os Braços da Batucada, de Arlindo Cruz, Babi e Júnior Dom, com Juliana Diniz.

composição de Cecel, a música Beijo na Boca.

0: 2027, 65 universidades federais do Brasil, vinculadas ao Ministério da Educação, passam a ofertar 11.354 novas vagas para ingresso na educação superior. As oportunidades marcam o início de 244 novos cursos de graduação, resultado do programa Universidades Transformadoras, estruturado para alinhar a criação de vagas nas universidades federais às necessidades de desenvolvimento do país. Nesse contexto, vão ser abertas 1.835 vagas para docentes. A oferta foi planejada para atender, de forma direta, às demandas de formação profissional da sociedade e do mercado de trabalho, em campos das ciências exatas e tecnológicas, incluindo engenharias, ciência de dados, inteligência artificial e segurança cibernética. Há ainda vagas em cursos na área da saúde, licenciaturas voltadas para a educação especial e bilíngue de surdos, além de formações interculturais. Como as aulas das novas turmas começam em 2027, os interessados que atualmente cursam o ensino médio já podem incluir essas opções em seus planos. Para concorrer, é necessário acompanhar a publicação dos editais de processos seletivos pelas universidades, que, quase em sua totalidade, utilizam o Exame Nacional do Ensino Médio, ENEM, para acesso à graduação por meio do Sistema de Seleção Unificada SISU. No entanto, há cursos em estágio de credenciamento que podem ainda não estar disponíveis no próximo SISU. J. Lacerda, da Alesc FM.
1: 5:26.
2: A música Wave foi lançada em 1977 no LP Amoroso de João Gilberto. Posteriormente foi gravada por vários cantores, inclusive pelo autor Antônio Carlos Jobim, carioca, nascido na Tijuca em 25 de janeiro de 1927. Formou com Vinícius de Moraes a mais famosa dupla de compositores a partir

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3: O Conselho Nacional de Trânsito aprovou nesta semana novas regras para a fiscalização da chamada Lei Seca, que inibe o consumo de bebidas alcoólicas por motoristas no Brasil. Além do etilômetro, que é o conhecido bafômetro, que verifica com precisão se a quantidade de álcool no sangue excede a permitida, os agentes de trânsito passarão a contar com uma fase anterior de triagem. No pré-teste ou teste passivo, será verificado se o condutor apresenta algum sinal de alteração da capacidade psicomotora. Para a doutora em gestão urbana Rafaela de Almeida, professora da Uninter, o procedimento adicional amplia a capacidade de verificação dos agentes.
4: Existem situações em que o equipamento pode não estar disponível, ou pode haver uma recusa ao teste, ou até mesmo uma alteração da capacidade do condutor por estar relacionada a outras substâncias que não é o álcool propriamente dito. Então, nesses casos, a observação dos sinais de alteração psicomotora, ele amplia essa capacidade de fiscalização por parte do agente de trânsito.
3: A novidade foi pensada para situações em que o condutor relata ter consumido algum produto que pode ter deixado resíduos de álcool na boca, como pão de forma ou bombom de licor, ou mesmo usado produtos como enxaguante bucal, o que pode exigir o chamado reteste.
4: Nessa situação pode existir um álcool residual aí, capaz de interferir momentaneamente nessa leitura. Por isso que o reteste após um determinado intervalo de tempo pode ser adequado para ajudar a diferenciar, então, essa primeira situação de uma possível ingestão de bebida alcoólica.
3: Outra novidade será o uso de equipamentos para identificar outras substâncias psicoativas além do álcool. De acordo com a Rafaela, o trânsito no Brasil também tem sido ameaçado pelo uso de maconha, cocaína, anfetamina e mesmo por medicamentos de uso controlado, como ansiolíticos, sedativos, antidepressivos e indutores de sono.
4: Um avanço bem importante porque acompanha uma realidade que é observada pelos órgãos de trânsito, né? Então, parte dos casos de direção sobre influência de drogas ilícitas ou medicamentos que afetam o sistema nervoso central acabam não sendo detectadas, por exemplo, em um teste de bafômetro.
3: A professora da Uninter acrescenta que as novas regras foram importantes para padronizar a fiscalização em todo o território brasileiro. Essas normas já vinham sendo usadas em operações da Polícia Rodoviária Federal em estados como Espírito Santo, Mato Grosso do Sul, Rio Grande do Sul e Rio de Janeiro. As mudanças passam a valer no dia 18 de outubro, 60 dias depois da publicação no Diário Oficial da União, na última terça-feira. Agência Rádio Web, produção e reportagem, Breno Zonta.
5: 5h43.
1: A música que você vai ouvir agora é de autoria de Moisés Santana. Faz parte do terceiro CD Verso Alegoria, lançado em 2009 pelo cantor baiano natural da cidade de Catu. O álbum reúne músicas autorais e dos compositores Fred Quatro, Marcelo Pianinho, Suzana Salles, Vanessa Bumani, Nelson Cavaquinho e Elcio Soares. Ouça Eterno Retorno de Moisés Santana com Moisés Santana e Andréia Dias.

começou sua carreira gravando clássicos como A Flor e o Espinho, de Nelson Cavaquinho, Guilherme de Brito e Alcides Caminha, Essa Moça Tá Diferente, de Chico Buarque, e Chega de Saudade, de Tom Jobim e Vinícius de Moraes. Ouça a potiguar Roberta Sá cantando Amor Blue, de Sueli Costa, gravado no ano de 2008.

cantor pernambucano Nando Cordel é do ano de 1987. Um dos destaques do álbum é a música Chororô, que ele divide com parceiro Acioli Neto, autor de sucessos gravados por intérpretes de renome, como Fagner, Flávio José, Elba Ramalho, Fábio Júnior e Roberta Miranda. Ouça na rádio Alance FM, Nando Cordel.

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2: 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Taxa de obesidade entre a população adulta registra aumento de 118% em 18 anos, de acordo com dados do Sistema de Vigilância de Fatores de Risco e Proteção para Doenças Crônicas por Inquérito Telefônico do Ministério da Saúde. O percentual de brasileiros diagnosticados com a condição saltou de 11,8% em 2006 para 25% em 2024. Desse total, 26,7% são mulheres e 24,4% homens. O nutricionista João Paulo Castro adverte que a obesidade não deve ser vista como uma questão estética. Trata-se de uma questão de saúde que leva a doenças crônicas.
3: O nosso papel de nutricionista, papel do médico, do personal trainer, do educador físico, todo mundo da área da saúde, conscientizar que a obesidade é uma doença crônica que leva a outras doenças crônicas também. Nós precisamos trabalhar principalmente na prevenção da obesidade, porque a gente consegue pegar pela raiz. Depois que a pessoa já é obesa, a gente consegue ajudar bastante também. A gente já deixa isso alerta para ela.
1: João Paulo Castro alerta que o crescimento de diagnósticos está associado a fatores metabólicos e de estilo de vida, como alterações hormonais, estresse, sedentarismo e hábitos alimentares baseados em produtos ultraprocessados.
3: Aqui no Brasil, no Ceará, a gente vê vários industrializados sendo vendidos com preço bem mais em conta, bem mais prático, são hiperpalatáveis, então tem um sabor que a pessoa se identifica mais, são altíssimos em açúcar, gordura, sódio e acabam fazendo com que você aumente seu peso e é bem mais propício a ter doenças crônicas.
1: Segundo o Atlas Mundial da Obesidade 2025, cerca de 31% da população adulta brasileira já vive com obesidade, enquanto 68% apresentam excesso de peso. O relatório ainda projeta crescimento contínuo da doença até 2030. Kézia Diniz, da Alesse FM.

lançada em 2018, marca o retorno ao mercado da música da cantora, compositora e instrumentista baiana Ivete Sangalo, com produção de Radamés Venâncio. Ouça na sua Alesse FM, Um Sinal, de Ramon Cruz e Ivete Sangalo, com ela e a banda.

iniciou trajetória artística em meados dos anos 80, lançando seu primeiro disco em 1990. A música é parte da coletânea Nada Ficou no Lugar, tributo à arte

tem também a participação de Lelo Zanetti, integrante do grupo. O baixista Marco Aurélio Moreira, mais conhecido como Lelo Zanetti, é um dos fundadores da banda. Ele é coautor das músicas Garrafas, Ré,

0: emoções, mas também preocupações, marcaram o estudo da Todos pela Educação, divulgado nesta quinta-feira. A organização comparou as notas médias dos estudantes da rede pública de ensino do Brasil no conjunto de provas do SAEB, o Sistema de Avaliação da Educação Básica, do INEP, entre 2005 e 2025. Por um lado, o levantamento mostrou que nos últimos 20 anos, a proporção de alunos do quinto ano do ensino fundamental, com nível de aprendizado considerado adequado, subiu de 22% para 60% em língua portuguesa e de 14% para 50% em matemática. A variação foi comemorada pela gerente de políticas educacionais da organização, Manuela Miranda.
1: No quinto ano, nós quase triplicamos o percentual de estudantes no nível adequado em língua portuguesa e mais que triplicamos esse percentual em matemática, o que é bastante positivo. Nós também conseguimos reduzir o percentual de estudantes abaixo do básico, que é o nível mais crítico.
0: Por outro lado, os avanços tímidos na aprendizagem de alunos do nono ano e do ensino médio mantiveram os níveis baixos. No último ano do fundamental, o domínio da língua portuguesa era de 14% dos alunos em 2025, mas ainda era de apenas 38% no ano passado. Em matemática, o salto foi de apenas 7 para 18% em duas décadas. No ensino médio, enquanto a proporção de alunos

0: 5% e domínio da matemática, considerado para apenas 5% dos alunos, em 2005, ainda é de apenas 8%.
1: Nós temos hoje 30% dos estudantes que concluem o ensino fundamental abaixo do básico em matemática. Já no ensino médio, que é a etapa mais desafiadora em termos de aprendizagem, nós temos um cenário mais crítico. 6 em cada 10 estudantes concluem o ensino médio com esse nível mais crítico de aprendizagem em matemática.
0: Manuela lembra que o novo Plano Nacional de Educação estipula que daqui a 10 anos, o Brasil não pode ter nenhum estudante no nível abaixo do básico, ou seja, sem habilidade para inferir informações de um texto ou para operações matemáticas simples, necessárias para o exercício da cidadania no Brasil. Agência Rádio Web, produção e reportagem, Breno Zonta.
2: 6:13.
3: O CD Ciranda Mourisca, do cantor e compositor Alceu Valença, foi lançado em 2009. O álbum reúne músicas compostas durante 35 anos de carreira do artista pernambucano. A música que você vai ouvir agora foi lançada pela primeira vez no ano de 1994. E é uma das faixas do disco Maracatu, Batuques e Ladeiras. Ouça Alceu Valença cantando Amor Que Vai.

Esta canção tem a melodia criada por um dos tecladistas da banda, Flávio Venturini, que encontrou no poema de Ronaldo Bastos a medida perfeita para esta canção. Ouça na sua Alessia FM 14 Bis, Todo Azul do Mar.

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Ouça de Dominguinhos e Abel Silva quando chega o verão com a parte.

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1: Educação, dever dos pais. Os pais têm o dever de matricular seus filhos na escola da rede regular de ensino a partir dos 7 anos de idade. E se isso não acontecer, os pais ou responsáveis pela criança poderão até responder à ação penal por crime de abandono material. Isso se não existir motivo justo para que essa família tenha deixado de fazer a matrícula. Essa regra vale também para quem ainda não completou 21 anos, que já tenha frequentado a escola, mas ainda não terminou o ensino fundamental, ou seja, aqueles 8 primeiros anos escolares. Além disso, é dever dos pais ou responsáveis conhecer o processo pedagógico e participar da escolha da proposta educacional da escola. Se você conhece alguma criança ou adolescente fora da escola, comunique ao Conselho Tutelar de sua cidade.
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3: Entre janeiro e junho deste ano, o Serviço de Atendimento Móvel de Urgência, SAMU, de Fortaleza, atendeu 135 ocorrências de engasgo, situação em que um alimento, líquido ou objeto obstrui a passagem de ar para os pulmões. Do total de atendimentos, 61 envolveram idosos, o que corresponde a 45% dos casos. O número reforça a importância dos cuidados preventivos nessa faixa etária. Mastigar bem os alimentos, ingerir líquidos com calma e evitar falar durante as refeições são medidas essenciais para reduzir o risco de engasgo. De acordo com o diretor do SAMU Fortaleza, Cristiano Rola, os idosos demandam atenção redobrada e, em determinados casos, é fundamental aplicar rapidamente a manobra de Heimlich.
4: Essa manobra recentemente sofreu alteração pelos protocolos e as diretrizes da American Heart Association e mudou a forma de realizar, iniciando com

etapas na região interescapular, nas costas, e depois

0: você suspeitar que essa pessoa está engasgada, está com a via aérea obstruída, você liga 192, é importante ligar para a ambulância. Durante a ligação, você já vai receber uma orientação por telefone e vai iniciar essas manobras até que a ambulância chegue ao local. Isso é importante, salva vidas, e o SAMU é quem realmente atende esse tipo de ocorrência e pode orientar antes mesmo da chegada da ambulância.
1: Dos 135 atendimentos realizados pelo SAMU nesse período, 61 foram com idosos, 20 com pessoas de 18 a 59 anos, 28 com pacientes de 1 a 17 anos e 26 com crianças de até 11 meses de idade. Roberto Nascimento, da Ales FM.
2: 6h29.
3: A canção Dançando com os Leões foi vencedora do Festival de Música e Arte de Garanhuns de 2008. É uma das faixas do CD Sotaque Brasileiro, 25 anos de festivais, do cantor e compositor Zé Beto Correa. O músico coleciona inúmeros prêmios em festivais da canção em todos os cantos do país. Ouça na sua Ales FM, Dançando com os Leões com Zé Beto.

Márcio Borges. A música faixa título foi lançada no ano de 1981. Fazem parte do disco músicas com parceiros Ronaldo Bastos, Tavinho Moura, Murilo Antunes, Luiz Guedes e Thomas Hood. Ouça na LSFM Beto Guedes cantando com

Nascimento da Silva Filho, Tony Garrido, começou na música como vocalista da banda Bel, onde fez sucesso com a música Romário, em homenagem ao artilheiro. Em 1994, passou a ser vocalista do grupo Cidade Negra, criado em 1986 na Baixada Fluminense. Ouça Tony Garrido cantando de sua autoria Todos os Amigos Perto de Mim, do seu disco solo Todo Meu Canto, lançado em 2009.

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2: O uso de áudios falsos gerados por inteligência artificial entrou na mira do Tribunal Superior Eleitoral durante as eleições de 2026. O TSE fechou um acordo com a Eleven Labs, uma das principais plataformas globais de IA, para impedir a clonagem de voz, também conhecida como deepfake de áudio. A preocupação do tribunal surge diante do avanço acelerado do uso desses áudios em disputas políticas. A tecnologia pode ser usada para criar falas que nunca foram ditas por uma pessoa, mas que parecem verdadeiras e autênticas. A parceria com a empresa prevê a criação de uma lista de vozes proibidas de candidatos e autoridades eleitorais, restringindo a geração sintética das vozes dessas figuras públicas. A empresa também dará suporte às investigações do tribunal para identificar se áudios suspeitos de fraude foram gerados em seus sistemas. Outra medida prevê a ampliação da acessibilidade para eleitores por meio de comandos de voz. O acordo vale até 31 de dezembro e não prevê repasses financeiros. Da Rádio Nacional em Brasília, Renato Ribeiro.
3: 6h44.
1: A música Eu e Ela é a primeira faixa do CD Faro do cantor e compositor mineiro Vanderlei, lançado em 2009. A segunda, Dubão, é uma parceria com o mineiro radicado na Europa, Léo Minax. O álbum também traz Ninguém Vai Tirar Você de Mim, única cover do disco de Edson Ribeiro e Hélio Justo, gravada por Roberto Carlos em 1968. Ouça Eu e Ela com Vanderlei.

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No quarto CD de sua carreira, a cantora e compositora cearense Mona Gadelha faz uma leitura da música Minha Casa é Você, da cantora e compositora baiana Silvia Patrícia. A música foi gravada pela autora em 2006 no CD Rádio da Minha Cabeça. Em 1990, Silvia Patrícia recebeu o prêmio Sharp de cantora revelação pop rock, sendo a primeira cantora baiana a receber o prêmio nessa categoria. Ouça Mona Gadelha cantando Minha Casa é Você.

0: 7h52.
1: A música Um Certo Alguém, de Lulu Santos e Ronaldo Bastos, é uma das faixas do disco Último Romântico, gravado pelo cantor e compositor Lulu Santos no ano de 1987. No início da década de 80, lançou o compacto com Tesouros da Juventude, parceria com o jornalista e produtor Nelson Mota. Ouça Um Certo Alguém com Lulu Santos.

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2: Já está disponível no site do Tribunal Superior Eleitoral, TSE, o Manual do Eleitor, iniciativa que reúne orientações, regras e observações estabelecidas para o pleito de outubro 26. Dividida em 13 capítulos, o manual conta com as normas eleitorais voltadas à população de maneira transparente e acessível. A coordenadora da Escola Judiciária do Tribunal Regional Eleitoral do Ceará, Roberta Lagena, diz que a proposta do TSE é aproximar o cidadão das informações oficiais da Justiça Eleitoral.
3: O Manual do Eleitor é uma grande novidade. Pela primeira vez, o TSE reuniu informações importantes para eleitores e eleitoras saberem os principais deveres, obrigações e direitos no dia da eleição. Então, tem informação de todos os tipos, por exemplo, ordem de prioridade, o que levar, como se identificar, o que pode e o que não pode. É um manual, uma resolução nova, editada em março deste ano, que reuniu várias informações importantes para as pessoas no dia da votação.
2: Roberta Laena informa que o TSE criou uma página no manual dedicada aos eleitores e aos mesários.
3: O manual, ele traz um detalhamento muito importante de como as pessoas devem se portar, o que, é que elas podem, o que elas não podem. Então, é importante que as pessoas que trabalham, que ajudam, os mesários, as pessoas que fiscalizam, fiscais de partido e toda essa

0: sabe se portar. Não pode levar um celular para a cabine de votação, na fila tem prioridade, o eleitor de 80 mais passa na frente. Quais são os documentos que aceitam, que não aceitam para se identificar na votação? Então, é uma forma que o TSE encontrou de compilar todas as normas relacionadas à votação, aos eleitores, para que a votação corra da melhor forma, de uma forma tranquila, calma e que tudo corra bem no dia da eleição. Então, é importante que os eleitores saibam, mas os agentes públicos também tenham conhecimento de como orientar e de como proceder no dia da votação.
1: O primeiro turno das eleições deste ano está marcado para o dia 4 de outubro. Se houver segundo turno, será dia 25 de outubro, das 8 da manhã às 5 da tarde, em todo o Brasil. Silvio Augusto, da Alesse FM.
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3: Está no ar a Voz do Brasil. As notícias do governo federal que movimentaram o país no dia de hoje.
4: Olá, boa noite.
2: Boa noite para você que nos acompanha em todo o país.
4: Sexta-feira, 21 de agosto de 2026.
2: Vamos ao destaque do dia.
4: Dia D de vacinação.
2: Sábado é dia de levar crianças e adolescentes de até 15 anos aos postos de saúde.
4: Calendário nacional oferece 20 vacinas que protegem contra doenças como meningite, tuberculose e sarampo.
2: Agosto é mês para intensificar a imunização, como disse Éder Gatti, do Ministério da Saúde.
5: O objetivo é resgatar as pessoas que perderam a oportunidade de vacinação. Nesse momento, o Ministério da Saúde aumenta o abastecimento dos municípios e a gente estimula os municípios a também promoverem ações que intensifiquem a vacinação.
4: Mais de 3 milhões de pessoas não podem abrir conta em plataforma de aposta.
2: São beneficiários do programa, dos programas sociais ou de renegociação de dívidas. Raquel Mariano.
6: A medida tem como objetivo proteger recursos destinados à assistência social e à recuperação financeira das famílias. Cidadão pode contar com atendimento presencial para acessar a conta gov.br.
2: Plataforma dá acesso a mais de 5 mil serviços públicos.
6: Vamos saber mais sobre o funcionamento da conta e níveis de segurança.
7: A conta do gov.br funciona como uma espécie de identidade. Ela é gratuita e pode ser feita por qualquer brasileiro.
2: Hoje, na apresentação da Voz do Brasil, Luciano Seixas e Mariana Jungmann.
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2: Sábado é dia D de vacinação.
4: É hora de atualizar a caderneta e levar crianças e adolescentes menores de 15 anos às unidades básicas de saúde e pontos de imunização em todo o país.
2: A campanha segue até 1º de setembro, com a oferta de 20 vacinas do calendário nacional que protegem contra doenças graves, como meningites, tuberculose e cânceres associados ao HPV.
4: O ministro da Saúde, Alexandre Padilha, fala sobre a vacinação.
8: A campanha de atualização é exatamente porque tem muitas crianças que receberam a primeira, a segunda, mas não receberam a terceira dose de uma vacina, precisa de 3 doses, ou não tomaram o reforço. Como cada vez mais a gente tem mais vacinas incorporadas no SUS, muitas vezes os pais têm até uma dificuldade de acompanhar o calendário. Por isso que eu sugiro aos pais entrarem no Meu SUS Digital, baixar a caderneta de vacina do seu filho no Meu SUS Digital, no celular, porque o próprio Meu SUS Digital manda mensagem para o pai, para a mãe, quando está para atualizar a vacina, quando está para vencer aquela vacina, da importância dessa atualização.
2: Para saber mais sobre a campanha de vacinação que ocorre durante todo o mês de agosto, eu e Mariana Jungmann conversamos com Éder Gatti, diretor do Departamento do Programa Nacional de Imunizações. Vamos acompanhar.
4: Diretora Degatti, seja bem-vindo à Voz do Brasil, um prazer falar com o senhor. O senhor pode começar dizendo pra gente quais são as vacinas e quais os grupos prioritários dessa campanha?
5: É um prazer estar aqui falando com vocês. O público-alvo são todas as crianças e adolescentes com menos de 15 anos de idade. Então, todas as vacinas que fazem parte da rotina de vacinação dessa faixa etária, ela faz parte, então, do escopo dessa multivacinação. Então, nós estamos falando aqui de vacinas contra poliomielite, sarampo, difteria, tétano, coqueluche, e também tem as vacinas de adolescente, como, por exemplo, HPV, e também as vacinas de meningite, as vacinas contra o pneumococo, ou seja, são várias vacinas. A gente está falando de cerca de 20 vacinas que vão estar disponíveis nos postos. São vacinas que já estão nos postos, elas já estão ali disponíveis para a população na rotina. Porém, a gente aproveita esse mês para intensificar. O objetivo é
4: Pfizer depois de 1º de setembro. As vacinas vão seguir disponíveis na rede pública. Quem quiser, não tiver conseguido ir durante o período de campanha, é só chegar num posto de saúde e se vacinar?
5: As vacinas vão continuar lá. Então, durante a atividade corriqueira do posto, a pessoa pode procurar a unidade e colocar a sua vacinação em dia, mesmo depois ou antes da multivacinação. Esse é o mês de mobilização. É o momento em que a gente está resgatando aqueles que ficaram para trás. Colocar em dia e aumentar a oportunidade da vacinação. Então, o mês é especial, ele é de intensificação, mas a vacinação já é uma rotina no SUS e as vacinas estão nos postos.
4: Doutora Dergatti, esse ano existe uma preocupação especial com o sarampo em 3 municípios de São Paulo, né? Que municípios são esses? O que está acontecendo por lá?
5: Olha, na verdade, a preocupação com o sarampo ela deve acontecer em todo o país. Hoje, o sarampo, o sarampo é uma doença que ela é evitável por uma vacina que nós temos no nosso programa há muitas décadas. Porém, a gente está vendo um descontrole do sarampo no mundo. Só para olhar nas Américas, por exemplo, a gente tem países como Estados Unidos, Canadá, México, Guatemala, que estão com o sarampo sem controle, acontecendo milhares de casos. Agora aqui na América do Sul, nós temos 2 países que têm causado muita preocupação, que é a Bolívia e o Peru. Então, o risco de internalização do sarampo, ele é real e é um risco que acontece em todo o Brasil. E, eventualmente, casos relacionados à importação podem entrar. Então, a recomendação de sarampo é para todo o país. Todo brasileiro tem que ter 2 doses, pessoas de 1 ano até 29 anos, 2 doses, pessoas de 30 a 59, pelo menos 1 dose. E isso está disponível em todos os postos, a vacina está disponível em todos os postos do país e qualquer brasileiro pode procurar uma unidade de saúde. Os três municípios paulistas, que é o município de São Paulo, o município de São Bernardo do Campo e o município de Guarulhos, eles registraram casos de sarampo. Também é um conjunto de casos relacionado à importação e que agora está tendo um trabalho muito intenso por parte do Ministério da Saúde e pelo Estado e pelos municípios envolvidos em conter esse sarampo. E nós estamos conseguindo e vamos conseguir acabar com essa circulação. Hoje, São Paulo, Guarulhos e São Bernardo do Campo está com uma recomendação irrestrita, ou seja, sem necessidade de verificação prévia se a pessoa foi vacinada ou não. De todas as pessoas de 6 meses até 59 anos, a vacina está ali sendo feita para toda a população, nessa faixa etária, nesses 3 municípios. Então, é importante que quem vive nesses municípios coloque a vacinação em dia, tome uma vacina contra o sarampo, mas as pessoas de outros municípios, é importante verificar se tem pelo menos 2 doses até 29 anos ou 1 dose de 30 a 59 anos. Para não deixar o sarampo voltar no Brasil.
4: Nem o sarampo, nem essas outras.

0: pessoas coloquem a sua vacinação em dia e lembrar que vacinar é uma forma de proteger o indivíduo, você vacinado, mas também proteger a sua família e quem convive com você, porque é uma forma de nós não deixarmos a doença entrar na comunidade, que é a proteção coletiva que as vacinas oferecem.
1: Muito bem, nós conversamos com Éder Gatti, diretor do Programa Nacional de Imunizações. Muito obrigada, doutor Éder, pela sua entrevista aqui à Voz do Brasil.
0: Obrigado pelo espaço. Tchau.
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3: Mais de 3 milhões de pessoas estão impedidas de realizar jogos de apostas online, as chamadas bets.
1: Todas elas recebem algum benefício social e isso proíbe a participação dessas pessoas nesses tipos de jogos.
4: Beneficiários do Bolsa Família, do BPC, o Benefício de Prestação Continuada, do FIES, o Fundo de Financiamento Estudantil, ou de programas de renegociação de dívidas, estão impedidos de abrir ou manter contas em casas de apostas online no Brasil, conhecidas como bets. Isso representa mais de 3 milhões de pessoas. Desde outubro de 2025, o SERPRO, empresa pública responsável por desenvolver a tecnologia da informação, criou a plataforma Módulo de Impedidos, que cruza automaticamente o CPF dos usuários com as bases de dados dos programas sociais. A consulta é feita em tempo real pelas plataformas de apostas, no momento do cadastro, e também no primeiro acesso diário de cada usuário. Assim que o impedimento é identificado em uma conta já existente, a casa de apostas tem até 3 dias para suspender e devolver todo o saldo ao titular. A medida tem como objetivo proteger recursos destinados à assistência social e à recuperação financeira das famílias. O bloqueio da conta em bet é feito exclusivamente pelo CPF e não gera nenhuma penalidade para o beneficiário. Raquel Mariano, para a Voz do Brasil.
3: Quem pretende ingressar ou já está matriculado em um curso de graduação pode consultar se a instituição e o curso estão regulares junto ao Ministério da Educação.
1: A consulta é feita pelo EMEC, plataforma oficial que reúne informações sobre a educação superior no país.
3: O sistema permite verificar se o curso é autorizado ou reconhecido e se a instituição está credenciada.
1: Também é possível conferir a modalidade de ensino, o número de vagas autorizado e o curso e se o curso está habilitado a funcionar no endereço informado.
3: O diretor de Política Regulatória da Secretaria de Regulação e Supervisão da Educação Superior, Rafael Furtado, reforça a importância de verificar a situação do curso antes de fazer a matrícula.
5: É importante que o cidadão e a cidadã busque a informação de se o curso existe, se a instituição está no cadastro, se ele está regular, se ele tem alguma marcação de supervisão e especialmente também se o curso é reconhecido, porque o curso precisa ser reconhecido para poder emitir diploma. E o segundo tipo de informação importante que o cidadão deve buscar é a informação relacionada à qualidade do curso. O Ministério da Educação, pelo NEP, divulga conceitos e indicadores de cursos e instituições. E os conceitos acima de 3, 4 e 5 são considerados satisfatórios.
1: Para fazer a consulta, acesse emec.mec.gov.br, selecione consulta avançada e escolha a opção de busca por instituição ou curso.
3: Criar uma senha ou mesmo recuperar o acesso da conta gov.br ainda causa dúvidas para muita gente.
1: Para quem precisa de apoio, o balcão do gov.br oferece atendimento presencial para serviços relacionados à conta.
3: Os balcões de atendimento estão disponíveis em 24 estados para orientar na criação, recuperação e segurança da sua conta.
6: Acesso a documentos, consultas de benefícios, declarações fiscais e utilidades por meio de um único login com CPF e senha é o que oferece a conta gov.br. São mais de 5 mil serviços públicos disponíveis, mas muita gente ainda tem dúvidas sobre como utilizá-los. Cidadãos que precisam de apoio com a conta, especialmente aqueles com dificuldades com o uso de tecnologia, como idosos, pessoas sem acesso à internet ou com baixa alfabetização digital, podem contar com atendimento presencial no balcão gov.br. São 292 unidades disponíveis
7: máximo de autonomia no uso dos serviços digitais.
6: E para encontrar a unidade mais próxima, basta acessar gov.br/presencial, selecionar o estado e depois o município. A ferramenta apresenta os endereços disponíveis. Mais informações sobre a conta e os serviços de atendimento estão nos endereços gov.br/conta e gov.br/atendimento. Reportagem Thaís de Araújo.
1: Pois é, a conta gov.br facilita o acesso a diversos serviços públicos pela internet e funciona como uma identidade digital do cidadão.
3: Gratuita e disponível para todos os brasileiros, ela permite consultar documentos e informações, acessar serviços do INSS e da saúde, além de assinar documentos digitalmente.
1: Para garantir mais segurança, a conta possui diferentes níveis de acesso, que podem ser ampliados pelo próprio aplicativo.
2: A conta do gov.br

físicos.

0: de São Luís.
1: Quem vai contar essa história pra gente é Karine Melo, em reportagem que contou com a produção de Raquel Mariano. A voz pelo Brasil. A história começa com o pai Francisco e mãe Catirina. Grávida, Catirina sente o desejo de comer a língua de um boi. Francisco, para atender a companheira, escolhe justamente o animal mais bonito e querido da fazenda, onde trabalha e mata o boi. Quando o fazendeiro descobre o que aconteceu, fica desesperado. Francisco e o patrão recorrem a um pajé. E o milagre acontece. O boi volta à vida. E é para celebrar essa ressurreição que começa a festa. Mas a tradição vai muito além da lenda. Ao longo do tempo, ganhou novos personagens, músicas, ritmos e diferentes maneiras de brincar. São chamados sotaques: matraca, zabumba, orquestra, baixada e costa de mão. Cada um tem sua própria identidade e todos têm a mesma capacidade de fazer uma comunidade inteira.

0: Sou Walter Lima.
1: O Supremo Tribunal Federal determinou que a Polícia Federal amplie a investigação sobre o vazamento de informações sigilosas relacionadas à Operação Sem Desconto.
0: A decisão é do ministro André Mendonça, relator do caso no STF. Marcela Luiza.
2: A decisão foi tomada após um pedido apresentado por Fábio Luiz Lula da Silva, o Lulinha, que comunicou ao Supremo a divulgação pela imprensa de informações que, segundo ele, teriam origem em procedimentos protegidos por sigilo. Na decisão, o ministro André Mendonça cita reportagens publicadas recentemente que teriam reproduzido trechos de mensagens, documentos e informações de investigações sigilosas. Mendonça determinou que esses novos fatos sejam incluídos no inquérito policial que já apura a origem dos vazamentos. Segundo o ministro, a investigação deve buscar identificar quem tinha o dever de preservar o sigilo e, eventualmente, violou essa obrigação.
1: A aprovação no Enem, Exame Nacional do Ensino Médio, e no Enseja, Exame Nacional para Certificação de Competências de Jovens e Adultos, pode ser usada para a redução da pena.
0: Para o STJ, a chamada remissão é possível mesmo que o preso já tenha concluído o nível de ensino avaliado nesses exames antes de iniciar o cumprimento da condenação. Fátima Uchoa.
3: Pelo rito dos repetitivos, a terceira sessão do STJ também definiu que a remissão não pode ser concedida novamente quando a aprovação em algum desses exames já tiver sido usada para reduzir a pena, pois isso seria dupla concessão do benefício pelo mesmo fato. Segundo o relator ministro Reinaldo Soares da Fonseca, a aprovação no Enem e no Enseja exige estudo por iniciativa própria e é um fato diferente da simples obtenção do certificado de conclusão. Como o julgamento ocorreu pelo rito dos repetitivos, todos os juízes e tribunais devem seguir as teses fixadas pelo STJ.
1: A segunda turma do TST manteve a responsabilidade subsidiária do município de Cubatão, em São Paulo, pelo pagamento do FGTS de uma técnica de radiologia terceirizada.
0: Para os ministros, ficou comprovada a culpa do órgão público por não fiscalizar o contrato de prestação de serviços. Mila Amaral.
4: A mulher trabalhou 13 anos no hospital municipal e ficou sem receber após o fim do contrato com a gestora do hospital. O município até assinou um acordo com o Ministério Público para pagar as verbas rescisórias, mas não cumpriu o compromisso. A segunda turma do TST entendeu que não foi uma culpa automática, ficou provado que a prefeitura não fiscalizou o contrato e ainda descumpriu o acordo. Se a empresa não pagar, quem paga é o município em caso de falha de fiscalização.
1: O Tribunal Superior Eleitoral vai criar sala.

0: acidentes que poderiam ser evitados. A reportagem é de Bruno Lourenço.
1: O homicídio culposo no trânsito, agravado pelo consumo de álcool ou outras drogas, pode ter a pena aumentada de 5 a 8 anos para 6 a 10 anos de reclusão. E a punição para lesão corporal grave ou gravíssima, agravada pelo consumo de álcool ou outras drogas, seria de reclusão de 3 a 6 anos, em vez dos atuais 2 a 5 anos. É o que diz projeto de lei em análise na Comissão de Constituição e Justiça. A proposta também muda o Código de Processo Penal para admitir a prisão preventiva nesses casos. O senador Marcos Duval do Avante do Espírito Santo destacou que a privação de liberdade é fundamental para conscientizar o motorista infrator e evitar a repetição da conduta ao volante.
2: Queremos que referidos autores passem ao menos um período mínimo na prisão, como um preso comum, ainda que no regime semiaberto ou aberto. A prisão tem um evidente potencial dissuasório e não vemos por que não utilizar quando necessário.
1: Texto que pode ser votado na CCJ ainda admite a prisão preventiva em casos de homicídio ou lesão corporal grave causados em virtude de rachas ou de exibição de perícia em manobra de veículo.
3: E uma decisão do Supremo Tribunal Federal ampliou a proteção garantida pela Lei Maria da Penha. As medidas protetivas, antes associadas principalmente ao contexto doméstico e familiar, agora também podem ser aplicadas em outras situações de violência contra a mulher.
0: No Senado, projetos buscam reforçar e tornar mais efetiva essa proteção, com propostas que vão da concessão de medidas por delegados à criação de sistemas de alerta para avisar a vítima sobre a aproximação do agressor. Repórter Marcela Cunha.
3: As medidas protetivas de urgência da Lei Maria da Penha podem ser aplicadas mesmo sem vínculo doméstico, familiar ou afetivo entre vítima e agressor. Esse é um novo entendimento do Supremo Tribunal Federal, baseado num caso de ameaças de um vizinho à vítima, que teve a proteção negada em Minas Gerais. A Lei Maria da Penha também vem passando por mudanças no Congresso. Neste ano, uma proposta aprovada pelo Senado e já transformada em lei, tornou o monitoramento eletrônico do agressor uma medida protetiva autônoma. A senadora Damaris Alves, do Republicanos do Distrito Federal, afirma que os mecanismos existentes ainda não são suficientes para conter a violência.
4: Nós temos mecanismo de defesa, proteção, e nós não estamos dando conta. O que está acontecendo? Nós vamos ter que parar tudo, gente. E a gente vai ter que rever a violência contra a mulher no Brasil.
3: Entre os projetos ainda em análise no Senado, um amplia a possibilidade de delegados concederem medidas protetivas emergenciais, como o afastamento e a proibição de contato com a vítima. Outro cria um perímetro eletrônico com alertas quando o agressor monitorado se aproximar da área de proteção da mulher. O presidente do Senado, Davi Alcolumbre, encaminhou hoje à Comissão de Constituição e Justiça duas propostas de emenda à Constituição consideradas prioritárias na pauta do Senado. Uma delas trata do fim da escala de trabalho 6x1 e prevê a redução gradual da jornada semanal para 40 horas com 2 dias de descanso remunerado. O relator na CCJ será o senador Omar Aziz, do MDB do Amazonas.
0: A outra é a PEC da Segurança Pública, que terá como relator o senador Rogério Carvalho. A PEC, já aprovada na Câmara dos Deputados, reorganiza o sistema de segurança pública no país. A proposta redefine as fontes de financiamento do setor, incluindo a destinação de parte da arrecadação das apostas esportivas aos fundos nacionais de segurança pública e do sistema penitenciário. As duas propostas agora serão analisadas pela Comissão.

0: Comissão de Direitos Humanos discutiu a segurança desses implantes, a fiscalização sanitária e a importância do consentimento informado das pacientes. Também foi debatida a necessidade de acompanhamento e assistência às mulheres que sofreram possíveis complicações. A reportagem é de Yasmin Rodrigues.
1: A Comissão de Direitos Humanos e Legislação Participativa do Senado discutiu a segurança de dispositivos médicos implantáveis destinados à saúde da mulher, com atenção especial aos impactos relatados por mulheres que utilizaram o sistema contraceptivo permanente Exur. Representando mulheres que passaram pelo procedimento, a presidente da Associação de Mulheres Vítimas do Exur Brasil, Kelly Patrícia da Luz, levou à audiência a perspectiva das pacientes ao buscarem auxílio.
2: Porque quando buscávamos atendimento dentro do HMIB, que foi o único hospital aqui em Brasília que fez a implantação do dispositivo, éramos chamadas por nomes pejorativos por aqueles que deveriam nos amparar e dar assistência.
1: Entre os problemas associados ao Exur mencionados na pauta da audiência, estavam relatos de dores crônicas, perfurações de órgãos, migração do material e reações alérgicas. A senadora Damares, do Republicanos do Distrito Federal, questionou a Anvisa sobre o monitoramento do Exur pós-comercialização. Em resposta, Daniel Roberto Corade, gerente-geral de monitoramento de produtos sujeitos à vigilância sanitária da Anvisa, explicou que o acompanhamento é responsabilidade das empresas.
3: Jovens de todo o Brasil ocuparam o plenário do Senado e tiveram a missão de pensar e votar propostas para o país. A experiência terminou com a aprovação de projetos que tratam de temas que fazem parte do cotidiano das novas gerações.
0: Entre as propostas aprovadas pelos jovens senadores de 2026 estão medidas de prevenção à violência contra a mulher, apoio a estudantes imigrantes e ações para ampliar o letramento digital. Repórter Lana Dias.
4: Uma das propostas aprovadas prevê material adaptado para estudantes imigrantes e protocolos de combate a episódios de xenofobia, que é a discriminação contra pessoas de outros estados, regiões ou países. Outro texto integra a atuação dos setores de educação, segurança pública e tecnologia no combate à violência contra a mulher. A jovem senadora Maria Eduarda Santos de Arruda, de Mato Grosso, saudou a aprovação e destacou a presença feminina nesta edição.
5: A gente sabe que os índices de violência contra a gente é muito grande. taxa será composta por uma parcela fixa e outra variável. A parcela variável deverá ser calculada exclusivamente em função do volume de água efetivamente gasto pelo consumidor. Já a parte fixa será determinada em função de gastos das empresas, como manutenção da infraestrutura e expansão dos serviços. Ao apresentar o projeto, o deputado Tiago de Joaldo, do Republicanos de Sergipe, explicou que atualmente as empresas impõem ao consumidor o pagamento de uma tarifa mínima por consumo equivalente a 10 metros cúbicos por mês. Na opinião de Ícaro de Valmir, a mudança vai promover justiça tarifária para os consumidores.
6: Você consumindo 1.000 metros, você vai cobrar pelos 1.000 metros. Você consumindo 5.000 metros, vai ser apenas cobrado pelos 5.000 metros cúbicos de água. Claro que ainda irá existir uma tarifa mínima, que é uma tarifa muito justa, que é uma tarifa praticamente, vamos dizer, de R$10, R$15, que irá ser cobrada apenas para poder ser levada essa água ou apenas para o tratamento em si de toda a rede de distribuição de água.
5: O projeto original do deputado Tiago de Joaldo proibia todo tipo de cobrança mínima, para que o consumidor pagasse somente pela água que gastou. O relator, no entanto, considerou necessário prever uma taxa fixa para a manutenção da rede. Na opinião de Ícaro de Valmir, se a lei apenas proibisse toda a cobrança mínima, poderia criar insegurança regulatória, afetar o equilíbrio econômico de contratos em vigor e transferir custos de forma desordenada para as faixas variáveis de consumo. Pela proposta em análise, os contratos do setor de água e esgoto assinados depois da entrada da nova lei em vigor devem levar em consideração a nova estrutura tarifária. Os contratos vigentes terão de ser adaptados em até 24 meses após a publicação da lei. A proposta, que estabelece uma nova estrutura tarifária para as contas de água, ainda será analisada pelas comissões de Finanças e Tributação e de Constituição e Justiça. Da Rádio Câmara de Brasília, Maria Neves.
0: Desenvolvimento Regional.
7: Charles Fernandes, do PSD da Bahia, destaca a importância do projeto de irrigação do Vale do Uiú, afirmando que a iniciativa é estratégica para impulsionar o desenvolvimento da região. Ele acredita que o empreendimento vai ampliar a produção agrícola e fortalecer a geração de emprego e renda.
8: O deputado diz ainda que o projeto pode transformar o Vale do Uiú em um importante polo de produção agrícola da Bahia e do país. De acordo com Charles Fernandes, a iniciativa responde à crescente demanda global por alimentos e fortalece o agronegócio regional.
9: Por quê? Não há uma outra fábrica de geração de emprego e renda para aquela região da Bahia que não seja o projeto de irrigação do Vale do Uiú. Esse projeto, ele vai gerar 50 mil empregos diretos e terá um rendimento de mais de R$1,5 bilhão por ano em produção. Haja vista que o mundo precisa de alimento. E o Brasil é esse celeiro de produção.
0: Transportes.
7: Carlos Chiodini, do MDB de Santa Catarina, propõe dar o nome de viaduto Casimiro Kozowski à estrutura localizada no quilômetro 43 da BR-280, em Guaramirim. Ele explica que a iniciativa visa homenagear um morador local que atuou na busca por melhorias para a comunidade.
8: Segundo Carlos Chiodini, Casimiro Kozowski foi um dos principais defensores da construção do viaduto que trouxe mais segurança para quem trafega pela rodovia. A proposta também destaca um abaixo-assinado de moradores que pediam que o nome de Casimiro fosse dado à estrutura.
0: Educação.
7: A Câmara aprovou o uso de consórcios públicos na compra de alimentos escolares. A repórter Paula Bittar acompanhou a votação.
10: A Comissão de Constituição e Justiça da Câmara aprovou uma proposta que permite a estados e municípios comprar alimentos para a rede de ensino por meio de consórcios públicos com verbas repassadas pelo Programa Nacional de Alimentação Escolar. A medida facilita a atuação de pequenos municípios que poderão unir esforços para aumentar a eficiência nas compras e reduzir custos. Os consórcios públicos estão previstos em lei e funcionam como associações entre entes federativos com o objetivo de promover ganhos de escala, economia e maior poder de negociação. O autor da proposta, deputado Tiago de Joaldo, do Republicanos de Sergipe, disse que o objetivo é preencher uma lacuna, já que hoje os municípios não podem utilizar utilizar recursos federais nesses consórcios para a merenda.
11: Se no caso da merenda escolar, a compra que esse consórcio faz é apenas a partir de recursos próprios dos municípios. Eles não têm uma autorização legal para usar o recurso do Programa Nacional de Alimentação Escolar, o PNAE, para também fazer compras consorciadas. Então, a compra de merenda escolar por consórcio já é uma realidade. Municípios do Brasil inteiro fazem isso como medida de economia, porque você dá escala para a compra, você consegue comprar um volume maior, porque a compra não é apenas para um município, mas para um conjunto de municípios consorciados, e aí os fornecedores conseguem ter um preço melhor, consequentemente barateia para os municípios, permite que os municípios comprem em maior quantidade e também com melhor qualidade.
10: Segundo o texto aprovado, as aquisições por meio de consórcios públicos não afastam a obrigatoriedade de cumprimento do percentual mínimo de aquisição de gêneros alimentícios vindos da agricultura familiar. Esse mínimo deverá ser aferido e observado individualmente em relação a cada ente federativo participante do consórcio. De acordo com a legislação, do total dos recursos financeiros repassados pelo Fundo Nacional de Desenvolvimento da Educação no âmbito do Programa de Alimentação Escolar, no mínimo 45% deverão ser utilizados na aquisição de gêneros alimentícios diretamente da agricultura familiar e do empreendedor familiar rural ou de suas organizações. A prioridade deve ser dada aos assentamentos da reforma agrária, às comunidades tradicionais indígenas, às comunidades quilombolas e aos grupos formais e informais de mulheres. A proposta, que permite a compra de alimentos para a rede de ensino por meio de consórcios públicos com verbas repassadas pelo Programa Nacional de Alimentação Escolar, já pode seguir ao Senado, a menos que haja recurso para votação antes pelo plenário da Câmara. Da Rádio Câmara, de Brasília, Paula Bittar.
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13: Economia.
14: Fábio Macedo, do Podemos do Maranhão, propõe dobrar de 35 mil para R$ 70 mil o valor isento de imposto de renda sobre o ganho obtido com a comercialização de bens. Ele explica que o projeto alcança, por exemplo, a venda de veículos usados.
15: Para impedir que o novo teto de R$ 70 mil perca valor com o passar dos anos, o texto determina reajuste anual pelo IGPM, índice que mede a variação de preços. Fábio Macedo argumenta que o limite atual não é corrigido desde 2005, o que aumenta a tributação por causa da inflação.
14: Júlio César, do PSD do Piauí, quer ampliar os mecanismos de regularização de dívidas tributárias e não tributárias com a União. Ele apresentou projeto que permite desconto sobre multas, juros e encargos e amplia, em casos específicos, o prazo de pagamento para até 240 meses.
15: De acordo com Júlio César, a proposta estabelece condições diferenciadas conforme a capacidade de pagamento do devedor, incluindo pessoas físicas, MEIs e pequenas empresas. O texto ainda prevê a suspensão das cobranças enquanto o pedido de transação estiver em análise.
14: Rodrigo de Castro, do União de Minas Gerais, defende a aprovação de projeto que muda a forma de financiamento da conta de desenvolvimento energético, usada para bancar benefícios do setor elétrico. Hoje, parte dos recursos é arrecadada por meio da tarifa de luz paga pelos consumidores.
15: Rodrigo de Castro explica que o projeto transfere esses recursos para o orçamento da União. Ele explica que, com a mudança, os subsídios do setor elétrico passam a depender dos recursos previstos anualmente e aprovados pelo Congresso Nacional.
13: Saúde.
14: Comissão de Saúde aprova a criação da Política Nacional de Saúde na escola. A repórter Sofia Peçanha tem os detalhes.
16: A Comissão de Saúde da Câmara dos Deputados aprovou o projeto que cria a Política Nacional de Saúde na escola. O objetivo é fortalecer a integração entre as áreas de saúde e educação para promover ações de prevenção de doenças, promoção e atenção à saúde dos estudantes e educação básica pública. Segundo o texto, a política prevê a promoção da saúde e da cultura da paz, o enfrentamento de vulnerabilidades que possam comprometer o desenvolvimento escolar, o fortalecimento da participação da comunidade e a ampliação da comunicação entre escolas e serviços de saúde. Durante a votação, a relatora, a deputada Ana iniciativa fortalece ações já desenvolvidas no ambiente escolar e constrói uma população saudável e consciente.
13: Prevenir não somente as doenças transmissíveis, mas a questão da saúde mental, da cultura da paz, de evitar, por exemplo, que os adolescentes entrem, né, em algum tipo de vício, como vício de fumo, drogas, álcool, e principalmente para trabalhar o esquema de vacinação. E isto é importante relacionar, porque eles também vão comunicar às suas famílias e à comunidade que as vacinas salvam vidas.
16: O texto aprovado, apresentado pela relatora, ampliou a possibilidade de participação na política para escolas privadas, comunitárias, confessionais e filantrópicas de educação básica.
13: Considerando que desafios como a promoção de saúde mental, a segurança alimentar e nutricional e a atualização do calendário vacinal atinge todos os estudantes, independente da natureza administrativa da escola. Propomos ampliar o alcance da política também às instituições privadas, comunitárias, filantrópicas.
16: A relatora incluiu também no projeto ações específicas de prevenção ao uso de cigarros eletrônicos e outros produtos que contenham nicotina. A medida reforça ações de combate ao tabagismo convencional e a prevenção de doenças crônicas não transmissíveis. O projeto determina ainda que o compartilhamento de informações entre escolas e serviços de saúde observe as regras de proteção de dados pessoais e o sigilo profissional, além de reforçar ações de atualização do calendário vacinal dos estudantes com participação da comunidade escolar nas atividades de promoção da saúde. A proposta aprovada determina que a Política Nacional de Saúde na Escola observe as diretrizes do Programa Saúde na Escola já existente no governo federal, sendo facultativa para estados, Distrito Federal e municípios. Da Rádio Câmara de Brasília, Sofia Pessanha.
15: O projeto de Fábio Choquete, do União de Santa Catarina, cria a Política Nacional de Atenção ao Diagnóstico Tardio do Transtorno do Espectro Autista. O objetivo, segundo o autor, é garantir acolhimento, atendimento integral e direitos a pessoas identificadas na adolescência, na vida adulta ou na velhice.
14: O projeto de Fábio Choquete prevê atendimento multiprofissional, apoio às famílias e capacitação de especialistas. A proposta também incentiva campanhas de conscientização, pesquisas e ações para ampliar a inclusão social, educacional e profissional de pessoas diagnosticadas.
15: Flávia Moraes, do MDB de Goiás, defende a aprovação de projeto que inclui nas ações em saúde previstas pelo governo federal o controle de dispositivo eletrônico para fumar, os chamados vapes. Ela reforça a necessidade de iniciativas de prevenção contra o câncer de pulmão.
17: Uma das causas mais recorrentes é a utilização de cigarros e agora principalmente os vapes, os cigarros eletrônicos, que para muitos é reconhecido como cigarro que não faz mal.

0: Silvia Munhato acompanhou.
1: O presidente da Câmara dos Deputados, Hugo Mota, disse nessa quarta-feira que não há soberania nacional sem soberania sanitária. Ele discursou no 5º Fórum Saúde, uma parceria da Esfera Brasil e da farmacêutica EMS.
2: Não há soberania nacional plena sem soberania sanitária. Um país que depende do exterior para produzir medicamentos, insumos e tecnologias de saúde é um país vulnerável. Isso a pandemia nos ensinou de forma dura e desse aprendizado nós não podemos esquecer.
1: Segundo Mota, a saúde é um direito constitucional, mas também um pilar estratégico da economia. E citou várias iniciativas na área aprovadas pela Câmara nos últimos tempos, como o programa Agora Tem Especialistas e a regulamentação da reforma tributária, que assegurou o tratamento diferenciado para medicamentos e dispositivos médicos.
2: Temos trabalhado por um ambiente que combine segurança jurídica, competitividade e inovação. Nesse sentido, o marco das pesquisas clínicas colocou o Brasil em novo patamar de atração de investimentos.
1: O presidente da Câmara também destacou a análise do projeto que regula o uso da inteligência artificial. Segundo ele, a Câmara está empenhada em entregar ao Brasil uma regulação equilibrada, que assegure direitos e, ao mesmo tempo, estimule a pesquisa e o desenvolvimento da inteligência artificial e de suas aplicações. Da Rádio Câmara de Brasília, Silvia Munhato.
3: Justiça. Samuel Viana, do União de Minas Gerais, apresentou o projeto que reforça as prerrogativas dos advogados no acesso a certidões e informações de documentos nos órgãos públicos. A proposta obriga a administração a receber os pedidos com prazo para resposta e justificativa em caso de negativa.
4: Samuel Viana considera que a medida reduz obstáculos burocráticos que podem prejudicar a defesa dos cidadãos. O texto classifica como violação de prerrogativa profissional a recusa injustificada, a omissão de resposta ou a negativa sem fundamento legal.
3: Aline Gurgel, do União do Amapá, defende a criação de uma política nacional para aumentar a segurança de recém-nascidos em maternidades e hospitais. O projeto da deputada prevê medidas para evitar o desaparecimento, a troca, o sequestro ou a retirada indevida de bebês.
4: Entre as medidas, Aline Gurgel cita dispositivos de monitoramento, controle de acesso às áreas de internação e protocolos específicos para auto-hospitalar. A proposta também prevê que o Ministério da Saúde estabeleça regras nacionais de prevenção e resposta a ocorrências.
5: Segurança Pública.
3: Proposta veta condenados por agressão contra mulheres de prestar concurso público e ocupar cargos comissionados na administração pública. Autor da matéria, Bebeto, do PP do Rio de Janeiro, defende a necessidade de endurecer o combate à violência de gênero.
6: Isso vem de encontro ao aumento do feminicídio, aumento das agressões contra as mulheres, mesmo com medida protetiva. O agressor de mulher hoje no Brasil, ele não tem medo da lei. Ele não tem medo, ele continua praticando com medida protetiva. Existe a maioria, 70% hoje dos mandatos de busca e apreensão, mandato de prisão, é a Lei Maria da Penha no Rio de Janeiro, porque os agressores de mulheres não têm limite.
4: O parlamentar também cita dados sobre violência contra a mulher no Rio de Janeiro, especialmente na Baixada Fluminense. Bebeto conclui que o projeto pretende ampliar punições e criar mecanismos de restrição para os autores de agressões.
3: Projeto de Andra Moura, do União de Sergipe, autoriza o juiz a decretar a prisão preventiva por iniciativa própria em situações de extrema urgência. A proposta permite a prisão sem pedido prévio da polícia ou do Ministério Público quando houver risco à vida da vítima ou de testemunha.
4: De acordo com Yandra Moura, a mudança busca dar resposta rápida em casos de crimes hediondos ou violência doméstica contra vulneráveis. Para ela, a atuação do juiz evita que a burocracia prejudique a proteção imediata às vítimas.
3: Termina agora o Jornal Câmara dos Deputados, produzido pela Rádio Câmara, com trabalhos técnicos de Wellington Teles e apresentação de Márcio Aquiles Sardi e Val Monteiro. Boa noite.
4: A Voz do Brasil volta na segunda-feira. Boa noite e bom final de semana.
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9: 8 horas.
10: Zé Renato, Juca Filho e Cláudio Nucci são os autores da música Toada, lançada no LP Boca Livre em 1979. O grupo foi formado em 1978 por Maurício Maestro, Zé Renato e Cláudio Nucci. Nesse mesmo ano, participou da gravação do disco de Edu Lobo, Camaleão, tendo posteriormente excursionado com Edu pelo projeto Pixinguinha. No ano seguinte, lançou o LP Boca Livre, que vendeu 100 mil cópias. Ouça Toada com Boca Livre.

Podcast é fruto da parceria de Chico Pio e de Luciano Clever. Está no CD Beira do Mundo, faixa título de autoria de Chico Pio e Totônio Laprovítera. O álbum foi lançado em 1996 e reúne músicas com parceiros como Fausto Nilo, na música Aquarela Japonesa, Eco Era, em parceria com Ricardo Bezerra, e Natureza Noturna, de Raimundo Fagner e Capinã. Ouça Chico Pio cantando Amor Agreste. 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

compositor e instrumentista Nando Reis lançou em 2004 o disco MTV ao vivo, Nando Reis e os Infernais. O álbum reúne 18 músicas, dentre elas a Letra A, Por Onde Andei, O Segundo Sol, Luz dos Olhos, No Recreio, Quase que 18, Do Seu Lado e Relicário, todas de sua autoria. Ouça na rádio Alessia FM, Nando Reis cantando Do Seu Lado.

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1: 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Diego Cunha, da Alessa FM.
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3: Salve, salve, moçada. Professor Davi Machado na área, te dando mais uma dica. Uma dica excepcional. Quando você for começar a fazer sua prova do segundo dia, que envolve ciências da natureza e a matemática, gente, a prova não foi feita para você começar na questão 1 e questão 1, 2, 3, 4, até a 90. A prova não foi feita para você resolver assim. Você precisa ler as questões, identificar quais são aquelas questões que para você são fáceis, resolver essas questões. Acabaram as fáceis? A gente passa agora para as médias. Terminaram as médias? Se der tempo, show! A gente parte para as difíceis. Mas galera, entre matemática e natureza, comece por matemática. Por que começar por matemática, Davi? Porque a redação é a mais importante de todas, seguida pela matemática. Muito aluno começa pela natureza e esquece da matemática. Acaba o tempo, chuta 30 questões de matemática. Isso vai te dar um prejuízo muito grande. Então, quando você pegar a prova, comece pela matemática. Tranquilo? Espero ter ajudado você e até a próxima oportunidade, se Deus quiser. Quer mais dicas? Acesse as redes sociais do Alcance e fique ligado aqui na Alessa FM. Eu sou Davi Machado, professor da Escola da Matemática, em parceria com o Alcance, programa socioeducacional da Alessa.
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6: A Assembleia Legislativa do Estado do Ceará reduziu as sessões deliberativas para apenas uma vez por semana, às terças-feiras, durante o período eleitoral. A medida busca conciliar o trabalho legislativo com a agenda dos parlamentares e alinhar a rotina da casa ao calendário das eleições. Na avaliação do diretor do Departamento Legislativo da Alesse, Carlos Alberto Aragão, a alteração no funcionamento das sessões não atrapalha a produção das atividades da casa.
7: A Assembleia Legislativa do país, como toda, a Câmara dos Deputados, o Senado Federal, tem funcionamento extra. E neste caso, a mesa diretora entendeu que o funcionamento das sessões ocorreria nas terças-feiras. As comissões técnicas também podem fazer suas deliberações na segunda-feira para que as matérias venham ao plenário. Não há nenhum prejuízo. As matérias que chegaram de autoria do Poder Executivo, uma matéria também de autoria do Ministério Público, foi lida. Essas outras matérias do Executivo foram lidas e tiveram a urgência decretada, foram votadas em plenário, que são matérias que vêm de encontro ao cidadão do nosso estado e servidores também.
6: Simone Silva, da Alessa FM.
8: 8:19.
9: Nana Caymmi lança em abril de 2009 o disco Sem Poupar Coração, com diversas participações especiais. No CD, ela volta a gravar a música Não Se Esqueça de Mim, de Roberto e Erasmo Carlos.

autoria de Arnaldo Batista e Rita Lee. Arnaldo começou sua carreira musical em 1962, quando formou com seu irmão Cláudio César o grupo The Thunderers. Em 1966, convida seu outro irmão, Sérgio Dias, a se juntar ao grupo Six-Seater Rockers, que já contava com a presença de Rita Lee. A união daria aos Mutantes. Ouça na Alessia FM, Balada do Louco, na voz de Ney Matogrosso, do disco Bugre, de 1986.

0: 27.
1: A música Esperando na Janela foi responsável pelo sucesso da banda Cogumelo Plutão, formada em 1994. Como trilha da novela Laços de Família, vendeu 2 milhões de cópias, recorde não esperado pela Rede Globo. O álbum da banda Biblioteca de Sonhos, que incluía a canção, chegou a vender milhares de cópias em apenas um mês de lançamento. Ouça na Alesse FM Esperando na Janela, de Blanc Van Gogh, com a banda Cogumelo Plutão.

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1: A música Voo de Coração foi lançada no ano de 1983. É fruto da parceria do cantor e compositor inglês Hit e do poeta e letrista Bernardo Vilhena, que fundou as revistas Ponte e Malas Arte. Vilhena também pertenceu ao grupo de poeta Nuvem Cigana, do qual também participavam Chacal, Ronaldo Bastos, Guilherme Mandaro, Charles, Ronaldo Santos, entre outros. Ouça Hit cantando Voo de Coração.

Compositor, cantor e ator André Abujamra é o autor da música O Mundo. André Cibele Abujamra, conhecido como André Abujamra, nasceu em 1965 na cidade de São Paulo. Sua carreira começou em 1985 na dupla Os Mulheres Negras, formada com Maurício Pereira. Eles se conheceram um ano antes durante um curso de percussão. Ouça O Mundo na interpretação de Zeca Baleiro, Lenine, Paulinho Mosca e Chico César.

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3: A Lei Maria da Penha completa 20 anos em 2026. A legislação, que foi sancionada em 2006, conta com 46 artigos distribuídos em 7 títulos. O objetivo é prevenir e coibir a violência doméstica e familiar contra a mulher. A norma foi intitulada Lei Maria da Penha em homenagem à cearense Maria da Penha Maia Fernandes. Ela foi agredida pelo marido e ficou paraplégica. Segundo o Ministério da Justiça e Segurança Pública, o Brasil registrou 732 feminicídios no primeiro semestre deste ano. Isso equivale a 4 mulheres assassinadas por dia. A titular do primeiro juizado de violência doméstica e familiar de Fortaleza, a juíza Rosa Mendonça, ressalta que o Tribunal de Justiça do Estado do Ceará atua com 10 juizados de violência doméstica em todo o estado.
4: As varas de violência doméstica, elas têm competência para julgar todos os crimes da Lei Maria da Penha, todos os crimes de violência contra a mulher. Aqui em Fortaleza, nós temos 4 juizados, 2 que tratam somente de medidas protetivas e os outros 2 só de ações penais. Também temos juizados especializados só de violência doméstica em Calcaia, Maracanaú, Crato, Juazeiro, Quixadá, Sobral. São ao todo 10 juizados de violência doméstica em todo o estado. E nas cidades onde não existe um juizado especializado, todas as matérias, todos os crimes contra a mulher da Lei Maria da Penha são tratados na própria comarca, onde está aquela jurisdição.
3: No Ceará, os casos de feminicídio seguem como um dos principais desafios para enfrentar a violência contra a mulher. Conforme os dados do Fórum Brasileiro de Segurança Pública, o estado registrou 47 vítimas de feminicídio em 2025, um aumento de 14,2% em relação a 2024, quando foram contabilizados 41 casos. Em 2023, foram registrados 42 feminicídios contra 29 em 2022. A juíza Rosa Mendonça ressalta que a Lei Maria da Penha contribui para discutir a violência contra a mulher nos espaços públicos.
4: É importante essa legislação porque tirou a questão da violência contra a mulher, da violência doméstica, de dentro das quatro paredes e trouxe para o espaço público, onde é visto que a violência contra a mulher não é um problema só daquela mulher que está vivenciando aquela situação, mas de todos nós enquanto sociedade. Então, todos nós temos a obrigação de trabalharmos contra essa violência que afeta não só a mulher, mas a família e a sociedade de uma forma geral, porque hoje nós temos uma sociedade adoecida, mas essa sociedade ela nasce de onde? De dentro de casa.
3: A Procuradoria Especial da Mulher da Assembleia Legislativa do Estado do Ceará realiza uma programação especial em alusão ao Agosto Lilás, campanha nacional de conscientização e enfrentamento à violência contra a mulher e aos 20 anos da Lei Maria da Penha. Ian Gomes, da Alesse FM.
1: 8h51.
2: No ano de 1979, o cantor e compositor Ivan Lins lançava o disco A Noite, com músicas feitas em parceria com Vitor Martins. Além da faixa título, o álbum reúne Desesperar Jamais, Começar de Novo, Antes que Seja Tarde, Saindo de Mim, Formigueiro, Velas Içadas e Noites Sertanejas. As canções Te Recuerdo, Amanda, é de Victor Jara e A Voz do Povo, de Luiz Vieira e João do Vale. Ouça ouça na rádio Alessia FM, Ivan Lins cantando Começar de Novo.

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É de João Bosco e Capinã a música Papel Machê, que fez também sucesso na voz de Emílio Santiago. A música é do ano de 1984.

A música Quem Vai Salvar Você do Mundo é de autoria de Sérgio Brito, da banda Titãs. A música é uma das faixas do disco Sacos Plásticos, lançado em 2009, depois de 6 anos sem lançar um disco de inéditas. O trabalho conta com a parceria do produtor Rick Bonadio, que lançou grupos como Mamonas Assassinas e o CPM 22. Ouça Quem Vai Salvar Você do Mundo com Titãs.